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0: jogo. Pode empatar, né? Empatar. Pode perder o jogo por 1-0. Se o teu Vale fizer 2, vai para os pênaltis e 3 ultrapassa. Aí leva a vaga. Para o Flamengo, um empate, perder por 1-0, uma vitória simples, 0.5-0, e o Flamengo já está na semifinal da Copa Libertadores da América. Tá tudo prontinho, prontinho. O Flamengo tem novidades interessantes, o time que vai a campo daqui a pouco no Maracanã. Eu vou começar a movimentar os donos do microfone, os donos da notícia. Vem aí os craques da reportagem nacional batendo bola para você. Tá na hora de conferir o destaque do Mengão, o destaque do mais querido no Brasil, na voz brilhante dele, Maurício Costa. Fala, Maurição, boa noite.
1: Boa noite, André Luiz Mendes, boa noite, amigos deste show de bola nacional. A equipe do Flamengo, que tem a vantagem grande, como o Andrezão falou, com o Maraca lotado. Olha, muita gente hoje no Rio de Janeiro, ouso dizer, muitos turistas aqui de fora do Rio de Janeiro, de fora da cidade do Rio de Janeiro.
0: Os hotéis lotados.
1: Lotados do estado do Rio de Janeiro, de Juiz de Fora, Minas Gerais. Muita gente pela região da Lapa andando, indo bem cedinho para o Maracanã com a camisa do Flamengo para ver essa possível vitória e possível classificação do Mengão, o líder do Campeonato Brasileiro, que venceu por 2-0 fora de casa e com o técnico Léo Jardim fazendo uma mudança importante. Ele dessa vez botou o De Arrascaeta como reserva e o Paquetá titular. E ele continuou mantendo a mesma substituição que ele fez lá na altitude. O Pedro segue no banco de reservas e o Bruno Henrique é o titular do Mengão. Portanto, a Arrascaeta devidamente preservado. Será que é hora de preservar ou foi só uma escolha mesmo tática e técnica do Leonardo Jardim, Andrezão?
0: Daqui a pouco o Mário Silva vai responder tudo isso para você. Eu quero um destaque do Del Valle, que também vem com um desfalque importante, hein, Maurício?
1: Um desfalque importante, um desfalque que aconteceu lá no primeiro jogo, né? No jogo de ida, quando a gente estava fazendo aqui, lá com o Independiente Del Valle, lá no Equador, o Gonçalves, o atacante, que acertou uma bola na trave, inclusive, no primeiro tempo, ele saiu daquela partida, ainda no primeiro tempo, no finalzinho, com uma lesão muscular, e não joga hoje, tá fora o Reasco, que não é aquele da cobrinha. O Reasco, ele vai ser o titular no time do Independiente Del Valle. Independiente Del Valle que poupou atletas, poupou a equipe titular no meio de semana no campeonato, mesmo assim conseguiu uma vitória contra o Libertad no campeonato equatoriano por 3-2, vem com todos os titulares possíveis, né, já que o Gonçalves não pode jogar, para tentar fazer aí um 2-0, quem sabe 2 gols, para levar esse jogo para as pênaltis, uma vitória por 3 gols de diferença. Aí seria loucura, hein, Andrezão?
0: Ah, com certeza, meu caro Maurício Costa, opina quem sabe, fala quem conhece. Ele vai refrescar o meu gogó durante os 90 minutos do Mengão da Libertadores da América. Ele também está em busca da glória eterna. Vai falar tudo do jogo para você. Inteligência, categoria, é o conceito que leva o carimbo da Rádio do Brasil na voz brilhante do comentarista, que não esconde o jogo. Boa noite, Mário.
2: Boa noite, André Luiz Mendes. Um abraço para você, para o Maurício, para o nosso Bruno, que está aqui à minha frente, e para você que está ligado, você que está ligada no show de bola nacional. Bom, o Flamengo coloca a força máxima do momento, né? A Arrascaeta preservado, como disse o Maurício, está no banco. De repente, no segundo tempo, ele entra. O Plata também está no banco. E temos aí o Carrascal. E aí o Bruno Henrique, lá no Equador, ele entrou no segundo tempo. E aqui ele entra no primeiro tempo. São revezamentos. Só não pode fazer cara feia, murchou, só não vai entrar, fica zangado. O Flamengo é extremamente favorito, não vou tampar sol com a peneira, venceu por 2-0, tem a vantagem de jogar pelo empate, de perder por um gol de diferença e ganhar. É lógico que ele não vai ganhar nem por e-mail, nem por carta, nem por nada. Ele tem que jogar e conseguir a vaga, e aí vai pegar o Estudiantes de La Plata, que furou o bolo. Poderíamos ter 4 brasileiros na semifinal da Libertadores e podemos ter 3 do Flamengo passando. Vai pregar os nossos irmãos lá, André.
0: Ah, verdade, me lembrou aquele nosso amigo. Se o Del Valle não vencer, quem ganha a carta? É, parceiro, deixa eu dar um pulinho rapidinho no plantão nacional de esportes aí, Maurício Costa.
1: Olha, André Luiz Mendes, além de Flamengo e Independiente del Valle pela Conmebol Libertadores, teremos também daqui a pouquinho Copa Sul-Americana, Montevideo City Torque contra Cienciano. O Cienciano venceu a partida de ida por 2-0. O City Torque tem que vencer por 2 gols de diferença. Mesma situação do Flamengo. Se vencer por 2 gols de diferença para levar para os pênaltis, 3 gols de diferença, o time do Uruguai passa para enfrentar o Atlético Mineiro, que ontem venceu o Santos 4-2 na disputa de pênaltis, 3-1. Atlético Mineiro, portanto, esperando esse adversário entre Montevideo City Torque e Cienciano. Lembrando que o Flamengo, se passar, pega o Estudiantes, que venceu o Corinthians fora de casa, aos 41 minutos do segundo tempo de Alex Castro. E o Memphis Depay perdeu um pênalti no último segundo, Andrezão.
0: Ô Maurício, você conhece o interior paulista, a cidade de Jundiaí?
1: Conheço.
0: Então, o chute do Memphis Depay, né? Foi parar em Jundiaí.
1: Foi pra lá. Terra do Eti, campeão da Copa do Brasil de 2005.
0: É verdade, mano. Rei do tomate lá, mano. Plantação lá é boa. Tá quase tudo pronto, galera. Jogadores perfilados, Maracanã. Agora sim, encorpado com a nação rubro-negra. Casa cheia hoje, torcedor do Brasil. Vem aí, Flamengo Independente Del Valle. Ele abre o cardápio e vai mostrar pra você os protagonistas de mais 90 minutos de bola rolando no seu rádio, galera. Em busca da glória eterna. É Libertadores. Todo mundo de olho na danada e eu também, galera. E ele vem aí, tá na hora e agora. Os craques do jogo na Rádio do Brasil. Maurício Costa.
1: Em busca do penta. 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
3: Uma vez Flamengo.
1: Escalado com a camisa 1 no gol, Rossi. Na direita com a 22, Emerson Royal. A zaga rubro-negra tem o 3, Léo Ortiz. Com a 4, Léo Pereira. Na esquerda com a 6, o homem do beijinho, Ayrton Lucas. Meio de campo do Megão, 5, Eric Pulgar. 21, Jorginho. 20, Lucas Paquetá. E no ataque, 15, Carrascal. 16, Samuel Lino. E com a 27, o capitão Bruno Henrique. O técnico Leonardo Jardim tem como opções no banco de reservas: 42, Andrew; 2, Varela; 13, Danilo; 44, Vitão; 26, Alexandro; 18, De La Cruz; 8, Saúl; 10, De Arrascaeta; 19, Plata; 7, Luiz Araújo; 9, Pedro; e com a 30, Freitas. Tentando uma virada histórica no Maracanã, o Independente del Valle. Escalado com camisa 1 no gol, Quintana. Na direita com a 13, Romero. Zaga do Independente com 5, Schunk. E o 14, Carabajal. Na esquerda com a 19, Lor. Meio de campo do Independente del Valle tem 6, Alcilar. 28, Hugo Quintana. 10, Sornosa, o capitão. 11, Pereyó. E no ataque, 31, Pata. E com a 99, Reasco. O técnico Joaquim Papa tem opções no banco de reservas: 70, Peralta; 4, Espinosa; 8, Ochoa; 15, Cortez; 16, Briones; 17, Rodrigues; 18, Gongora; 23, Biacaba; 32, Mendes; 33, Velasco; 52, Vázquez. E com a 56, Edwin Quintero. Apita no Maracanã, Andrés Matonte. Ele é auxiliado pelo Carlos Barreiro e pelo Matias Muniz. O quarto árbitro é o Matias de Armas. E o VAR, Antônio Garcia, auxiliado pelo Christian Ferreira. Essa galera toda é do Uruguai. Vai começar a partida. Flamengo Independente del Valle. E para narrar os primeiros 45 minutos de emoção na Libertadores da América, você vai ficar com ele, que é o de todas as ondas.
0: Ah, que
1: eu sei que eu sou o primeiro lugar do seu coração absoluto, do ouvinte e das ouvintes da Rádio Nacional em qualquer parte do planeta Bola. Nesse momento é feito o protocolo da Comebol, respeita titular no centro do gramado pelo árbitro Andrés Matonte, que está prontinho para já já trilhar o apito, as equipes formarem. Quem ganhou a primeira batalha do jogo foi o Bruno Henrique. No Toys, no Carioquira, deu o Bruno Henrique, ele escolheu o gol à esquerda, o Flamengo ataca para a direita no seu rádio, para aqui no segundo tempo, como é tradicional, ataque para o setor norte, para onde fica a raça rubro-negra, a jovem, a urubuzada, as principais facções rubro-negras no Maracanã.
4: Só não ele pode brigar.
1: Arruma... Oi?
4: Só não podem brigar.
1: Ah, só não pode brigar. É botar o urubuzado no meio da jovem para não ter problema. Aí fica entre a jovem e a raça, que aí fica tudo calmo. Jogadores agora vão para aquela concentração. E é claro, aquela corrente. O Flamengo, eu repito, tem uma vantagem expressiva demais, construída na altitude. Mais uma vez para você que está chegando agora: o Flamengo pode perder por 1-0, empatar o jogo, perder por 2-0 e ganhar nos pênaltis. Só não pode perder por 3 gols de diferença que a casa cai. Ou empatar e vencer o jogo. Perder por 1-0. Então o Flamengo está com a faca, o queijo, o prato, a colher, tá tudo na mão para liquidar a fatura. Vamos aguardar aí, tá tudo pronto no Maracanã, torcedor do Brasil, prepara o seu coração, vem para rolando no seu rádio, galera, para em semifinal, é vaga na semifinal, o Flamengo tá de olho no tetra, no pentacampeonato da Gloriosa, vai dar a saída à equipe do Independente Del Valle, está rolando a bola, galera. Vamos atrás dela no microfonaço do Brasil. Ayrton Lucas recorde de primeiro motor. Cabeça na grande área para Léo Pereira. Léo Pereira solta de primeiro, entregando para o Ortiz. Ortiz botou na direita, já para Royal. Royal dá um tapinha na bola curtinho, botou para Carrascal. Carrascal pisou no melão, tentou a letra, a bola espirrou, sobrou de primeira. Ela ficou no meio de campo, agora para o Pulgar. Impulsiona a jogada para o setor esquerdo, lugar para o Jorginho. Se manda pela canhota, agora o jogador que é o Ayrton Lucas. Dominou, travou de primeira, voltou. Começa tudo com o Jorginho de novo. Paquetá aqui hoje está no lugar do Arrascaeta, no banco de reservas. Plata também no banco, como adiantou Maurício Costa, botou na direita. A bola é boa aqui pro jogador que era o Ortiz, quase que ele perdeu a bola com o canhar nela. Sobe de qualquer maneira, o chute para rasgar de qualquer maneira. Ela ficaria aqui pro Riasco tentar fazer a jogada. Jorginho chega pelo meio, tomou tranquilo e calmo. E já volta para o goleiro Rossi fazer a sua jogada e sair com o Flamengo para a esquerda com o Léo Pereira. Léo Pereira vem com a bola com tranquilidade. Encosta de primeira para Ayrton Lucas, sistema defensivo do Flamengo. Vai tramando a bola 0-0. Placar do Brasil para você que está ligado aqui no verdadeiro, do mais importante show de bola nacional. A bola fica de novo dominada pelo Léo Ortiz. Ortiz pro Pereira, Pereira domina, ultrapassa ali aquele vídeo gravado, já esticou ali pro Ayrton Lucas, bem fechado o time do Independente Del Valle. Ela sobra de novo pelo setor esquerdo do gramado, dá pro Jorginho, pediu passagem por ali, ele prefiu lá atrás, e o Léo Pereira falou: opa, que tava livre, parceiro, por que que não rolou lá, irmão? A bola ficou aqui atrás agora pro Pulgar. Pulgar, tapa na miniatura pro BH, nas costas, a zaga da meia, ele tentou a finta, adiantou demais, rasga, Carabarral de qualquer maneira. A bola chega primeiro agora pro jogador que é o Royal. Royal botando em primeira aqui pro jogador do Flamengo, que era o Pulgar. Perdeu uma bola importante, a entrada do Pata pelo setor esquerdo, bateu em cima da zaga, ele não tinha opção de jogo. Ela sobra pro Carvajal, o Flamengo pode ter um contra-ataque importante, agora tá aberta a defesa da equipe do Independente, não, agora sobrou Ayrton Lucas, primeira, segunda, terceira, quarta, quinta, marcha, abriu o tubo, lá vai ele pela canhota, libera pro Samulino pra lá e pra cá, tenta a finta desarmado pelo jogador que é o Romero, a bola vai pela linha de lado, hein, Maurício?
4: É, mas na jogada anterior, o Pata, ele não conseguiu dar sequência porque ele não quis usar a perna esquerda, né? Ou ele não tem a perna esquerda, que eu acho um absurdo o jogador profissional não conseguir cruzar com as duas, né? Avançou pela esquerda depois do lance do Pulgar, tentou ali um chute de trivela, meio que nem um Quaresma, aquele jogador português, pegou muito mal no contra-ataque. O Flamengo ainda tem a posse de bola e tenta o primeiro.
1: A bola fica voltada para o Jorginho. Jorginho recomeça o jogo pelo Flamengo. Sistema limite do gramado. Ele volta jogada aqui na cabeça da grande área rubro-negra, entregando para Léo Ortiz. Léo Ortiz domina o Flamengo todo no campo da equipe do Del Valle. Agora que o Léo Pereira está aqui quase no centro do gramado, encosta de primeira, volta para Jorginho. Pelo lado esquerdo do gramado, 0-0. O placar do Brasil no agregado, 2-0 Flamengo. Ayrton Lucas voltou de primeira para o jogador que era o Pulgar. De novo, o Pulgar vai perdendo uma bola importante pelo meio. Chega a zaga para tirar, mas ele vai dar falta, porque o Pulgar, para variar, ele é da escola do Fagner, né, o Maurício Costa?
4: É, exagerou o Pulgar, né? o jogador do Sornosa, né, que já jogou, conhece bem o Maracanã, jogou pelo Fluminense, jogou no Corinthians também. Ele vai por baixo, ele consegue fazer ali o corte e o Pogacar chegou um pouquinho mais forte. É um lance de falta, uma falta comum. O Sornosa está, claro, valorizando, mas o árbitro não vai cair na dele, não vai dar cartão nem amarelo e nem vermelho. Um lance mais firme, mas um lance faltoso e ponto.
1: É, e ele vai pedir atendimento, hein? Nesse momento ele está pedindo atendimento porque o problema é na cabeça. Ele está sinalizando o Sornosa que o problema é na cabeça e está pedindo atendimento. O Jorginho vai lá, tipo, dizendo assim: ah, peraí, pô, não foi para isso tudo também, não. Não foi isso tudo, não. Mas eu também achei que não foi, não. Sobrou um braço ali do jogador do Flamengo, mas acho que nem pegou, mano. Parece que pegou no ombro, né? É,
4: olha, a só se ele tá realmente muito. E olha só, o braço do Pulgar, se bateu no lado esquerdo do rosto dele.
1: Ele tá reclamando do lado direito.
4: Ele tá reclamando do lado direito. É, tá dando pra ver a imagem, não tem nada, né? Agora é engraçado, porque quem precisa do resultado não é o Flamengo, independente dele, vale. E tá claro que foi uma falta comum, falta de jogo.
1: É, concordo plenamente com você, está sendo atendido, sinal que ele vai ter que sair, vai ter que ficar um minuto fora, porque recebe o atendimento, e para poder retornar depois ao gramado, como manda a determinação da FIFA, da International Board, está lá, os médicos, o departamento médico está todo atendendo o Sornosa, que continua deitado no gramado, sendo atendido ali no lado direito da cabeça, né? Reclamando de alguma coisa que a gente não dá para identificar, André, aqui, que eu sei que ele sente bastante. Diga, Mário.
2: Não sei, tô dizendo aqui o Maurício, só se ele caiu com o rosto com força no gramado. Porque o braço do Pulgar, que já é visado, bateu de um lado, ele tá sentindo.
1: E detalhe, foi no ombro, acho que nem a cabeça pegou.
4: É, outra opção foi o próprio braço dele, né? Bater nele, do próprio Sornosa, né? É, no choque, o braço dele contra ao seu próprio rosto, né? Porque agora tá ficando bem claro que não é cera, não é. Não, agora, o Pulgar, a entrada do Pulgar foi uma entrada faltosa, ponto. Faltosa, ponto. Agora, como o Sornosa se machucou realmente é um mistério, porque só se foi quando ele caiu no gramado ou se o próprio braço do Sornosa acabou se chocando contra ele próprio.
1: É difícil, cara. Tá saindo agora o Sornosa, tá ali reconectando a internet dele que tá fora. Lá vendo se reconecta, porque o problema é na altura ali da costeleta do lado direito do Sornosa. Bola favorece a equipe do
4: Independente
1: Del Valle. É, foi um corte, parece que foi um corte. Eu, pelo que eu vi, Maurício, não tenho certeza. É muito difícil fazer sutura dentro do campo, mas eles às vezes passam aquele emendo e botam aquela fita, né?
4: É.
1: Pra depois suturar no vestiário.
4: Já fiz isso, viu, Andrezão?
1: Ô, oh, meu amigo, bem fala. Fiz isso na canela sem anestesia. No campo. Tomar ponta na canela, meu amigo, não é mole não, porque a pele é muito esticada. A bola veio no pelo meio. Chega pra rasgar chumque de qualquer maneira. Foi na época que aquela caneleira do tamanho da nossa perna, mano. Eu tomei uma sola de trava de alumínio. Rasgou a meião, a caneleira e a minha canela. Pense. Pense na violência do cidadão. A bola tá ali pro lateral, favorece a equipe rubro-negra. Eu confiro com você, a hora certa do Brasil. 9:37 da noite no Maraca, 19 a temperatura, é frio pro carioca. Atenção, torcedor do Brasil, esta é a Copa Libertadores da América, que não para não, ela tá rolando e o tempo passando. Muito bom, acerte o seu pelo meu, o tempo não para, Nacional Marque, você confere comigo numa muito boa sete cravados, primeiro ato do espetáculo, galera, e no placar da rádio mais bonita do Brasil, tá aí, ó.
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1: Tudo igual, ninguém é de ninguém no Maracalino, recebeu, bateu, estouro em cima da zaga, eu confiro pra você, Flamengo Independente 0-0.
4: Em Montevidéu, estádio Centenário, 7 minutos do primeiro tempo, Montevidéu City Torque Cienciano 0-0.
1: Ah, tô na pista pro negócio, comigo é no Vucu Vucu. Bicho pegando a Nacional, contando tudo pra você, era uma muito boa. A galera toda ligadinha com a gente, com o nosso Joquinha Sanz, lá na Gomes Freire 474 na Lapa, onde bate o coração da Nacional Rio, com o nosso Jorge Brum, rubro negro Jorge Brum, metendo o pé no acelerador hoje pro Mengão, sai bem hoje no Maraca. Galera do Brasil, em Brasília, a categoria do Josemar França, do nosso Gilsmar o Baby, do Alberto Paris, do José Júnior.
0: campeão da montanha do Paulo Boró, também do nosso Jairinho Batista, nosso bebê reborn. Você me chamava, Maurício?
4: Só pra dizer que o Sornossa, depois de ter ficado um minuto fora, voltou o Inerente de Vale com 11 novamente.
0: Tá certo, bola bem esticada agora pela esquerda do gramado, fica pro domínio ali na canhota, falta em cima do Pereio. O ato já parou, já deu a falta ali, ele tá reclamando, mas houve a falta, foi Sargero por trás pelo Ayrton Lucas. O ato já pediu a falta que favorece a equipe do Independente Del Valle. Todo mundo pronto ali atrás para fazer a cobrança, todo mundo preparado. O toque de bola feito já pelo menos, não, ainda não. Bateu, mas não valeu. Agora vai valer. Tá parado ali para quem vai jogar, o nosso glorioso Hugo Quintana. Tá parado, prefere voltar agora, recomeçar tudo aqui atrás com o Carabarral. Se quiser, tem chute pelo seu lado esquerdo do canal. Já recebeu de primeira. Lor pede. Ele volta agora de novo lá do outro lado, entregando de primeira pro Carabarral. Carabarral vai levantar a cabeça, pé direito. A bola levantou melhor. A bola vem descendo pro campo de ataque. Chega primeiro. O Léo Pereira botou ali a bola no pezinho do jogador, que era o Eric Pulgar lá atrás. O Jorginho volta. Ela vem pro Rossi de novo, segurar com tranquilidade aos 9 do primeiro tempo. Ela sobra agora pro Léo Ortiz domina, vem caminhando, trotando para a intermediária rubro-negra. Sistema defensivo do Flamengo 0-0 no agregado, 2-0 para o Flamengo, que dá o Flamengo a vaga nas semifinais para enfrentar o Estudiantes de La Plata, que ontem eliminou o Corinthians na Neoquímica Arena 1-0 com o nosso glorioso holandês, o maior artilheiro da história da seleção holandesa, mais do que o Clive. Conseguiu bater um pênalti, jogar a bola lá em Piracicaba no último minuto. O apto 55 é para crescer mais um. Foi 56. Ele bateu o pênalti, mas subiu muito. Foi muito longe. A bola ficou no menor aqui. E o toque de bola hoje, o Maurício. Depois desse ataque, eu te falo. Porque ele, Lino, recebeu. Invadiu, deu mais um toque. Tentava o Bruno Henrique. Chega primeiro para dominar. Para ali o Carabarral para dominar. E o uniforme do Del Valle está igualzinho do Grêmio, né, Maurício?
4: É, tá igualzinho do Grêmio, né? O Independente Del Valle não quer ter a mesmo desempenho do Grêmio, que nas duas últimas partidas foram duas derrotas. Perdeu para o Vasco em casa e perdeu pro Botafogo também nesta quarta-feira por 3-2. Aliás, em mais uma polêmica, hein? Foi ou não foi impedimento? Pra mim não foi, não, hein, Andrezão?
0: Pra mim também não houve, não. Não sei se o Mário viu o lance.
2: Não estava impedido.
0: Pronto, aí acabou. Falou, tá falado. Carimbou, tá assinado. Não tem conversa.
4: Mas o conselheiro Pinto gostou. O conselheiro, é? Pinto, o conselheiro Pinto gostou da não marcação do gol.
0: O Pinto foi a loucura, meu amigo.
4: Foi.
0: O Pinto foi a loucura. E atenção, torcedor do Brasil, confira comigo a hora certa nacional. 21 horas mais 41 minutos no Rio, galera. 21 horas 41 minutos no Rio, 19 a temperatura no Maraca. Copa Libertadores América para você aqui rolando. E o tempo passando. Muito bom, o tempo não para. Nacional crava no seu rádio, você marca comigo, galera. 11 passados, primeiro ato do espetáculo, ninguém é de ninguém no Maraca.
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0: Flamengo e Del Valle 0-0.
4: Pela Série B do Campeonato Brasileiro, Cuiabá vai vencendo o Sorriso por 3-0. Na verdade, pela Copa Mato Grosso, Cuiabá 3, Sorriso 0.
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0: Mas aqui eu sou primeiro lugar no seu coração, eu tenho certeza. Ouvinte nacional, ouvinte número 1 do Brasil. Vem cruzamento grande, agora sobe para despejar ali o jogador do Flamengo, que era o Emerson Royal. Ela fica pro Eric. Pulgar já mandou pro comando do ataque, vem pro Bruno Henrique. Mergulha primeiro, chute de cabeça. Paquetá chega no rebote, toma primeiro, vai tentar tomar segundo para ali. O Lota na cola dele, fica pegando pesado, pega, apertando de qualquer maneira. Tenta jogada por ali, dois jogadores. Agora o Pata dá um tapa nas costas do Paquetá. Ela ficou ali pro jogador que era o Pulgar, para não fazer a falta, ele parou. Riasco botou de primeira, Pata invadiu o lado esquerdo. Léo Ortiz chegou com ele, linha de fundo para escanteio. O Eric Pulgar tá reclamando aí de uma jogada no rosto dele, hein, Maurício?
4: É, naquele bate-rebate ali, né, teria sobrado um tapa no rosto do Eric Pulgar, como poderia ter acontecido também com o Pulgar naquela vez com o Sornossa, né? Eu, na verdade, acabei não vendo nada. Chegou por ali o camisa número 99, Riasco. Ah, usou o corpo apenas, tava mal posicionado o nosso jogador, que era o chileno Eric Pulgar. O Pata conseguiu escanteio pelo lado esquerdo de ataque, Sornossa Tanela.
0: Cobrou, a bola vem descendo agora de qualquer maneira, vem rasgando, vem subindo o Flamengo para tirar para o jogador que é o
6: meia do Flamengo, Carrascal, perde a bola na primeira, segunda, ganha, chegou, a bola ficou, Paquetá botou de primeiro bolão pro Nino, invadiu, pra Bruno Henrique, bate, coração, por baixo, goleiro tirou, grande defesa do Quintano, Bruno Henrique perdeu, ele, o goleiro, 7,5 metros, Maurício Fasta.
4: Eu não consigo entender como é que jogador perde esse tipo de gol, os caras treinam todo dia, o gol é muito grande, cara, e o goleiro deixou o cantinho esquerdo totalmente vazio, uma tranquilidade, era só ele ter colocado no canto esquerdo, tentou bater cruzado, ao invés de pelo menos bater por cima um pouquinho, não, bateu cruzado e bateu rasteiro no pé direito do goleiro, que estava bem posicionado, é verdade, mas o gol é muito grande, não pode perder um gol desse, tudo bem, Bruno Henrique tem crédito, 0-0 no placar nacional.
6: 13 minutos, eu quero ouvir o Mário Silva, tá claro, né, Mário, que o Flamengo tá esperando isso aí, o Independente sair, tá maneiro para poder jogar no contra-ataque e liquidar a fatura.
2: É, o detalhe é esse, o time, apesar do Jardim ter dito que não acreditava, mas está acontecendo o que o repórter perguntou, ele está fechado o time equatoriano para sair na boa, e o Flamengo está aproveitando o contra-ataque, teve a chance e o Bruno Henrique perdeu um gol.
6: Futebol é pra você, ligado na Rádio Nacional. Domingo tem mais, galera, domingo tem direto da Neoquímica Arena, Itaquerão pra Corinthians e Flusão, eu, Mário Silva e o Rafael Monteiro, a partir das 15h30 no seu rádio, galera, a bola fica tocada por aqui pro jogador que é o Ortiz, volta a jogada, bota pra Jorginho, pisa no melão, encosta a jogada, botou de novo pra Ju, mas deslocado pela direita, que é o Léo Ortiz, encosta pro o jogador do Flamengo, que é o tem aquele jogador que esquece sempre, não tem jeito. Hoje é o dia do Carrascal. A bola sobra para Aitor Lucas. Aitor Lucas volta a jogar, botou na cabeça da grande área aqui para Léo Pereira. Léo Pereira prefere voltar, bota de novo para o maestro Jorginho. Ele comanda no meio de campo do Flamengo. Ele toca de primeira até o jogador que é o Ortiz. Tenta fazer o giro lá do outro lado. A bola passou por todo mundo. Vai chegar primeiro para o Aitor Lucas. De primeiro um toque. Se passar legal, vem primeira zaga, tira. Paquetá chega e recolhe, domina, bota no terreno. Procura jogar com Samuel Lino. Pediu para receber o Lino. Já recebeu, encosta atrás. Agora para Pulgar, levanta a cabeça, bota para Lino e costas para a zaga. Ele prefere recomeçar tudo outra vez com o Jorginho de novo na cabeça da grande área. 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Confira comigo, torcedor do Brasil. Paquetá dominou, tentou infiltrar na primeira, segunda, sobrou para ele, brigou uma, duas vezes, foi sardiado por trás, atropelado, aprumando a seguir. Tá valendo tudo para o UFC, meu parceiro. Eu confiro com você a hora certa do Brasil. 9h45 no Rio, galera. Aqui rolando e o tempo passando. Bom, muito bom. Acerte o seu pelo meu tempo. Não para, Nacional. Marque, você confere comigo numa muito boa, galera. Quinzão do primeirão, placar tá paradão. Olho nele aí, ó.
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6: No agregado 2-0 para o Flamengo. Placar do jogo, Mengão e Del Valle 0-0.
4: Fluminense e Palmeiras fazem a outra semifinal da Libertadores da América. Ontem o Palmeiras perdeu para a LDU por 3-2 de virada, mas venceu nos pênaltis 4-3.
6: Ô, Mário. Oi. Desculpa, querido Bruno. Deixa eu só pensar uma coisa. Eu sei que não tem nada a ver com esse jogo aqui. Matite no Botafogo, torcedor do Botafogo, já tá na felicidade,
2: né? Por enquanto tá, né? Depois que as últimas passagens do Tite. Você lembra? Cruzeiro e Flamengo?
6: Oh. Pois é. A bola fica dominada aqui pro Ló. Ló deixou pra Pata. Pata domina, faz, joga armada de primeira, entrega pra Sorno, senta no meio de campo agora. Ele dá um breque na bola, travou de primeira, botou cabeça de grande área. Vai fazer a jogada pro Alciva. Alciva vira o jogo agora pro Quintana. Quintana domina, se quiser, tem atrás agora, botou pra Carrabarral. Chunco tá ao seu lado. Ele prefere a jogada aqui pro Chunco. Chunco domina, levantou a cabeça de primeira, já botou aqui pro Pata pelo setor esquerdo do campo agora. Recuado. E em cima dele vem o jogador do Flamengo, que é o Carrascal. Carrascal tá duro. Volta agora pra Chunco de primeira, Carrabarral. Ele domina pelo sistema defensivo. No meio de campo, dá um tapa agora pro Alciva. Alciva domina para a equipe do Independente, não vale 0-0, 17, primeiro tempo, ele levanta a cabeça, vira o jogo do outro lado agora pro Ló, muito forte pro Ló, mesmo assim o Pata chega, tenta consertar, mas não vale não, porque a bola acabou saindo a lateral pro Flamengo, o Ló quando subiu, ela já tava fora, né, Maurício?
4: É, e ele é pequenininho, né, o Ló não é essas coisas, não é tão grande assim, não é grande que nem o Mário Silva, né, tentou dar aquele, pareceu o Ariete do He-Man, mas ele não conseguiu alcançar a bola não, a bola já tinha saído pela lateral. O jogo é tranquilo, é morno e é 0-0.
6: Legal! 17 minutos do primeiro tempo para você. 0x0, placada nacional, que você confere comigo numa muito boa. 0x0, esse resultado aí é o que o Flamengo precisa, quer, tá tranquilo, joga por empate, pode perder até por um gol de diferença para levar a vaga para as semifinais. Encara os Estudiantes de La Plata, vai pegar os argentinos pela frente, do outro lado, Palmeiras e Fluminense. É, meu amigo, a grande chance de mais uma final brasileira na Copa Sul-Americana, na Copa Libertadores da América. O Sornosa tenta fazer a jogada por aqui, vem dois jogadores na marcação, mas saiu, não varia mais nada, né, Maurício?
4: Não, Nath, é a segunda vez, né? Segunda vez ali pela esquerda de ataque do time do Independente del Valle, o time do Suco, que ele não consegue dar sequência. Tá bem por ali o Pulgar fazendo aquela cobertura. O Flamengo empata, mas no agregado tá 2x0.
6: A bola fica para o Jorginho, do Pedro Sola, botou ele primeiro até o Samorino. Samorino encosta mais atrás agora para Léo Pereira. Recomeça o jogo pelo Flamengo aqui atrás. Sai jogando para Ayrton Lucas pelo setor esquerdo do gramado. A torcida começa a empurrar o Flamengo. Vamos para Cedid. Canta a torcida do Flamengo para cima deles. Bem gol. Eô, para cima deles. Bem gol. A bola sobra agora para o jogador que é o Eric Pulgar. Pulgar botou na cabeça da grande área. Solta ele primeiro. Encosta agora para o jogador que era o Ortiz. Ortiz vem. Deu um break nela. Travou de primeira. Vira tudo. Do outro lado acha Léo Pereira livre. Leve e solto para a canhota. Ele se manda. Invade pelo setor de intermediária, vira o jogo agora pro Bruno Henrique, chega primeiro, Lorde, cabeça ali via, Sornosa completa, Pata vem de novo no complemento na primeira segunda, chegou por trás o Carrascal por ali, já dominou a bola, ela fica novamente com o Léo Ortiz. O problema, Mário, estamos com 19, o problema é que o jogo tá chato, né?
2: André, tá chato e lento, chato, lento, lento, chato, porque o time do que tem que ganhar só quer sair na super boa, nem na boa, e o Flamengo deixa a bola correr. Um gol esquenta, eu espero que seja dos nossos.
6: É verdade, sem dúvida nenhuma. Afinal de contas, o Flamengo é o Brasil na Libertadores hoje, galera. Para você conferir, Sornosa bem, foi pisado ali pelo jogador que era o Leo Ortiz, pelo Emerson Royal. Já deu uma ajustada no ponteiro dele, tá todo calibradinho, bonitinho. A falta marcada pelo árbitro do jogo, que é o Andrés Matonte, do Uruguai. O cartel dele, Maurício, é positivo, né? Ele tem 38 anos, ele entrou para ser árbitro FIFA em 2019. A média dele de cartões amarelos por jogo é de 5,5, de vermelho de 0,2, e a média de faltas em jogos que ele comanda são de 22. É até que é razoável, né?
4: É até que é razoável. Olha só, Andrezão, lembrando que se o Flamengo passar, né, é o que a gente espera, que é o que está acontecendo até agora, o Flamengo enfrenta o Estudiantes na semifinal, foi confronto de quarta de final do ano passado. O Flamengo venceu por 2x1 no Maracanã, perdeu por 1x0 fora de casa e acabou passando contra o Estudiantes nos pênaltis, venceu por 4x2, esses dois times que já tinham se enfrentado, inclusive na fase de grupos no ano passado, né? Com uma vitória do Flamengo em casa e um empate fora, 1x1. Portanto, no último ano foram 4 encontros entre Flamengo e Estudiantes, o Flamengo com 2 vitórias, 1 empate e apenas uma derrota, e mais, talvez, mais um mata-mata, só que agora, em vez de quartas de final, vai ser semifinal.
6: É verdade, e até a semifinal o Flamengo jogará a segunda partida em casa por ter feito a melhor campanha na primeira fase desta Copa Libertadores da América. Paquetá levanta a cabeça, bate primeira bola, vem descarregada ali pro jogador que era o Samuel, uma, duas vezes na bola, Romero mergulhou, tirou de cabeça, deixou de prima, a bola vem descendo superior, a bola para agora para meio do gramado, a bola é boa, boa bola pro Quintana, Quintana pegou, cruzou na área, Pata! Direto para a linha de fundo, ele tinha uma ótima condição, não houve impedimento, houve falta de categoria, Maurício.
4: É, falta de
6: desequilíbrio.
4: Falta de categoria, desequilíbrio e a marcação errada do Emerson Royal. Emerson Royal deixou o Pato avançar por ali, o próprio Léo Ortiz também não acompanhou, e aí ele chegou sozinho dentro da pequena área, na linha da pequena área, pronto para fazer o gol. É porque ele pegou muito mal na bola, perde uma chance inacreditável. O Independente del Valle, ele pegou no bico da bola, era só pegar de ladinho, ou então até do peito do pé fazendo o goleiro, pegou mal demais, foi pela linha de fundo, se safou.
6: Samuel Lino botou pro Paquetá, para Bruno Henrique, a zaga chega na hora H para tirar o perigo da boca do cofre, por um triz, o BH não fica de novo cara a cara com o goleiro Maurício.
4: E o Samuel Lino queria de volta, né? Mas a melhor opção era realmente o Bruno Henrique, porque a zaga do Independente del Valle estava esperta e conseguiu botar para lateral.
6: Legal, a bola foi esticada para dentro da grande área. O Emerson Royal chega, primeiro sobra aqui para o Carrascal. Carrascal domina, faz o giro, corpo, trabalho de bola para o setor direito no gramado. O Breck dela travou, busca a jogada, escorregou, capotou, caiu, botou para Jorginho pelo meio, atropelado por ali. O Silva chegou primeiro da bola, deixou para Sornosa. Sornosa calibrou pelo meio, a bola é boa, a bola por ali para o Quintana. Quintana tentava liberar da direita para o jogador que era o Pereio. A bola sobra para o Flamengo novo, toca de bola, vem para o Ayrton Lucas, apertou na primeira por um triz, ele não pega. Agora sim, agora vai, galera, é fumaça de gol, Samuel de Limadinho. Pelo centro esquerdo, pode bater, agora cruzou, bate na zaga, sobra para ele de novo, domina, chega primeiro, na cobertura, a zaga de rifa, o perigo da boca do cofre, ela sobra pela direita aos 22 do relógio do Brasil, a bola sobra por ali, pelo Romero, levantou a cabeça, ele primeiro tentou fazer a jogada com o jogador que era o Pereio, a bola caçabou saindo e agora para o jogo, para reidratação, é tempo do Mário Silva, 23, Mário comenta, ele vem aí, o comentarista que não esconde o jogo.
2: Essa reidratação é aquela que o pessoal vaiava na Copa do Mundo, né? É como é boa, importa
6: a própria.
2: Tudo que é errado, é um negócio. É errado, ela importa. Mas tudo bem. E nesse papo agora, quem vai conversar mais deve ser o Jardim, Leonardo Jardim. Porque, pelo que eu estou sentindo, o time equatoriano está cumprindo a estratégia e já teve uma chance. O cara estava sozinho na frente da área, chutou mal. E se vai em direção no gol, era gol, porque o nosso goleiro lá, o Rossi, estava totalmente vendido. Ele estava no canto direito e a bola entrava no canto esquerdo. Então ele está conversando ali com o Jorginho, que é uma espécie de um.
6: Embora a gente entenda que o Bruno Henrique também perdeu um cara a cara.
2: Também, também. Mas aí estaríamos empatados em chance. O Léo conversou ali com o Jorginho. E continua conversando com o Jorginho, que deve ser assim, um tipo do comandante em chefe dentro de campo, é que leva, né? Para tentar acertar, porque essa situação ela é perigosa. Por quê? O Flamengo tomar um gol, vai que o cara faz um gol. Aí começa a complicar, apesar de estar classificado por 1-0. Então acho que o Flamengo deve providenciar um gol, se possível. E o time equatoriano vai ficar assim até o final. Ele não vai sair para não arriscar tomar um gol, diga.
4: Ô Mário, não, é só, eu gosto de você pra isso, né, Mário? É, Flamengo e Estudiantes também já se enfrentaram, né, nas quartas de final da Supercopa da Libertadores da América de 1992, ano que o Flamengo foi campeão brasileiro, inclusive. O Flamengo venceu o Estudiantes por 1-0 em Moça Bonita, um público de 1.072 pessoas,

0: áudio da Conmebol no meu ouvido, o que o Léo Jardim, o Leonardo Jardim pediu, ele conversou mais com o Jorginho mesmo, com o Paquetá, sobre um ajuste pelo lado esquerdo do Flamengo. Já o treinador, o Joaquim Papa, disse que está faltando a ligação do meio de campo para com o ataque. Ele quer que os jogadores se aproximem, se compactem mais no meio de campo para poder facilitar a bola chegar do lado do Flamengo.
1: É, e para te roubar a bola no meio campo, para propiciar o contra-ataque. Agora, a postura de agora, por exemplo, o time do equatoriano está um pouco mais avançado. Vamos ver, são 25 minutos. O André pede um golzinho do Flamengo aí, que vinha de bom tamanho.
0: Então tá legal. Vamos balançar a rede, Mengão. Tá na hora de chacoalhar, quem sabe? Quem sabe agora? Bruno Henrique deu pressão ali em cima do goleiro Quintana, que está jogando pelo lado direito a bola. Vem com tranquilidade ali. O jogador que é o Carabarral, dá um breque na bola, travou de primeiro. Você vai perder pelo meio campo. Se quiser, tem Sornossa para que ele prefere voltar até o goleiro Quintana. Quintana recolhe por ali pelo sistema médio do gramado. Chum, que tá ali ao seu lado. Ele para. Entrada na grande área, bateu ele para Canhoto. Agora lá na direita para Romero. Mansou de cabeça. A bola ficou de novo presa na marcação. E sobrando para o Bruno Henrique. Uma, duas. Na bola para o Silva, devolve de novo para o goleiro Flamengo, adiantou como pediu Paquetá e Jorginho adiantados, como realmente pediu o Leonardo Jardim nesta parada para hidratação. Tocando a bola, vem pelo meio, bate errado na bola, Flamengo na sobra pelo meio de campo, agora vem para o Hugo Quintana. Quintana na grande área pelo setor direito, no gramado para Romero, levantou para a boca do Lúcio, bate em cima do Ayrton Lucas e se perde pela linha de lado. Maurício,
2: é, agora poderia ter trabalhado um pouquinho melhor a bola, né, mas viu que tinham três jogadores do Independente del Valle ali na área, os três atacantes. Tentou o cruzamento, estava bem posicionado o Ayrton Lucas, pertinho ali do lateral direito. Ganhou a lateral o time do Independente del Valle, que tenta complicar as coisas pro Flamengo.
0: Ô Maurício, você sabe aquele, quando você passa aí na rua da Alfândega, na Saara, tem aqueles bonequinhos pendurados com a cara meio estranha. O Sornossa não tem uma cara triste, aqueles bonecos?
2: Tá igual, o Mário falou que tá igualzinho, André.
0: Toca ele, bola meio pelo meio, ela vem levantada agora, sobra mais atrás agora pro Carabarral, dominou na primeira, segura, perdeu a bola, o Flamengo tem chance, tá aberta a defesa, para, Paquetá de primeira, Jorginho para pulgar Ayrton Lucas, a Léo Pereira que comanda as ações atrás, 27, galera do Brasil, primeiro tempo 0-0, toca de bola feito, lado direito aqui pro jogador que é o Emerson, dá uma travada na bola, beliscou de primeiro, cutucou, ela ficou pro jogador do Flamengo, que era o Carrascal deixou, a bola foi impulsionada na direita, Ló chega primeiro, mergulha e bota pra linha de lado, porque ia deixar o Emerson Royal livre, leve, solto, mas no corredor direito, Maurício.
2: Aí não pode abrir a boca, né? Porque se abre a boca, é o Royal vai lá e consegue fazer a jogada, né? Tava bem posicionado o jogador do Independente del Valle, e Emerson Royal bate o lateral e o Flamengo tenta.
0: A bola vem para Riasco, e o Kef Riasco perde a bola, chega primeiro da cobertura, o Apo tá dando uma falta, ou deu toque de mão, diz que houve a falta do jogador do Flamengo, e ele puxou mesmo rápido, duas vezes a camisa do jogador do Del Valle, Maurício.
2: É, mas de fato a bola bateu também no braço do jogador do Riasco, né, antes do Emerson Royal fazer a falta. A bola bateu, o braço estava aberto, né? É verdade que ela bate no peito do jogador, depois acaba batendo no braço esquerdo. É uma reclamação justa, mas não é uma reclamação que o árbitro marca. A falta está marcada e o Independente del Valle tem a posse.
0: Legal, 28, primeiro ato do espetáculo, 0-0 para você, no agregado 2-0 para o Flamengo. Bom resultado, esse Flamengo leva o Flamengo às semifinais da Copa Libertadores da América. Dá uma travada, o Pata por ali, recolhe, ele vem de novo pelo meio, levanta a cabeça de primeira, já botou lá do lado direito, agora para Carabarral. Carabarral tem Schunk ao seu lado, ele para, olha para ele, passa, entrega para Schunk. Schunk recolhe para o soltor de meio campo, agora bateu errado na bola, Paquetá roubou pelo Flamengo, sobrou de primeira, Carrascal botou nas costas do Paquetá, deu ruim para ele, Maurício.
2: É, deu ruim, né, Paquetá? Aí não tem como, né? O passe atrás e tentou o domínio, agora ele tá falando, tá legal. Mas a verdade é que o passe foi ruim, né? Não foi, o passe atrás é meio complicado. E na frente estava bem posicionado ali o camisa 14, o caramba, 0-0 no placar nacional.
0: Ah, bora, fica novo, esticada pelo solto direito, o gramado Sornossa voltou entregando para o Lord, despacha de qualquer maneira. Ela vem pro jogador com o Emerson, vai pra briga ali, agora sim tem boa condição. Toca de cabeça do jogador que era o Paquetá, Bruno Henrique vai buscar essa bola, chega. Primeiro domínio com categoria, bota no terreno, bom lateral, ele bate primeiro, a bola vem esticada pelo meio, agora vinha pro jogador que era o Quintana tentou a tabela de bola, a bola é boa com o Pereu recebeu de novo no comando do ataque, invadiu a grande área, é perigo, chegou Ayrton Lucas junto com ele, caiu, vai sair o gol, bateu, vem a bola entrando, gol!

0: Toca FR, por uma falha incrível no sistema defensivo do Flamengo. E tome bola nas costas do Ayrton Lucas. Na velocidade, pereou, cruzou. E ele simplesmente deu um tapa escorando pro fundo do barbante. Galera do meu, trintão, trintão do Primeirão. Tem ele balançando no maraca. Que falha do Ayrton Lucas. E a bola cruzada, livre, sozinho. O Resco botou pro fundo do barbante. Galera, ele mesmo bota a bola no barbante. Tira o zero do placar. 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
0: Independente Del Valle 1, Flamengo 0. Casinha caiu, Maurício Costa!
2: É, uma série de erros, né, do time do Flamengo, né? Você falou, o Loro é um bom lateral. Ele faz o lançamento lá pro Pereiô, pela direita, e aí o Léo Pereira, ele sai da zaga e tenta se adiantar, fazer o corte lá da intermediária, na verdade, lá do meio de campo. O Léo Pereira, ele fura a bola, ela sobra pro Ayrton Lucas, sobra pro Pereiô. O Pereiô tenta avançar, ela bate no Ayrton Lucas. Isso que é pior, a bola bate no Ayrton Lucas. É como se fosse um passe pro Pereiro na velocidade. Na velocidade ele avança pela direita, o Ayrton Lucas cai. Na queda dele, o joelho esquerdo do Pereiro bate na cabeça do Ayrton Lucas, já caído. E aí depois o Pereiro cruza para dentro da área. O Rossi tenta fazer a defesa, acaba espalmando pro centro da pequena área. E aí o Riasco estava sozinho para marcar gol confirmado. 1-0 Independente Del Valle no placar nacional.
0: Romário, tomar gol não é bom, hipótese alguma, mas talvez agora a gente tenha jogo, né?
3: É, agora o Flamengo tem que partir para empatar, porque as coisas mudaram um pouco de figura. Não pode jogar para perder de 1-0, que acaba tomando segundo, aí complica mais ainda. Vai para os pênaltis. Agora o Ayrton Lucas conseguiu cair e se enrolar todo.
0: Ainda dá o passe. De novo o Pereio, passou, a bola sobrou pro Pato. De novo, eles vieram com 180, Maurício, de uma vez só.
2: É, e mais uma vez, o Ayrton Lucas parece sem confiança, porque é muito bizarro, porque o Ayrton Lucas vem de duas partidas muito boas, né? Tanto pela Libertadores quanto o Campeonato Brasileiro, bastante elogiado, mas parece que essa jogada do gol do Independente Del Valle foi o suficiente para acabar com o psicológico, com o mental, como diria o nosso ex-estagiário, e o Ayrton Lucas fazendo mais uma vez bobagem. Olha só o Flamengo querendo entregar de novo, ó.
0: É, quase que a casa caiu. Ayrton Lucas domina, ultrapassa ali aqui no gramado, vem ele para a bola, 1-0, vence o jogo Independente Del Valle, resultado que ainda dá classificação Flamengo. Mas agora começou a luz vermelha, começou a acender e forte para o Flamengo. Toca de bola do Emerson Royal, mais atrás agora, levanta a cabeça, 33 no relógio do Brasil, 1-0 para o Del Valle. Ela sobe para Jorginho controla, jogada pisa no melão, busca, jogada por aí, todo mundo preso na marcação. Ele botou para Ayrton Lucas de primeira, agora sim, pouco acionado, o Samuelino recebe, dança para cima do primeiro, vem ele tentando derivar pela meia, encosta ali primeira, bola mais atrás agora pro Pereira voltou pro Ortiz domina, para, olha, prende, passa entregando pro Royal vem por ali, todo mundo marcado, ele tenta jogar com o Carrascal, pouco tocou na bola, pouco fez até agora no jogo, a bola vem de novo pra ele volta a bola pra cabeça da grande área pra Léo Pereira domina, vai tentando fazer a jogada por ali, domina, tem dois na marcação, ele para, estica de primeira, vai Ayrton Lucas, vai levantar pra boca do gol, batendo as costas do jogador da equipe do Independente, que é o Pereira, a bola foi pra linha de lado aí, Maurício.
2: Tentativa ali pela esquerda mais uma vez do Flamengo, esbarra com muito no sistema defensivo Independente Del Valle, que tá lá, segue atrás, esperando um vacilo para tentar fazer o segundo. 1-0 Independente Del Valle no placar nacional.
0: O Léo Pereira tentou jogar, bateu errado, toca para o árbitro. Bola vai pro Flamengo, porque foi no ataque rubro-negro na cabeçada do Samuel Lino. O Flamengo vai ganhar uma bola livre aí na entrada da grande área, Maurício.
2: É, dali pra quem bate de um pouquinho mais força, um pouquinho mais forte, é muito bom. Perna direita, né? Um pouquinho longe da...
0: Só que vai ser corrida, né? Bola corrida.
2: É, da grande área, bola corrida, mas você pode dar aquela roladinha. Não, né? Não deu uma roladinha, não. É, Jorginho começou e o Flamengo tá no ataque.
0: É, roladinha só depois. A bola fica dominada, entregando de primeiro pro Samuel Lino, botou pra Jorginho, driblou, tentava a jogada no comando do ataque, a bola vem por trás, falta do de quem? Ele mandou seguir, porque um puxou o outro, o toque de bola feito pelo meio que no gramado do Flamengo, não abre o olho não, hein, Flamengo, olha como é que tá a coisa, hein. Ô Mário, o Flamengo sentiu o golpe, hein, Mário?
3: É, sentiu o golpe, está se enrolando aí, todo mundo se enrolou de novo. Agora esse negócio de falta, o juiz marca pouca falta, mas se um segura o outro, alguém fez falta. Mas não adianta chorar. tem que acordar.
0: É verdade, Mengão tá dormindo, galera, depois do gol, hora certa do Brasil. Rio 10:05 da noite no Maracanã, 19 a temperatura. Esta é a Copa Libertadores da América em busca da glória eterna. E atenção, torcedor do Brasil, aqui tá rolando e o tempo passando. Bom, muito bom. O tempo não para, Nacional. Crava no seu rádio, você marca comigo, galera. 35:10 para terminar. No placar da mais querida do Brasil, tá dando rádio, ruim pro Mengão. Del Valle 1, Flamengo 0, na bola tabelada, esticada pra Bruno Henrique na direita, a bola é boa, a bola vai pra linha de fundo, tocou atrás, Paquetá recolheu, levantou direto pra boca do gol, nas mãos do Quintana, ele segura e eu confirmo. Independente Del Valle 1, Flamengo 0.
2: Estádio Centenário Montevidéu, Montevidéu City Torque 0, Cienciano também 0.
0: Correndo atrás dela para você aqui no microfone do Brasil, aqui. Eu sei que eu sou o primeiro lugar no seu coração, torcedor da Nacional. A bola fica dominada mais atrás agora pro jogador que é o Ortiz. Ortiz bate de primeira, deixou para Léo Pereira. Léo Pereira recolhe por ali. Ele vem invadindo pelo lado esquerdo, botou para Ayrton Lucas. Ayrton Lucas domina 1-0, vence o Del Valle o jogo. O gol foi dele. Reasco aos 30 minutos deste primeiro tempo. Estamos com 36 na marca. Ela fica agora pro jogador que é o Eric Pulgar. Pulgar domina, solta a bola de primeira, botou, entregando pro jogador que é o Emerson Royal. Emerson Royal vem no capricho, tenta fazer o trabalho de bola, botou pra Pulgar, Pulgar botou pra mim errado na bola, não joga bem o Flamengo até o momento, sentiu o golpe, sentiu o gol da equipe do Del Valle. A bola vem de novo dominada na meiuca pra Jorginho. Jorginho acelerou, jogando, botou de primeira até o Samuel Lino, devolveu a bola pro Ayrton Lucas, botou pro Carrascal, Carrascal pra o Lino. Lino domina, entrada da grana, cruzou do outro lado, a bola boa, Paquetá, forte demais pra ele, vai direto pra ele de fundo, Maurício.
2: Eu tava o Paquetá ali no segundo pau, o Paquetá aqui No jogo de ida fez um golaço, né? Uma jogada bem parecida, acabou fazendo um golaço, só que foi numa cobrança de escanteio. Foi muito forte para Paquetá. Agora me causa espanto.
0: Pareceu falta, hein?
2: Oi?
0: É só um lance, Maurício. Tá reprisando, tô vendo no monitor aqui o gol do Independente Del Valle. Na boa, hein? Foi falta em cima do Ayrton Lucas, o cara empurrou com dois braços.
2: É, tem a carga ali, né, atrás do Ayrton Lucas, né? Tem a carga atrás do Ayrton Lucas. O VAR, e olha o Flamengo, o VAR entendeu que não foi a falta. Mas na jogada anterior, o Paquetá acabou, foi muito forte. E a zaga do time do Independente Del Valle tá bem posicionada. 1-0 Independente Del Valle no placar nacional.
0: Você não achou não, Mário? Empurrou com as duas mãos?
3: Eu achei também, só que hoje eu vi um campeonista, não lembro quem foi, depende da força do empurrão ou da força de puxar a camisa. Aí eu parei.
0: Ah, é igual a história da cabeça. A bola vem de novo ali pelo meio, vem pro lado de fora, toque de bola bom, agora entregando pro Léo Pereira. Léo Pereira domina, soltou, entregando para Ayrton Lucas. 1-0, Flamengo precisa do empate para dar uma tranquilizada na galera. A bola vem tabelada mal de novo, não joga bem o Flamengo nesse momento. A bola vem pro peito do jogador que é o Pulgar. Pulgar bota no terreno, 38 no relógio do Brasil. 1-0, vai vencendo o Del Valle. O gol foi do Riasco aos 30 do primeiro tempo. Toque de bola de primeiro, vem pro Samuel Lino, deixou passar, vai chegando primeira zaga, ele via com o Ló. Ló vem com tranquilidade pelo setor esquerdo. Lino vai dar duro nele, uma, duas, a bola vem, aperta, ganha a jogada, ganha pro Flamengo, recupera aqui o jogador que é o Pulgar. Ele Pulgar dominando, vem o chileno dominando, entrada na grande área, pode ser pro lado esquerdo agora, virou para Ayrton Lucas. Ayrton Lucas tem o Carrascal, Carrascal recebe do lado da grande área, tá preso na marcação por ali, em cima dele tá o Pereio, ele prefere fazer jogada, vai tentar fazer a disparada, preso na marcação, tá todo retrancado, fechado, o cadeado é grande na equipe do Del Valle. 1-0, vence o jogo. Toca de bola, vem agora pro jogador do Flamengo, que é o Léo Ortiz. Léo Ortiz caminha, encosta de primeira para Léo Pereira. Léo Pereira volta, jogada agora para lá no pé do Jorge, do Ayrton Lucas. Ayrton Lucas de novo, faz a jogada mais atrás agora, entregando pro Léo Pereira. Léo Pereira vem para o meio de campo, agora liberou a jogada para o Ortiz. Ortiz domina, olha para ele, passa, vai tentar a jogada, estica pela direita agora pro toque de bola pro Bruno Henrique. Bruno Henrique dominou primeira, segunda, tropeçou, caiu, capotou, ficou, a bola ficou boa pro jogador com o Emerson Royal ali pela esquerda, bateu travado pra linha de fundo, escanteio pro Flamengo. Quem sabe agora, Maurício?
2: Quem sabe agora, né? Nessa hora que a gente fica pensando, poxa, o Pedro é bom, mas tem o Bruno Henrique. O Bruno Henrique cabeceia muito bem. O próprio Paquetá, tem os Léos, o Léo Ortiz e também o Léo Pereira. É a bateria do Flamengo, a bateria aérea do Flamengo, na tentativa do gol de empate, que daria aquele alívio, já que a torcida do Mengão tá um pouquinho tensa. Escanteio pelo lado direito, vai chover na área do time do Independente Del Valle.
0: Vem ela aí pra boca do cofre, tá todo mundo esperando a criança lá dentro do torcedor do Brasil. Ela já foi direto pra linha de fundo, apenas tiro de meta. E o detalhe, Maurício, que o Bruno Henrique e o Pedro são os artilheiros do Flamengo na competição, os dois com 28 gols.
2: É impressionante, né? O Bruno Henrique é impressionante, né? O Bruno Henrique, pra mim, né? Eu não torço pro Flamengo, mas pra mim o Bruno Henrique deveria ser um dos caras pra ficar na história do Flamengo, ao lado de muitos craques.
0: Por isso ganhou a estátua, né?
2: Muitos craques dos anos 80 do Flamengo.
0: Olha o Jorginho dominando pra Paquetá, botou no comando do ataque. Quintana sai, prossiga, Maurício.
2: Ao lado de muitos craques dos anos 80, né? O Bruno Henrique, pra mim, tá no rol dos grandes ídolos do Flamengo. O que ele fez nesses últimos 7 anos é brincadeira.
0: É verdade, tá ali, então. Leandro, Júnior. O Zico é Deus da Gávea, esse aí não é.
2: É diferente.
0: Esse aí é outro patamar. Mas ele ainda tá ali realmente dentro dos grandes jogadores aí, realmente. Concordo com você que o Bruno Henrique é ídolo da torcida do Flamengo. Agora, não só pelas conquistas, né? Mas também pelo empenho, pela dedicação dele, pela força que ele tem. A gente vê que ele tá afim de jogo, ele busca jogo, enfim. E que é rubro-negro. Virou rubro-negro. Agora vem pro toque de bola aqui pro trás. Vem pro Alciva. Bate errado na bola. Escoçado por baixo o jogador do Flamengo. Olha a falta em cima do Pereiola. Volta ali. O árbitro mandou seguir. Aqui atrás para o goleiro Quintana. Eu confiro para você. 41 no relógio do Brasil. Mário, 41. E o Flamengo nada, hein, Mário?
3: Rezando para acabar o Flamengo. Primeiro tempo para resolver o problema no vestiário. E eu acho que já tem um candidato a sair porque nada fez. Chama-se Carrascal. E bota ali o cara. Ponta, o Plata, o Luiz Araújo.
0: Olha o perigo aí, ó. Lora invadiu, cruzou, Creasco, a zaga do Flamengo chega primeiro. Não acabou o perigo, não. Sordoça levantou direto nas mãos do Rossi. Como diria aquele nosso amigo Maurício, haja coração, hein, Maurício?
2: Haja coração, né? E como é bom esse lateral esquerdo do time Independente del Valle, o Lora, né? Alô, times brasileiros que estão com um pouquinho de dinheiro aí.
0: O Flamengo pode ser, ó.
2: É, não, pode ser um monte. Pode ser. Pessoal da SAF, né? Que tá virando SAF aí de novo. Vamos dar uma olhada aí no Ló, porque o cara joga muito, né? Pô, bom lateral esquerdo, fez o cruzamento. A zaga tirou, depois o cruzamento do Sornosa foi direto para o nosso querido Rossi, o Flamengo no ataque.
0: A bola foi levantada agora, Lino! Pra fora do gol, ele meteu a cabeça, buscava o canto do Quintana. A intenção foi boa, a feitura é que faltou um pouco mais de capricho, Maurício.
2: Exatamente, eu concordei com o Mário aqui. O cruzamento da Emerson Royal é perfeito. O Lino, ele toma a frente do zagueiro, só que ele cabeceia errado. Ele cabeceia no lado direito, né, do goleiro. Ele tinha que cabecear reto. Se ele cabeceia reto, dá aquela testada reta, era saco. No cantinho esquerdo do goleiro. Ele tentou no canto direito, pegou meio que na casquinha da bola, na lateral da bola, não pegou com muita firmeza e ela saiu pela linha de fundo.
0: Olha a bola lançada de primeira pro Paquetá dentro da grande área, fez o giro, alimentou, deixou pro Lino, tá na hora do gol, Mengão. A bola sobrou de novo, passa pelo Samuel Lino duas vezes. O Flamengo não se encontra na entrada da grande área. Léo Pereira vem pra cima do Reasco, não toca na bola. Ela parou na coxa do Sordoso, levantou de primeira, botou na direita agora pro jogador do que é o Quintana. Quintana domina, perde a bola, Samuel Lino tomou dele, invade pelo setor esquerdo do gramado, tem habilidade, prefere voltar, embaçou pra ele a jogada, ele fez a jogada errada, deu nos pés do Sornosa, que domina, levanta a cabeça, joga aqui pro Reasco, o Léo Pereira, como é que chega nele, mas o Ortiz, melhor dizendo, chega numa vontade em cima do Reasco, não dá mole pra ele não, cara. A bola ficou pro Paquetá de novo, aterrizou a menina, botou no colo do jogador, que era o Jorginho levantou a cabeça pro Pulgar da direita, pro Royal domina pelo Mengão, para, olha, prende, em cima dele tá o Ló, prefere fazer a jogada mais atrás, agora de novo pro Ortiz, tenta a jogada pela direita, agora sim, livre, leve e solto, agora o jogador, que é o Royal, cruzou, passa por toda a extensão da meta, direto pra ali no fundo, é só tiro de meta aos 44, Maurição.
2: É, tentava ali o Emerson Royal, poderia ter segurado um pouco mais, né, ter dado aquele corte pra dentro, que o zagueiro ia passar, tentou cruzar de primeira e ela foi direto pela linha de fundo. Olha, Andrezão, lá em Montevidéu, no estádio Centenário, o Montevidéu City Torque abre o placar. 37 minutos do primeiro tempo. Salomão Rodrigues, Montevidéu City Torque 1-0. Lembrando que no jogo de ida o Cienciano venceu por 2-0. Ainda está dando Cienciano na semifinal para enfrentar o Atlético Mineiro.
0: Essa hora não dá lá, né, Maurício? Nós dois conhecemos bem ali Montevidéu. Você morou lá e meu irmão também morou lá. Mas amanhã de manhã um passeio na Rambla seria algo interessante, né?
2: Ah, pô, interessantíssimo. Lá em Pocitos, nossa, em Punta Carretas. Que saudade. E ter estranho, Uruguai.
0: Tem um shopping Carrasco.
2: Shopping, é, Shopping Carrasco, Punta. Olha, rapaz, eu passei bons tempos lá em Montevidéu, hein? Vamos até 50 aqui.
0: Legal, beleza? Bom, Montevidéu é um lugar muito bacana, 9 de julho, com as suas galerias. Meu irmão morou lá, estive lá muito tempo, um lugar maravilhoso. O uruguaio adora brasileiro. Os caras tratam o brasileiro muito bem tratado lá. Todas as vezes que eu fui, o Maurício, mais do que ninguém, morou lá. Sabe disso. A bola fica para o meio campo agora. Vem dominando pela equipe do Del Valle. Para aqui pro Pata. Pata parou, olhou, passou. Cutuca de primeira para Sornosa. Sornosa vai dar um toquinho na bola. Agora quem também não quer jogo é o Independente, porque é interessante para ele que o Flamengo não chegue para não tomar gol. 45, vamos a 50. Já adentramos aos 46. A bola fica dominando aqui atrás agora para o toque de bola do Chum. Botou de primeira até Ló. Ló domina, levanta a cabeça. Acossado de primeira pelo Carrascal. Carrascal sumido no jogo. Vem o toque de bola. Vira o jogo lá do outro lado para Romero. O Romero vem, para a bola, prende, procura os seus companheiros por ali. Travado no jogar no Flamengo, fecha o meio de campo. E o Del Valle também não quer saber. E conversa, toca, bola com o Chum. Chum faz a jogada com o Sornosa aqui. Deslocado como lateral esquerdo, ele volta pela intermediária. Faz de novo a jogada por aqui com o Chum. Chum que volta pro goleiro Quintana. Quintana tá ali, o Flamengo não aperta a saída de bola. Quintana tá sozinho. Vai ter que bater com a canhota. Ele dispara com a miniatura, levantou pro linha média do gramado. Mergulho de cabeça sobre o Flamengo. Acossou de primeira, bola sobre pra Jorginho pela meiuca. Jorginho deixou para Leortiz. Leortiz bota, falta velocidade no Flamengo. Toque no bola, vem pro Pulgar. Pulgar já esticou a bola, botou de primeiro até o Carrascal. Carrascal de novo, mais atrás agora para Jorginho. Jorginho vem no apoio. Ele vem tentando a bola, 46 no relógio do Brasil. 1-0 deu para ele bem nesse jogo. O do resto com os 30 do primeiro tempo. A bola fica para Léo Pereira. O Léo Pereira, o Flamengo precisaria de um golzinho no primeiro tempo. Aí pro vestiário, pelo menos, para respirar aquele arzinho gostoso. Que vai voltar um drama danado. A bola vem de novo agora parada pro toque de bola para Bruno Henrique na direita. A bola boa, vai vir cruzamento na zaga, linha de fundo, escanteio, Maurício.
2: É a tentativa ali do Bruno Henrique, né? Não quis saber de gracinha, jogou pra, direto pra área, bate ali no camisa número 6, que é o Alcivar, e foi pra escanteio. O Flamengo tenta ali o gol de empate pra não chegar no segundo tempo pressionado. Paquetá tá na área, Bruno Henrique tá na área, foi ele que cabeceou no último escanteio. Os Léos também vão pra área e o Samuel Lino vai cobrar o escanteio. Escanteio pelo lado direito, vai chover na área do Independente Del Valle.
0: E vem ela aí, Carrascal correu pra miniatura, botou direto para o boca do gol, Chum pulou na cabeça, vem o goleiro Quintana para a briga, uma, a bola sobrou de primeira para o Henrique, sobrou mais atrás, agora vem para o chileno, bateu de primeira, a bola sobra na mão do Quintana, é que ele bateu fraco na bola, o Pulgar, hein, Maurício?
2: É, mas o Bruno Henrique tinha que ter sido um pouquinho mais egoísta, vamos dizer assim, ele poderia ter chutado de perna esquerda o Bruno Henrique, agora ele certamente ouviu o Pulgar falando para deixar, porque ele ia chutar o Bruno Henrique, só que aí na hora de chutar com a perna esquerda, ele deixa a bola passar pro Pulgar chutar. Não é do Pulgar, né? Não é do camisa 5. O Pulgar, ele gosta muito de bater, de marcar. Agora, de chutar não é o dele. O Bruno Henrique também foi atrapalhado um pouquinho pelo Paquetá. O chute foi muito fraquinho, fácil pro goleiro. 1-0 Independente Del Valle.
0: Mas também quando ele acerta, né? Faz igual os dois que ele fez contra o, curiosamente, contra o Vitória da Bahia. Foram dois golaços fora da área, né?
2: É verdade, o cabeça de área, eu lembro muito do Leandro Ávila, que tentava, não acertava não. Agora, quando ele acertava, era cada golaço, amigo.
0: Sem dúvida nenhuma, o carequinha Leandro Ávila, tá sentindo o joelho esquerdo, o goleiro Quintana. Já chegamos à casa dos 48, quase 49 minutos. Já vamos para a última volta do ponteiro. Confira para você, torcedor do Brasil, ligado no futebol da Nacional. Você fica numa muito, mas uma muito boa. O futebol é aqui, você confere ali. Olha o Lino, recebeu pela canhota na Bahia, ele para cima do jogador, que é o Romero. Samuel Lino, pouco agressivo hoje o Flamengo. Ele vai trazendo a bola, busca a jogada. Aitor Lucas passou pela canhota para receber. Vem para a linha de fundo, por baixo, vem no despejo o Romero. É lá para tirar o Pereio para Romero de novo. Está jogando fácil. Ele tira de bico, botou na frente para o Riasco, chega primeiro. Léo Pereira, a bola sobrou, tranquila, calma e livre, aí dá jogo, encostou de primeira, mais atrás agora pro Pulgar, botou livre na direita, a bola é muito boa pro Emerson Royal, mas já se enrolou com ela, para, olha, tenta fazer o jogador, não tem opção, prefere recolher atrás agora pro Pulgar, Pulgar tenta a jogada, Jorginho marcado, ele levantou, Bruno Henrique do peito, amaciou pra zaga, vem tirando de qualquer maneira, vem pra cabeça do Jorginho, não trabalhou na primeira, vai terminar no primeiro tempo, vai acabar 30 segundos finais desse primeiro tempo no Maracanã, em que o Del Valle vai ver vencendo o Flamengo, gol do Reasco aos 30 minutos do primeiro tempo. A bola fica para Ayrton Lucas, para a bola, encosta de primeira agora pro jogador, que é o Lino. Lino forte demais pro Samuel Lucas, pro é uma jogada entre Samuel Lucas, né? Podemos dizer assim, né, Maurício? A lambança foi completa.
2: É, a lambança bilateral, vamos dizer assim, né? Lambança dos dois, né? Parece o Lino com o Samuel e o Ayrton Lucas acabou não recebendo a bola, né? Foi muito avançado, muito forte. e acabou pela linha de fundo. Eu fico pensando, viu, o André Luiz Mendes e Mário Silva, se o Rossi também não foi tão bem nessa bola, hein? Essa espalmada dele pra dentro da área.
0: Tá certo. A mão de alface.
2: É, se ele deixasse passar, ia ser gol do outro jogador. Mas, poxa, esquisito o Rossi. Fim de papo, hein?
0: É verdade, o apito aponta ao centro do campo. Fim do ato do primeiro tempo de jogo no Maraca.
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0: Independente Del Valle, Riasco aos 30. Independente 1, Flamengo 0.
2: Maurício Costa. Intervalo no Maracanã. Independente Del Valle 1, Flamengo 0. Gol do camisa 99, Riasco. Uma falha da zaga do Flamengo. Daqui a pouquinho o Mário Silva vai falar tudo sobre esse gol e tudo sobre esse primeiro tempo. Por enquanto, o Flamengo vai conseguindo a classificação, porque venceu por 2-0 a partida de ida lá no Equador. Técnico Leonardo Jardim tem opções no banco de reservas, além do 42 Andrew, o 2 Varela, 13 Danilo, 44 Vitão, 26 Alexandro, 18 De La Cruz, 8 Saúl, 10 De Arrascaeta, 19 Plata, 7 Luiz Araújo, 9 Pedro, 30 Freitas. Sabia, Mário, que Saúl era o nome que eu pensava, um dos nomes que eu pensava pro meu filho. Acho lindo o nome Saúl.
0: Saúl é um nome bíblico, não?
2: É Davi, Saúl e Salomão. O Saúl é o nome que eu gostava, que eu sempre gostei. Joaquim Papa, o técnico independente. Acabou sendo Martinho o nome do meu filho, né? Mas tudo bem. Joaquim Papa, o técnico independente do Vale, tem opções do banco de reservas de 70, Peralta, 4, Espinosa, 8, Ochoa, 15, Cortez, 16, Briones, 17, Rodrigues, 18, Gongora, 23, Biacaba, 32, Mendes, 33, Velasco, 52, Vázquez e o 56, Edwin Quinteiro. Fim de papo no primeiro tempo do Maracanã, 1 para Independente Del Valle, 0 para o Flamengo. Intervalo também lá em Montevidéu, Montevidéu City Torque 1, Cienciano 0, lá pela Copa Sul-Americana. E para acomodar esse intervalo do Show de Bola Nacional, vou voltar para ele, que é o de todas as ondas.
0: Que eu sei que eu sou primeiro lugar no seu coração, torcedor da Nacional. 1-0 vence o jogo. Intervalo, hora do recreio. Reasco fez aos 30. A responsabilidade agora. Essa agora é sua, aspira. Vem aí o Mário Silva para comentar e analisar o primeiro ato do espetáculo. De 1 para a equipe do Del Valle, 0 para o Flamengo. Tomara que a barba não cresça, parceiro. Vem aí o comentarista que não esconde o jogo.
3: Olha, gente, o negócio ficou feio esse primeiro tempo. O Flamengo falhou no gol, Ayrton Lucas, já foi repetido o lance várias vezes. O jogador coloca as duas mãos às costas e depois, na sequência, quando ele cai, o jogador sem querer pisa nele. Aí fica na dúvida se ele empurrou ou só encostou. O VAR não chamou, então tá na conta se foi falta. Uma conta do nosso querido Antônio Garcia, que é o VAR. Bom, o Flamengo perdeu meio tempo e perdeu no placar, certo? Não disse o que veio, teve uma chance apenas de gol que o Bruno Henrique perdeu. Mas estamos aqui já com os scouts, só para dar aquela ilustração, como é que foi, já que o Flamengo é... Normalmente... Já se esperava isso, que não vai arriscar, vai jogar fechado. Bom, posse de bola, Flamengo como sempre 60 e o time do Del Valle 40. Vamos aqui às finalizações. O Flamengo finalizou 5 vezes e o Del Valle finalizou 3 vezes. No gol, uma do Del Valle e 2 do Flamengo. Escantei 2 para o Flamengo e 1 para o Del Valle. Quer dizer, Flamengo finalizou mais, chutou mais na direção do gol, mas o que interessa é bola na rede. E o Del Valle fez o gol. Como é que vem jogando a equipe do Independente Del Valle? Se fechou para sair na boa. Qual é a boa? É uma falha, é um contra-ataque rápido, é uma bola que o time perde no meio-campo e arma o contra-ataque. Isso tudo está no beabá do futebol. No caso em questão, foi um contra-ataque. Só que a bola estaria à mercê do nosso Ayrton Lucas, só que ele caiu, eu acho que ele escorregou. se foi falta ou não, não cabe a mim decidir, porque o jogador coloca as duas mãos nas costas. Se o Flamengo não se classificar, vai ser um chororô danado. Se se classificar, vai ficar na Copa. Por outro lado, a equipe do Del Valle teve uma chance, que foi um cruzamento da direita, o jogador fechou sozinho o Riacho, jogou a bola fora. E o Flamengo teve uma chance clara com o Bruno Henrique, que optou pela opção errada. Tentou jogar no canto direito do goleiro, quando o César ia dar um toque para encobrir e teria feito o gol, porque o goleiro já estava deitado na grama, já com a perna direita esticada, e foi justamente onde a bola bateu. Mas não adianta chorar, o Flamengo jogou mal o primeiro tempo, as jogadas não se concatenaram, não deu liga realmente, não deu a menor liga, e alguns jogadores não foram bem. Eu vou citá-los, porque eu acho que um deles pode sair. Eu tenho uma coisa que eu não entendo, porque eu sei que cada treinador gosta desse e não gosta daquele. Isso é visível. Um deles é o Luiz Araújo, que já sinalizou que quer sair, dizendo que quer sair. O Jardim não deve gostar do futebol dele, porque joga com um jogador improvisado, que o Carrascal não é ponta. Quando contrataram o Carrascal, contrataram para ser um reserva do Arrascaeta, já que o Arrascaeta deve parar no final de 27. Foi isso que foi colocado. Mas a toda hora ele vai para a ponta. E na ponta, perde-se a qualidade dele. Quando ele está no meio, ele faz gol. Na ponta, perde-se a qualidade dele. Então, ou você bota o Plata, que joga por ali, ou bota o Luiz Araújo, que está num período sabático. Não joga nem com a guarda formada. Entra todo mundo, mas ele raramente entra. Outro que não foi bem, no meu entendimento, foi o Bruno Henrique. Não conseguiu dar sequência. Então você pode vir com o Pedro. O Pedro é um jogador perigoso. Ele teve uma chance aos 13 minutos. Aos 13 minutos, o Bruno Henrique entrou. Só que ele também dominou a bola, não dominou a feição. A verdade é essa. Logo seguinte, depois da chance do gol para o Independente Del Valle, e depois na sequência o gol, a bola vem lá do meio campo, o Ayrton Lucas já escorregou na primeira, e é ele que dá o passe pro cara cruzar, ele que dá o passe, ele chuta a bola no pé do jogador do Equador. Já que eu falei isso, vamos colocar aqui para você, os rubro-negros tristes, e tem uma galera secando, né? O pessoal seca até, seca a pimenteira, vamos lá. 30 minutos, Riasco faz o gol para o nosso não deles, Independente Del Valle, e ele está sempre em cima do lance. Isso aí até é pleonário. É ele, o de todas as ondas.
0: Vem com tranquilidade ali, o jogador que é o Carabarral, dá o breca na bola, travou de primeiro, Alcibar perde pelo meio campo, se quiser tem Sornossa por aqui, ele prefere voltar até o goleiro Quintana, Quintana recolhe por ali, pelo sistema médio do gramado, Schunk tá ali ao seu lado, ele para, entrada na grande área, bateu ele pra Canhoto, agora lá na direita pra Romero, mansou de cabeça, a bola ficou de novo presa na marcação, e sobrando pro Bruno Henrique, uma, duas na bola, para o Silva, devolve de novo para o goleiro Flamengo, adiantou como pediu, Paquetá e Jorginho adiantados, como realmente pediu o Leonardo Jardim nessa parada para hidratação. Toca na bola, vem pelo meio, bate errado na bola, Flamengo na sobra pelo meio de campo, agora vem para o Hugo Quintana, Quintana na ingrede, na grande área, pelo setor direito.
3: Acerta. Então, 1-0, certo? Barbinha crescendo, aí toca sinal de alerta, porque 2-0 leva para os pênaltis. O Flamengo teria que providenciar um gol. Não providenciou. O gol foi aos 30 e rolou mais 20 minutos de bola, porque o juiz deu 5 minutos. E nesses 20 minutos, nada fez o Flamengo, nada fez a equipe do Independente Del Valle. O que é que se pode projetar de um lado e de outro? Bom, o Flamengo, eu disse isso no jogo passado, o jogo com o Corinthians, Ele disse que seria bom o Flamengo providenciar um gol até os 15 minutos do segundo tempo. E naquela oportunidade, o Flamengo fez um gol aos 3 minutos. Marcado aos 3 minutos, que foi o gol de 1-0 em cima do Corinthians. Depois aí o Corinthians fez um gol e, enfim, conseguiu chegar depois do Flamengo fez o segundo gol. Então, o Flamengo conseguiu um gol aos 3 minutos e tranquilizou-se. Então, seria bom que o Flamengo providenciasse um gol até os 15. Agora, até estava cochichando aqui com o Maurício o seguinte, ele que falou, se ficar 1-0, quando chegar 30, vai tocar o roubo, porque os caras vão sair, que pediram por um, pediram por mil, tem que fazer os dois. Aí pode ter até uma chance de um contra-ataque do Flamengo, mas isso aí é esperar contar com a sorte. Então, eu acho que deve colocar lado do Flamengo. O Carrascal pode dar lugar a um ponta, seja ele o Plata, seja ele o Luiz Araújo. Royal não fez uma boa partida. E tem um outro detalhe, como o Maurício reclama, citou bem, o lateral esquerdo, o Ló, é excelente lateral. Varela é mais marcador do que o Royal, pode entrar ali também. Você pode mudar aquela situação ali. Você bota um cara mais agudo, como Plata ou como o Luiz Araújo, você prende um pouco mais o lateral. E entra com Varela, que marca melhor. Isso aqui. No meio, Bruno Henrique. Acho que Pedro pode beliscar. E ainda o Arrascaeta, que o Léo Jardim inventou. Inventou não, perdão. Ele não inventou, ele inverteu. Ele saiu sem o Arrascaeta, ele pode voltar para o segundo tempo com ele. Então agora sim, vamos passar o gol do Independente Del Valle, marcado pelo Riasco, 30 do primeiro tempo, ele estava em cima do lance. Ele é o
0: Quintana tentou a tabela de bola, a bola levou com o Pereio, recebeu de novo o comando do ataque, invadiu a grande área, perigo, chegou o Ayrton Lucas junto com ele, caiu, vai sair o gol, bateu, vem a bola entrando, gol do Del Valle, Riasco, JF Riasco numa falha incrível no sistema defensivo do Flamengo, e tome bola nas costas do Ayrton Lucas, na velocidade, Pereio cruzou, e ele simplesmente deu um tapa escorando pro fundo do barranco, de galera do meu, trintão do Mineirão, tem ele balançando no Maraca, que falha do Ayrton Lucas, e a bola cruzada livre, sozinho o Riasco botou pro fundo do barranco, de galera, ele mesmo, bota a bola no barranco, tira o zero do placar e assina a mais querida no Brasil.
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0: Independente Del Valle 1, Flamengo 0.
3: 1-0, Barbinha deu aquela crescidinha, mas o segundo tempo pode ser uma outra história. O Flamengo tem time para virar, inclusive. Tem que jogar mais, tem que apertar mais e tem que se cuidar mais. A torcida ainda está sorrindo, porque sabe que esse 1-0 classifica, mas é sempre muito perigoso. E pelo visto vai até aprender.
0: O Flamengo é o mesmo, hein?
3: É, vai até aprender. Também tem às vezes isso, sabia, André? Vocês vão voltar lá e vão ficar lá até aprender. Pode mudar a tática. Vamos ver se o Flamengo muda a tática. 1-0, um jogo indefinido, preocupante. A galera preocupa porque sabe que mais um gol leva para os pênaltis e aí complica demais. Vamos ver o que conversou o técnico Independente Del Valle, que deverá manter a mesma postura, pelo menos até os 25-30, e o Flamengo tem que mudar de postura. Vamos ouvir o segundo tempo, na voz dele, tintim por tintim. Lembra disso? Tintim por tintim. Ele é o locutor de todas as ondas.
0: Voltou na Rádio do Brasil, Mário Silva deu um recadão para você no intervalo do jogo 1-0 para a equipe do Del Valle, a bola vai rolar para o segundo tempo, de 1 para o Independente Del Valle, 0 para o Flamengo, resultado que ainda dá ao Flamengo a classificação para as semifinais. Se tomar mais um, aí o jogo vai para os pênaltis, né? Aí se tomar o terceiro, perde a vaga. Se empatar, tá tudo certo. Enfim, vamos ver o que aguardo, com as emoções que nos aguardam aí para esse segundo ato do espetáculo.

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1: Vamos atrás dela pra você aqui no Microfonaço do Brasil. Ninguém mexeu, né, Maurício?
2: Não, ninguém mexeu, não. As mesmas equipes que terminaram o primeiro tempo.
1: Legal! O Flamengo já tá numa bola por ali com o jogador que é o Ortiz. Ortiz volta a jogar com o Royal. Royal pro Ortiz de novo. Recomeça tudo aqui pelo meio do campo, entregando de primeira. A bola fica pro Pulgar. Pulgar já lançou a bola, botou pra Ayrton Lucas. Ayrton Lucas domina pela canhota, levantou a cabeça, procura jogada pra Samuel Nino. Me escondido no jogo, chega por baixo. O Romero dá duro nele. A bola se perde pela linha de lado da lateral, que favorece a equipe rubro-negra. Aqui pelo setor esquerdo do gramado. Ele mesmo, o Lino, é preparado pra cobrança. Deixou para o Ayrton Lucas. Ayrton Lucas vem pra cobrança do lateral, perde um apresentação do jogador do Flamengo. Paquetá meteu a cabeça na bola, voltou para Ayrton Lucas, da coxa para o terreno, amaciou, bate de novo em cima do jogador que era o Quinteiro. A bola saiu para ali de lado e a galera ligada no futebol do Brasil conferindo tudo, tudo, tudo numa boa. Olha o Samuel Nino, botou uma bola perigosa lá pro Ortiz, que vai ter que estar trazendo a bola pelo lado direito do gramado. Chama, falou.
2: Ah, o técnico Leonardo Jardim já colocou os jogadores do banco de reservas para o aquecimento, mas foi todo mundo de uma vez só, viu, Andrezão?
1: É verdade, mas um mosquitinho pousou aqui, diz que a Arrascaeta e Plata é quase certeza. Olha o Samuel Nino, dominou, soltou de primeira, a bola voltou para Ayrton Lucas. Ayrton Lucas tenta infiltrar para Jorginho. Jorginho busca a jogada agora de novo, agora com o jogo. Opa, tomou um pontapé aqui o jogador do Flamengo, que foi o Samuel Nino. Levantaram o Samuel Nino aí. Tem que chamar o Samu pro Samu, hein, Maurício?
2: É, tem que chamar, né? Uma falta mais dura, sim, do jogador do Independiente del Valle. Poderia até ter tomado o cartão amarelo, né? Ele vai no carrinho e poderia sim ter tomado o cartão amarelo, porque ele vai só no jogador, não tenta a bola em momento algum. O árbitro marcou só a falta, a advertência apenas verbal, uma falta para o Flamengo perto da risca lateral pela esquerda, na altura da intermediária. O Carrascal, me parece que está indo para fazer a cobrança, vai botar na área do Independiente del Valle, hein, Andrezão?
1: Beleza pura, vem ela aí pra boca do cofre, tá todo esperando. Alô, galera do Mengão, bota volume no rádio aí, quem sabe o Flamengo chega. Carrascal tá do lado da bola ali, preparado. Ele já sinalizou que ele mesmo vai fazer a cobrança, a preocupação é grande, dentro da grande área. Vem o toque de bola, Ayrton Lucas ameaçou. Carrascal correu pra bola, bateu curtinho, toque na cabeça. O Samuel Nino vem a zaga, tirou na primeira, segunda, rasga de qualquer maneira pra dentro da grande área, sobrou pra Samuel Nino, pisa na bola na matada, ele deixa escapar ali, sobra pra Quinteiro. Quinteiro tentou o reasco, ela fica livre aqui pro jogador que é o Emerson Royal. Sai com o goleiro Rossi. Rossi já bate na direita, na esquerda, melhor dizendo, aqui pro Samuel Lucas. Vai fazer a jogada por aqui. Agora sim, o Ayrton Lucas pro Samuel Nino. Fez a jogada errada, sobrou Pereio, dominou, linha de fundo. É perigo, travado na hora H pela grama, parceiro. Flamengo deu uma sorte danada agora, que foi a grama que jogou a favor. Vem a bola pro Ayrton Lucas, que rouba pelo Flamengo, soltou pra Samuel Nino. Samuel Nino de novo, tapa na bola pra Paquetá. Paquetá recebeu um bolão na canhota. Agora dominou, parou, Bruno Henrique passou, demorou demais o Paquetá para efetuar a jogada. Ele largou de frente pro crime, lançamento pro Bruno Henrique, dominou, invadiu a grande área, perigo, lado esquerdo.

0: Tocando Gonzaga, sobrou de primeira. Bruno Henrique vem roubando. Chega Romero pra tirar. Por que que ele não chutou, Maurício?
1: E depois ele ficou nervoso, né? Que não deu sequência. Tinha que ter ficado nervoso com ele, porque ele fez tudo errado. Na verdade, ele fez tudo certo, né? Levou pela linha de fundo, cortou pra dentro. E o goleiro, cara. E um ângulo absurdo pra ele chutar. Acabou dando o passe errado. Olha o Mengão.
0: A bola vem de novo aqui, presa pela direita. Recupera a equipe do Del Valle. Vem aqui para a cabeça. Reasco dominou, invade pelo meio. Jorginho tá nele. O é o

0: sofre. E o Bruno Henrique ia ficar de novo cara a cara com o Quintana, hein, Maurício?
1: É, mas dessa vez, se ele, a próxima vez que ele ficar, ele vai chutar, né? Porque da outra vez ele teve toda a oportunidade de fazer o primeiro gol, tentou jogar para trás para o Samuel Lino, acabou fazendo o cruzamento errado e depois ficou nervoso. Tinha que ficar nervoso com ele próprio. Dessa vez ele ia chegar cara a cara, mas o Carabajal estava bem posicionado e deu aquela isolada na bola. 1-0 Independente do Vale no placar nacional.
0: É, e depois ficou sentindo que tomou um pisão do BH. Hora certa do Brasil! Rio de Janeiro, 10h40 da noite, agora 10h41 no Relojão do Brasil, girando o placar da Copa Libertadores da América em busca da glória eterna, que não para não, galera, ela tá rolando e o tempo passando. Muito bom, acerta o seu pro meu tempo, não para. A Nacional marque, você crava comigo, galera, 5h30, segundo ato do espetáculo, placar, olha ele aí, ó.
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0: Independente Del Valle de Reasco 1, Flamengo 0.
1: 6 minutos do segundo tempo, Montevideo City Torque 1, Cienciano 0.
0: Ah, que eu sei que eu sou o primeiro lugar no seu coração, torcedor nacional em todo o Brasil, me dando aquela moral. A bola vem de novo ali para a lateral, cobrada para o Reasco, brincou na primeira bola, espirrou, sobrou para o Quinteiro parou, olhou, preso na marcação, volta para Romero, recomeça tudo, Romero bota do outro lado, já liberou a bola, entregando para Chunk, Chunk dominou de primeira, já soltou para o lado esquerdo do gramado, a bola é boa, boa bola para o Pata, Pata tá ali cara a cara com o inimigo, Lor passa para receber, ele prefere derivar pela meia, volta a jogada, recomeça a jogada por ali, do lado esquerdo com Chunk, Chunk vem caminhando. O zagueirão já alimentou a jogada, agora para Lor, Lor deixou o calcanhar para o jogador que é o Sornossa, Sornossa gira tudo aqui atrás para o jogador que é o Carabajal, em cima dele vai o Paquetá, capotou, quase caiu, Carabajal bateu de primeiro, agora vai dizer que foi atingido pelo jogador da equipe do Flamengo. O árbitro vai mandar seguir o jogo, vai parar para dar uma falta aqui atrás em cima do Jorginho, uma cotovelada em cima do Jorginho. O árbitro vai lá agora para regularizar a situação, porque o jogador do Independente também, o Carabajal tá reclamando na jogada do Paquetá, hein, Maurício?
1: E foi. A verdade é que o Paquetá deixa o braço, né, em cima do jogador.
0: Ih,
1: ele deixa o braço em cima do Carabajal e ele deixa o braço, deixa a mão fechada em cima do Carabajal. É, ele não... A minha impressão, viu? Eu vou falar a minha impressão. Ele não tem...
0: Não há aquela ação, né?
1: Ele não tem intenção de dar um soco no rosto dele. Pra mim, ele quer apenas proteger, afastar de fato o jogador. Só que ele afasta com a mão fechada. Ele afasta com a mão fechada e vai no rosto do jogador do Independente.
0: Só amarelo.
1: É um amarelo bem aplicado. É bem aplicado, porque como no primeiro tempo o próprio Mário Silva disse, não tem a intensidade para machucar. Não tem intensidade. Então eu daria um cartão amarelo. Para mim é um cartão amarelo bem aplicado, viu, Andrezão?
0: Olha, eu achei, sabe o quê? Que ele escapou foi de uma boa, viu, parceiro? Porque se o VAR resolve encher o saco, hein, Mário? Ia complicar a vida dele.
3: É, o VAR, deve ter dado uma cochilada, porque podia. Ele pode trocar.
1: Ainda pode, né?
3: Amarelo por vermelho. Mas pelo visto, não chamou o juiz, tudo resolvido. E a falta é a favor do Flamengo lá atrás. Ué, mudou de ideia?
0: Mudou de ideia.
3: Tá certo.
0: É, meus amigos do Brasil, 8 cravados, segundo ato do espetáculo, eu confiro para você, uma muito boa, Nacional, não para não, galera do Brasil, tá marcando, vou conferir, o lançamento foi bom, nas costas da zaga, a bola espirrou, sobrou tranquilo pelo Rocha, sai jogando de primeira, bota a bola para o Pulgar, Pulgar domina pelo americano com o Flamengo, 1-0, vence o Del Valle, resultado perigoso, é perigosa essa Copa Libertadores América. É, meus amigos do Brasil, é complicado. A bola fica de novo para Ayrton Lucas. Ayrton Lucas domina. Deu um breque na bola, travou de primeira, rolou mais atrás, entregando para Léo Pereira. Léo Pereira vem com ela. Cara a cara com o inimigo, prefere jogar mais atrás. Agora faz tabela de bola, botou, entregando para Pulgar. Pulgar vem com ela ali pelo lado. É traiçoeira, Libertadores América. Toca de bola, foi tabelada. Agora vem pro jogador que é o Royal. Por baixo no carrinho, ganha linha de lado. É lateral pro Mengão aí, Maurício.
1: É, tentativa ali pela direita, quando começa a ficar complicada aquela situação que nem da semana passada, viu, Andrezão? Começa a ficar complicada a situação. É apenas posse de bola para o Flamengo.
0: Lateral cobrado, galera. Jorginho domina para a intermediária, lado direito de ataque do Flamengo. Ele tenta fazer a jogada, o toque da bola vem mais para trás aqui no sistema defensivo, também lado direito. Vão procurar dar os detalhes certinhos aí para ficar tudo bem. A bola fica pro Léo. O Léo botou na canhota, entregando. Samu vai tentar botar no bico da grande área. Chega Romero, que não dá mole para ele. A bola sai para a linha de lado, de novo lateral que favorece o Flamengo. Já foi cobrado para o Samuelino. Samuelino botou, entrega de primeira, a bola voltou para o jogador que é o Léo Pereira. Léo Pereira para, olha, prende, passa, executa a jogada para Jorginho, cabeça da grande área, devolveu pro Samuelino. Samuelino miscou, botou, Paquetá tentou calcanhar pro Samuelino, recupera a bola, a equipe do Del Valle, sobra para Romero. Romero se manda pela direita, Pereira, agarrado, vem cartão amarelo pro Jorginho aí, Maurício.
1: E essa bola era, na verdade, pro Paquetá, né? Só que o Paquetá não pode fazer isso, que já tem cartão amarelo. Então é o famoso rodízio, né? É uma falta clássica de cartão amarelo, um contra-ataque perigosíssimo. O Jorginho puxa. E, cara, quem joga bola, isso dá uma raiva, cara. Quando você vai só. Eu prefiro que o maluco me dê um carrinho do que puxe minha camisa. Dá uma raiva, cara. Cartão amarelo pro Jorginho, camisa número 21 do Mengão.
3: Ele puxou mesmo.
0: Ó! É verdade, hora certa do Brasil! Confira comigo no Rio, 22 horas 46 minutos, 19 graus e a temperatura no Maracanã. Esta é a Copa Libertadores da América. Opa, Riasco empurrou. Riasco empurrou, não adianta, filho. Nem vai, porque não vai dar nada aí, porque ele empurrou o Léo Dias. E eu confiro com você aqui rolando e o tempo passando. Muito bom, acerte o seu pelo meu, o tempo não para. Nacional marca para você, quase 11 agora sim, 11 travado, segundo ato do espetáculo e no placar da rádio mais querida do Brasil,
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0: Tá bonito pro Del Valle, Riasco botou lá dentro, Independente 1, Flamengo 0.
1: Em Montevideo, sim, o Cienciano vai perdendo para o Montevideo City Torque, 1-0 para o time uruguaio.
0: Lado a lado com a galera correndo atrás dela para você, anunciando para domingo direto de Itaquera. 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E aí, a partir da segunda-feira, o Andrezão tirará férias para dar uma descansada e em breve voltaremos. A bola está dominada por aqui de novo, passa para trás agora para o jogador que era o Pereira. Pereira voltou, jogada, botou, entregando para Carabarral. Carabarral para Schunk. Schunk domina para o sistema defensivo. Bruno Henrique dá combate nele, botou para o Ló. Ló está do lado direito da grande área, acostado ali, recebeu lá na direita. O Pata recebe, encosta a jogada, botou para o Sornosa. Sornosa fez o giro, toca bem a bola, a equipe do Independente Del Valle de novo para o Sornosa. Envolve o Flamengo pelo meio campo. Paquetá vai, fecha a porta para ele. Ela ficou do lado esquerdo do gramado, agora para o Pata, deixou na saudade. O Carrasquial botou na meia, chega primeiro. O Emerson Royal roubou dele, toca de primeira pro Paquetá, de letra pro Emerson Royal. A bola é boa, a esquerda tá boa pra ele. Ele vai tentando caminhar, perde a jogada, dá uma travada, procura seus companheiros por ali. Rolou bonito, Paquetá deixou passar, voltou pra Bruno Henrique. Castigado por Kras. É falta em cima dele, no calcanho subiu. Cartão amarelo aí, Maurício. Foi pro zagueiro do Del Valle, me pareceu para o Schunk.
1: O Bruno Henrique dominou de costas pro gol, ali perto da meia-lua. O Schunk veio por trás, foi só.
0: Foi pro Carabarral.
1: O Carabarral veio por trás apenas no tornozelo esquerdo do jogador do Flamengo, do Bruno Henrique. Falta claríssima na cara do juiz. Uma falta perigosa pro Flamengo, né? Mas a parada é aquela. Quem é que bate no Flamengo? Quem vai bater? É uma falta perigosa, é uma falta...
0: aí o Arrasca, hein?
1: Uma falta frontal, e aí o Arrascaeta. Será que o Arrascaeta vai entrar para bater a falta?
0: Será que... Eu acho que o Carrascal tá com os dias contados, hein, Mário?
3: Já tava desde o intervalo. Mas pode entrar o De La Cruz também, que bate falta.
0: Bom, o que me sopraram tá certo.
3: Que nem aquele cara...
0: Plata e...
3: Plata também.
0: O Arrasca, vai embora o Paquetá aí.
1: Tá saindo o Paquetá. Paquetá
3: tava pedido também.
1: Com a camisa número 20.
0: Tá pendurado.
1: Tá pendurado, cartão amarelo. O Jorginho tem que fazer uma falta por ele, né? Porque ele já tava com o cartão amarelo. E tá saindo também o Carrascal. Sai Paquetá para a entrada do Arrascaeta com a 10. E sai o Carrascal com a 15 para a entrada do 19, Gonçalo Plata.
0: Tá certo, é falta pro Flamengo, pro Souto Jeito do gramado, vem ela para a boca do gol. Léo Pereira tá preparado pra cobrança, vai estender a boca do cofre. A galera do Mengão aumenta o volume no rádio comigo. Tá na hora do gol, Flamengo, tá na hora do gol pra dar uma aliviada, pra dar, botar todos os nervos em dia. Tem muita gente preocupada aí, parceiro. É, e a galera tá com o secador ligado a 150 por hora, meu irmão. A falta é boa pro Flamengo. E o Léo Pereira bate bem na criança, galera. Ele bate bem daí, o Léo Pereira. A bola é muito boa pro Flamengo. A chance é boa pro Mengão, galera. Se eu fosse você, torcedor rubro-negro, eu colava o radinho no ouvido, respirava fundo, porque tá com fumaça de gol sinalizada pro Flamengo. Léo Pereira e ele, o Arrasca, estão prontos. Daí eu sou mais o Léo Pereira, hein? Sou muito mais o Léo. Vamos ver. Atenção, galera do Brasil. Você ligado no Show de Bola Nacional. Léo Pereira e o Arrasca estão preparados pra cobrança. Sou mais o Léo Pereira. A bola é boa. É boa a bola pro Flamengo. Preparados pra cobrança. Léo Pereira se prepara. O Arrasca tá ao lado dele. Atenção, galera. Léo Pereira canhotou. Bate em cima da barreira. Bola sobra pro Plata. Plata vem por aqui roubar. Arrascaeta passou pra receber. Recebeu. Foi pra ali no fundo. Cruzou pra boca no gol. Olha o toque de cabeça junto com a zaga pra escanteio. Era o Léo Ortiz, Maurício.
1: Eram dois em cima dele, né? Tá muito bem a zaga do Independiente del Valle. Tá conseguindo marcar melhor do que marcou lá na altitude. Bela jogada do Plata, deu pra Arrascaeta, dupla que acabou de entrar. Arrascaeta cruza no segundo pau, mas tinham dois em cima do Léo Ortiz. Pra mim, o Léo Ortiz fez falta, inclusive, no jogador do Independiente del Valle. Não foi o que marcou o árbitro, marcou o escanteio pelo lado esquerdo de ataque. Arrascaeta tá nela.
0: Depois que ele não marcou aquela no Ayrton Lucas, ele não marca mais nada. A bola vem pro Arrascaeta, bateu o escanteio para o Flamengo, vem bola para dentro da grande área. Flamengo tá aceso, ele bateu curtinho, fechado, ruim, a bola vai de novo para a linha de fundo. Vai de novo o Arrascaeta para o escanteio, galera do Brasil. Flamengo atacando para a esquerda no seu rádio. 1-0 vence, o Independente Del Valle. O Flamengo precisa de um gol aí para dar uma aliviada, quem sabe agora, hein, Mengão? A bola vem de novo, Arrasca bateu lá dentro, gol, sobe de cabeça. O jogador da equipe do Del Valle já foi cobrado o escanteio. Ela sobrou, Ayrton Lucas, daí, parceiro! Direto e longe para a linha de fundo, Maurício.
1: Mas uma boa jogada do Ayrton Lucas, né? O problema é que a perna direita não é a boa dele. Ele recebe, vê que tem um espaço ali pro centro, corta para dentro. Na hora de chutar, acaba chutando mal para Chuchu. Foi direto pela linha de fundo, tá sentindo a cabeça até agora o Carabajal. É tiro de meta pro Independente del Valle. Aí vencendo o time do Equador. 1-0 no placar nacional.
0: Futebol é aqui no microfone esportivo da Rádio Brasil. Bora sair aqui pela linha de lado. Favorece a equipe rubro-negra. Não, favorece a equipe do Del Valle, que vai bater o lateral aqui para o setor direito. Programado com você, sintonizado aqui no microfone esportivo do Brasil Nacional, correndo atrás da bola para você. Lateral cobrado aqui pelo Romero, deixou para Reasco. Chega primeiro Léo Pereira, chicotou a miniatura, vai para dentro da grande área, quem sobe na cabeça. Toca na primeira, foi do Schunk. Ela vem descendo, Arrasca, dominou errado, tentou jogar com a ligação com o Samuel Lino. Perto da bola, sobra aqui atrás, ela fica tranquila para o jogador, que é o Léo Pereira, que deixa lá para o Rossi. A informação chegando no plantão nacional de esportes.
1: Ligou na Copa Sul-Americana. Na Montevidéu, estádio centenário, é o segundo do Montevidéu City Torque, o segundo de Salomão Rodrigues, 12 minutos do segundo tempo. Montevidéu City Torque 2, Cienciano 0. O jogo tá indo para as pênaltis.
0: Legal! A bola foi dominada aqui pelo jogador do Flamengo, que é o Léo Pereira, aqui atrás, toca a bola, vem pro Jorginho, vai ter que voltar aí com o Rossi. Rossi sair da meta do Flamengo para buscar essa bola. Vem ele na intermediária, rubro-negro, vai ter que bater com o pé direito. Reasco vai para cima dele, ele bateu de pé direito, busca jogar para o setor esquerdo no gramado, mergulhou de primeira, zaga de cabeça, sobrou, livre, leve, solta pro Plata. Ele gosta dessa bola pelo meio, prefere encostar mais atrás agora, volta com o Léo Pereira, liberou pro Samuel Lino. Saburino dominou, se livrou do primeiro, rabiscou no gramado, encostou atrás agora para Jorginho, apareceu para jogada. Jorginho dá uma travada na bola, botou pro Arrasca, se livrou dela, botou de primeira, entregando daí pro jogador que é o Pulga. Sem peso, sem medida, chute, linha de fundo, só tiro de meta, Maurício.
1: Aí ele tá de brincadeira, o Pulgar, né? Ele tinha todas as opções possíveis e imagináveis. Voltar pra esquerda, jogar no meio. Lá na direita tava aparecendo o Emerson Royal. Passou, criou uma flecha, Emerson Royal. Ele tentou chutar. É quando o cara chuta sem confiança. Ele chuta, ah, vou chutar daqui. Mas acabou meio que desistindo no meio do caminho. Pegou muito mal, isolou. 1-0 Independente del Valle no placar nacional.
0: 18 minutos cravados, Mário Silva. Qual é do jogo, hein, Mário?
3: Olha, o Flamengo voltou até um pouco melhor, porque até agora não correu nenhum risco. Mas não transforma esse bom momento em gol. Mexeu, botou o Plata, botou o Arrascaeta, ainda vai mexer mais. Tô sentindo um golzinho daqui a 3 minutos.
0: Três?
3: 3 minutos.
0: Então tá certo. Então vamos combinar que estamos com quase 19, agora sim, 19 cravados. Então vamos aguardar os 22 do nosso querido Mário Silva aí. A bola vem dominando. E se fizer antes dos três, vale 2. A bola vem dominada pro Ayrton Lucas. Domina, para, olha pra ele, passa. Vem de novo pro Jorginho. Perde a bola e faz falta o Jorginho. E ele já tem amarelo, vai ser expulso aí, ó.
1: Não, não? Ele já tem amarelo. Ele vai ser
0: expulso. Vai ser expulso.
1: Expulso o Jorginho. E uma falta boba, bobíssima.
0: Expulsou, botou pra fora.
1: É, falta boba do Jorginho. Perdeu a posse de bola. O jogador do Independiente del Valle ia pro contra-ataque. Ele faz a falta. Primeiro ele puxa a camisa, muito parecido, né? Só que a primeira ele não tinha perdido a bola. A primeira ele puxa a camisa. A segunda ele impede o contra-ataque. Os jogadores do Independiente.
0: Ele tá dando o braço no rosto,
1: é,
0: cara.
1: Os jogadores do Independiente del Valle reclamam de um braço no rosto que de fato existiu, mas honestamente, pra mim. O cartão amarelo é muito mais para impedir o contra-ataque do que a falta. Parece que ele deu o cartão vermelho direto.
0: Deu direto o cartão vermelho.
1: Deu o cartão vermelho direto.
0: Porque o Jorginho já tinha um amarelo.
1: É, o segundo
0: como foi uma jogada

0: eu acho, pra mim, sei lá, não sei. O Jorginho tá reclamando, o Jorginho não é disso, né? Não sei, mas às vezes eu me preocupo com o arbitragem, não é chororô não, porque o jogo não acabou ainda. Mas o Jorginho vai sair e vai alguém e vai sair. Sempre estoura na mão do ponta. No momento que ele já tá mais perto do vestiário, ele sai.
1: Aí vai sobrar pro Bruno Henrique.
0: Pode sobrar pro Bruno Henrique, bota o Plata no meio e vai, porque ele vai botar um jogador de marcação. Nós estamos com 60. 20 minutos já?
1: 21.
0: Tem que segurar o resultado, porque agora virou drama, hein?
2: E André, o Flamengo perde o Jorginho em caso de classificação na primeira partida contra o Estudiantes lá na Argentina.
1: É verdade, bola fica pra nós. Nisso, se a casa não cair aqui, amigo. Bola vem de novo, na direita, cruzamento, pirou, passou, para a bola, vai entrando, passa a boca, uma meta inacreditável. Eu vi essa bola dentro do gol, Maurício.
2: Por muito pouco, né? O cruzamento lá no segundo pau, Ayrton Lucas não acompanhou. Veio o outro cruzamento direto pela, passando pela pequena área, ninguém tirou e ninguém conseguiu chegar. O Sornosa até que tentou, deu aquele carrinho, ela passou direto. Olha, vou te falar, hein? Por um mouse de um microfone de rádio, que o Independente del Valle não fez o segundo gol. Torcida do Flamengo está desesperada, o nosso querido Cabeça está desesperado, mandando mensagem sem parar, viu, Andrezão?
1: É, meu amigo, tá estressado. Aquela cabeça tá arrepiadinha hoje, hein, mano? A coisa tá feia hoje. Torcedor do Flamengo, essa hora, meu amigo, tá fazendo fígado, dedo cruzado, reza, joelho, São Jó, São Judas Tadeu, tudo que tem direito, que o negócio não tá bom pro Flamengo, não. A noite não está satisfatória pro Flamengo, mas é o seguinte, tá com menos um, beleza. Agora, ô Mário, o Flamengo tem muito mais qualidade com menos um do que o time inteiro do Independente del Valle, só que não tá num bom dia.
0: Hoje não tá um bom dia, não. Hoje, se pegasse o Rosita, Sofia, é complicado. Vamos lá.
1: E agora o Rossi acaba de matar meia dúzia do coração, hein, Maurício?
2: Rossi. O cruzamento dele, cobrança de falta, a bola quica na frente do Rossi. Rossi faz a falta cobrada pelo Sornosa. O Rossi dá aquela ponte, mas a sorte, vou te falar, duas sortes. Primeiro, a bola não foi pro gol. Segundo, o camisa 5, o Schunk, subiu sozinho. A bola passou por um triz da cabeça dele. Seria o segundo gol do Independente del Valle. Se safa o Flamengo, 1-0 Independente del Valle no placar nacional.
1: Reidratação, 23 minutos na hora da reidratação. Ele vai reidratar sua cabeça. Vai trazer todos os detalhes para você do que ele está vendo. Análise técnica, táticas, possibilidades, como anda o jogo 1-0 para o Del Valle, Flamengo com menos um. O comentarista tira umas como de jogo.
0: Ô Maurício e André, o que cai do céu é chuva. Chuva é água. Água é reidratação. Caiu do céu para tentar consertar que tá um angu de caroço sem caroço. Porque tá perdendo de 1-0. O 2-0 leva para os pênaltis. O Rossi voou de mão de alface, por sorte, a bola foi para fora. Então agora tá lá, todo mundo conversando. Então, o Léo Jardim tá conversando com a Arrascaeta, tá conversando com o Léo Pereira, com todo o time.
1: Ele tá pedindo pro acionar mais o Samuel Lino pela esquerda e o Royal pela direita.
0: Pois é, tem que abrir a jogada, esse é o primeiro ponto. Agora, o time do Independente del Valle, com um jogador a mais, ganhando de 1-0, podendo levar para os pênaltis com 2-0, tem que partir para cima. Só que não parte, né? O Jorginho fez uma falta, foi de cartão amarelo.
1: Eu acho injusto a expulsão dele, sabia?
0: Também, às vezes, o jogador perde a cabeça. Agora, prejudique muito, porque para o próximo jogo, o Flamengo tem o Everton Araújo, tem o Saúl. Né, mas são jogadores da.
1: Tem até o Dela, que inclusive já está em campo.
2: É, Saúl entrou no lugar do Bruno Henrique, né? Saiu o Bruno Henrique, como vocês estavam prevendo. 27 Bruno Henrique deixando o gramado para a entrada do Saúl, camisa 8.
1: Ele fecha o meio de campo e melhora a qualidade no toque de bola. Por isso, talvez ele tenha conversado em acionar o Emerson Royal pela direita e o Samu pela esquerda, hein, Omar?
0: Abre a jogada, bota o Saúl no meio campo, ajuda a marcação e. É o tudo ou nada, hein, seu André?
1: É, vamos pro projeto

0: Calça de veludo, 25 cravados, torcedor do Brasil. Mesmo assim, este placar ainda dá ao Flamengo a classificação devido à gordura, já queimou 50% da gordura, já foi pro saco, tem mais 50% aí para segurar a onda. Com menos um, porque Jorginho foi expulso. E o Independente tá vencendo o jogo por 1-0. Se fizer o segundo, é pênalti. Se virar para 3 aí, meu amigo. Tchau, tchau. Bye, bye, so long, farewell. A bola fica dominada aqui atrás, olha, toque de letra, vinha pro Ayrton Lucas, ele mandou seguir. Isso foi falta, Maurício, na boa.
1: É, a impressão que eu tive é de falta também, né? O Ayrton Lucas, ele consegue levar a melhor, né? Na passada, para mim, ele deixa o braço e acaba fazendo a falta. O árbitro entendeu que não, bandeirinha também não. Acabou dando tiro de meta pro Flamengo, melhor para o Mengão. 1-0 Independente do Vale no placar nacional.
0: 26 cravados, 26 cravados, chamou, falou Mário.
2: Seguinte, ele expulsou um jogador do Flamengo. Aí ele fica meio Madalena arrependida. Sabe como é que é? Ia expulsando lá de lá, isso aí não tem jeito. Madalena arrependida. Aí como é? É, foi falta do Ayrton Lucas, ele não deu, não.
0: É verdade. E clara. 26 do relógio do Brasil. 26 do relógio do Brasil. Coração rubro-negro já não tá batendo com aquela força, meus amigos do Brasil. Tá preocupada a nação rubro-negra. Preocupada a nação rubro-negra com o resultado parcial de 1-0 para o Del Valle Flamengo, com menos 1 no Maracanã. Olha o toque de bola. Vem para o Samuelino botou, arrochou de primeira, deixou de primeiro pro jogador que era o Ayrton Lucas. Vem rasgando. Olha o reasco, dominou. Tentava a finta em cima do jogador, que é o Ortiz, mas o que esse Ortiz não tem de velocidade, ele antecipa, porque ele é um jogador que chega muito bem na bola, Maurício.
1: É um jogadoraço, né? O Leo Ortiz é um jogadoraço desde a época do Bragantino, joga demais, excelente contratação do Flamengo, ele e seu bigode. Agora, o Mário Silva acha que ele pinta o cabelo, viu, Andrezão?
0: Ah, meu amigo, pode ser. Olha, até agora com essa moda aí, tal negócio de platinado, e o Arrascaeta, por exemplo, tem esse negócio aí de platinado.
2: Sabe por quê? É porque o cabelo dele é negro que nem a asa da graúna. Ele não tem um pingo cabelo branco, ele tem 30 anos, não.
0: É verdade, sem dúvida nenhuma. Graúna, né? Tinha um amigo nosso que também gostava de meter uma tinta. Um dia ele saiu na chuva, se complicou. A bola voltou, esqueceu o guarda-chuva. A bola ficou pro Ló. Ló veio, dominou e ele não percebeu que a camisa dele estava toda preta. A bola ficou ali pro Sornossa. Sornossa vem aliviando a bola, entregando mais atrás pro Carabarral. Carabarral domina, solta pro Romero. Romero vem 28. O Flamengo tá doido pra acabar esse jogo, torcedor rubro-negro. Vem bola pro outro lado. Ainda vai ter aquela blitzinha final. Pode esperar aí. Lançamento vai feito. Chega, Royal, rasga de qualquer maneira. Arrasca bem na briga. Vem pro Schunk ali, prefere jogar atrás agora o Condeiro Quintana ali primeiro pro jogador que é o Carabarral. Carabarral domina, solta pro Silva pelo meio de campo, fez tabela de bola, botou pra Schunk de prima pra Sornossa. Sornossa domina, 1-0, vence o jogo a equipe do Independente Del Valle, resultado que ainda dá ao Flamengo a classificação para as semifinais da Copa Libertadores da América. Cruzamento no Pata, muito forte no Pata, ele buscou na Pereyon aqui, agora foi direto para a linha de fundo, Maurício Costa.
1: Coisa horrorosa, né, do Pata, né, ele buscou ali o bandeirinha praticamente. É um cruzamento muito ruim, foi direto pela linha de fundo. O time do Flamengo agradece. É tiro de meta para o Rossi. Agora vai ter uma substituição também na equipe do Independente Del Valle. Está saindo camisa 99, o Reasco, autor do gol. Até agora ele que substitui o bom jogador Gonçalves, né, que está machucado. Vai saindo o Reasco com a camisa 99 para a entrada do Yandri Vasquez com a camisa 52. Agora olha só que gozada, hein? Se o Flamengo passar, ele vai pegar o Estudiantes e o Vasco na Sul-Americana pega o Boca Juniors. Um dia depois do outro, teremos dois clubes cariocas e dois clubes argentinos em Buenos Aires na mesma semana. A polícia argentina vai trabalhar.
0: Ah, com certeza vai. Al Silva, entrada na grande área. Olha a barba do Flamengo crescendo com Romero. Botou pra Pereio, bateu travado com a zaga. Chega pra tirar a saúde dentro da grande área. Rifa o perigo na boca do cofre. Ela para aqui atrás agora pro jogador que é o Carabarral. Carabarral bateu de primeira. Botou pro Ló. Ló já se adianta pelo meio de campo. Agora tocou pra Sornosa. Sornosa de primeira. Al Silva. Al Silva vem com ela. Trintão, galera do Brasil. A bola foi rolada lá na canhota pro Pata. Pata domina do peito pro solo. Amaciou com carinho. Tá com cobertura em cima dele, o jogador que é o Plata, a bola sai pra linha de lado, acerta Nacional. 23:06 no Rio, girando o placar do Brasil. Essa é a traiçoeira, Copa Libertadores da América, aqui tá rolando e o tempo passando. Bom, muito bom, acerta o seu pelo meu tempo, não para. Nacional crava no seu rádio, trintão do segundão. Placar tá aqui perigoso, você confere aí, ó.
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0: Resultado que dá classificação pro Flamengo, mas no limite. Eu marco pra você, galera. Independente de Reasco, um Flamengo, zero.
1: Em Montevidéu, Montevidéu City Torque 2, Cienciano, zero.
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0: Lado a lado com a galera. Se não fosse o pé do Léo Pereira, o Romero ia ficar na frente do Rossi, Maurício.
1: Aí não havia posição de impedimento, não. Né? Mais uma vez, o Ayrton Lucas dando mole, dormindo, e quase sobra lá pro Romero. E vai independente dele, vale de novo.
0: A bola vem de novo pela esquerda pro Pata. Pata domina, deu uma travada na bola, botou pra Sornosa. Sornosa vai aliviar pelo meio campo, levantou pra dentro da grande área do outro lado. Que bolão, vem um toque de cabeça. Léo Pereira bota pra linha de fundo. A escanteio equatoriano, começou o sufoco, Maurício.
1: É, sufoco, agora vai ser assim até o final, né? No mínimo 15 minutos aí, pelo menos, de sufoco. A sorte é que o Flamengo tem uma zaga alta e os jogadores do Equador não são tão altos assim, mas no escanteio a zaga vai pra lá. Por exemplo, o Carabarral, que é um bom cabeceador. Sornosa tá nela, vai chover na área do Mengão.
0: Ele vai para a bola, correu para a miniatura, bateu direto para a boca do gol, subiu a zaga do Flamengo, que perigo. Ela vem de novo descendo, eu estou imaginando como é que está o coração do Rio. Olha a bola, sobrou de primeira, vai entrando, Rossi segurou, via batida, gol! Não valeu, impedimento, o árbitro está dando impedimento do Carabarral, também achei, sem ver o lance, Maurício, que ele estava adiantado.
1: Me impressionou também, né? A primeira bola, inclusive, né? A impressão que eu tenho é de impedimento, quando a bola vai para a área, ele está em posição irregular, tá sim, em posição irregular, bem irregular o Carabarral, ele que participa da jogada, impedimento bem marcado, ufa, ufa.
2: Mário, tá feia a coisa, hein? Pessoal, tá soprando um vento impressionante, sabia? É o vento do Seca. Agora teve um contravento, porque o cara tava impedidaço. Caiu do céu esse impedimento, hein?
0: É, meus amigos do Brasil, a checagem do VAR tá mostrando agora no monitor e no placar eletrônico do Maracanã que realmente está completamente impedido o Carabarral, atacante, aliás, perdão, zagueiro da equipe do Independente Del Valle. Já tá claro o impedimento dele, já estava claro a olho nu.
1: Não tem necessidade, VAR, né, disso. Tem necessidade
0: parar o jogo pra disso, cara.
1: O Flamengo é bom essa parada aí.
0: É, o Flamengo é excelente.
2: O que ele tá esperando, hein? Ele não... agora ele confirmou.
0: Ele tá esperando o VAR, só dizer pra ele que a decisão final tem que vir do VAR. É, minha filha, se segura aí que o negócio tá feio. A bola vem pro Rossi, o Rossi bate de primeira, a bola vem descendo agora pro toque de cabeça, a zaga rifa de qualquer maneira ali para a boca do crime, o Vasco tirou na primeira, segura, sobrou pro Alciba, tenta a jogada pelo meio de campo, agora vem pro Pulgar, Pulgar amaciou pra Léo Pereira dá um tapa nela, levantou pra boca do crime, ela vem pra briga aqui, do jogador que era o Romero chegou primeiro, arrasca

0: marcação por ali, vai o Saúl para brigar na primeira, segunda, vem pro Vasco, o Vasco é agarrado pela camisa, pelo pulgar, é falta nele, Maurício.
1: É, eram dois jogadores do Flamengo em cima do Vasco, né, e era tudo que ele queria, ele tava sendo acossado o tempo inteiro, ia perder a bola, o pulgar fez o que o equatoriano queria, posse de bola independente dele, vale, o bicho tá pegando, Andrezão.
0: É verdade, vai vir cartão amarelo pro
1: que isso?
0: Pulgar, né? Deu uma entrada forte em cima do jogador da equipe do Independente, viu, Maurício?
1: É, não tinha não. O Mário perguntou se tinha. Não tinha. Ele quase tomou no início do jogo, mas ele não recebeu o cartão amarelo, não. Um carrinho desnecessário do Pulgar. O Flamengo tá começando a perder a cabeça, né? Tá começando a perder a cabeça o time do Flamengo. O Pulgar deu um carrinho. Que a sorte é que o jogador do Independente Del Valle pula, porque se ele não pulasse, olha, ia pegar de sério o tornozelo do jogador Independente.
0: E aí era vermelho.
1: Bom, é falta pro Independente Del Valle na intermediária pela esquerda, vai chover na área do Mengão.
0: E vem ela pra boca no gol. Léo Pereira tirou na primeira, que perigo, toque de cabeça. Rossi segura, vai ser um Deus dos acuda. Vai ser um drama pro torcedor do Flamengo, que nesse momento está em silêncio no Maracanã, Maurício Costa.
1: É, atenção, né? Aí não adianta falar assim, ah, a torcida do Flamengo não canta, mas eu acho difícil qualquer torcida cantar numa situação como essa. O time tem 2-0 de vantagem, toma um gol, tem um jogador expulso, estamos tomando pressão em casa, tá todo mundo tenso. Até quem não é flamenguista tá tenso, o jogo ficou bom, o jogo que não prometia muita coisa ficou bom no final das contas.
0: É verdade, galera do Brasil, a bola vem para o Léo Ortiz. Léo Ortiz bateu de primeira, forte demais, a bola se perde pela linha de lado, favorece a equipe do Del Valle. Mário Silva, 36. Mário, qual é do jogo?
2: Bom, tem que rezar, agora está na hora de rezar. Não tem mais nada. Se é o Daniel Pinto do meu tempo que eu era garoto, vamos rezar, gente, não dá mais. Já mexeu o que tinha que mexer, está levando uma prensa, já teve um gol anulado. Tem que abrir bem os olhos para não tomar o segundo, que aí vai complicar de que bem. Não tem jeito. O Flamengo recuou totalmente para garantir o resultado que dá a ele a classificação. Não, jamais pensei.
0: A bola vem para dentro da grande área. Que perigo, Léo Pereira tira de bico. Maurício, torcedor do Flamengo, já não quer nem olhar mais, hein?
1: É, já não quer olhar mais. Mas assim, agora com todo respeito, né? Teve a parada técnica, o time do Flamengo não pode dar. Tá com a menos, mas não pode dar um bico desses. O time do Flamengo é muito mais técnico do que o time do Independente Del Valle. O Léo Pereira tava sozinho. Ele poderia ter pensado um pouco mais.
0: Mudou o time. Olha o Ló, botou pro Pata, cruzou pro peito do jogador, que é o Pata, botou pra Arrasca, Arrasca vai devolver pro Pata, saiu, a bola tocou no Arrasca, mas tava fora. Você chamou, Maurício?
1: É, mudou o time do Independente Del Valle, saiu o Pereio com a camisa número 11 para a entrada do Briones com a camisa 16. Portanto, é isso que o Flamengo precisa tocar a bola, vai ficar chutando. Pô, recentemente o Vasco ganhou do Vitória com um jogador a menos e não deu um chutão. O time do Flamengo, a diferença técnica do Flamengo com o Independente Del Valle é muito maior do que a do Vasco pro Vitória. Então
0: o Flamengo eu até disse isso aqui, né? Com menos um, o Flamengo ainda é melhor do que o time inteiro.
1: Exatamente.
0: Tem que tocar a bola. Só botar a cabeça no lugar. Olha o Arrascaeta, saiu o goleiro, passou por ele, faz, gol!

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0: Tá tudo igual, Flamengo Independente, 1-1, Maurício.
2: O Mário Silva falou, olha, resta pra gente rezar, né? E deu certo, né? Parece que alguém lá em cima ouviu as preces. O Rossi, ele tá com a bola na intermediária, dá um bicaço pra frente, a bola toda do goleiro, toda do goleiro Quintana. O goleiro Quintana hesita, não vai em cima da bola, deixa ela quicar, no que a bola quica, passa por cima do Quintana, o Arrascaeta aparece sozinho pra de cabeça, apenas cumprimentar, botar a bola na rede, fazendo chuá. Empata o Flamengo, o Quintana tá quase chorando, cara. Empata o Flamengo no Maraca, 1-1, Flamengo mais perto da semifinal da Libertadores da América.
0: A bola vem, mas ainda tem jogo pela frente. O Independente vem com tudo. O Flamengo agora tem que jogar com a cabeça. Daqui a pouco eu quero ver o Mário. Vem a bola aqui pro Ayrton Lucas. Ele ripa de qualquer maneira. Abraçar pra Nero. Por que, que não deu a bola no pé do Arrascaeta? Tava do lado dele. Preferiu dar um picão. É, não dá pra entender. Hora certa do Brasil. 11:16 no meu relógio, galera, 11:16 no meu relógio, Maracanã, tem 19 de temperatura, agora 18 no meu termômetro, tô marcando pra você, você tá conferindo, aqui não para não, galera, aqui tá rolando e o tempo passando! Muito bom, acerta o seu pelo meu, o tempo não para, Nacional, cravado o seu rádio, você confere comigo numa muito boa, galera do Brasil, conferindo quarentão do segundão, Flamengo empata o jogo na hora certa, acha o gol na hora H, Arrascaeta põe lá dentro, tá tudo igual, Flamengo Independente 1-1.
2: 38 minutos do segundo tempo, Montevideo City Torque 2, Cienciano 0.
0: Ah, que eu sei que eu sou o primeiro lugar do seu coração, ouvinte nacional em todo o Brasil, que guardo com tanto carinho no microfonaço nacional. Vem bola pra dentro da grande área do Flamengo, aí tá todo mundo lá dentro, tá todo mundo no buchicho, a galera gosta do rebuliço, hein, Maurício?
2: Era uma falta do Saúl, né, que reclamou, mas houve a falta sim, uma falta na intermediária perto da risca lateral pela direita. O time do Flamengo tá todo na defesa, o Sornosa tá preparado, o Sornosa acho que fez um implante capilar, o Sornosa tá preparado, vai jogar na área do Mengão.
0: A bola vem de novo, o Flamengo já recupera a bola, Samuel se devolver pro Plata, é meio gol, botou um golaça pro Plata, o goleiro tá saindo junto com ele, meteu a cabeça na bola pra tirar, era por baixo essa bola, ele botou por cima, Maurício.
2: Dessa vez o goleiro foi bem, né, foi por cima, porque tava, achou que se fosse por baixo ia ter o desvio, o goleiro dessa vez saiu bem, botou o Independente dele vale no ataque.
0: Cruzamento para a grande área, Rossi! Vou te falar uma coisa, meu cara, esse Rossi, ele é um, eu vou contar uma coisa, ele é uma montanha russa sem freio, Maurício.
2: É, rapaz, o negócio até paralisou por aqui de novo depois dessa defesa do Rossi, agora voltou, a defesa do Rossi até paralisou, deu aquela batida de roupa, o Rossi, mas depois fez uma reposição de bola maravilhosa, hein?
0: Ô André, é verdade, só um pouquinho, Mário. Pode ser agora, pode ser agora.
3: O Rossi tem um problema de encaixe com a bola. Enquanto ele tá, ele quer assustar. Parou tudo, legal de novo.
0: É, sem dúvida nenhuma. E olha só, hein, que a gente tava comentando aqui, eu, você, Maurício. O scout está mostrando que o Flamengo com menos um, tá com 55% de posse de bola contra 44% Independente del Valle. É mole?
2: É.
0: Isso aí já retrata muito bem a qualidade de cada um no toque de bola, né? Vamos ver. Cruzamento para a grande área, bateu em cima do Ayrton Lucas, linha de fundo e sufoco, porque tem escanteio, o Lor vai dar a volta para bater, Maurício.
2: É um sufoco, mas falta pouco, o torcedor do Rubro Negro, 2 minutos só para terminar o tempo regulamentar, né? E o escanteio pelo lado direito. O gol do Arrascaeta deu aquele alívio, né? Vai ser aquela jogada na área, o Lor tá chegando por ali e o grande cara cabeceador é o Carabarral.
0: É, o Quintana é amigo, o Quintana é amigo. Vem bola pra dentro da grande área, Sornosa tá preparado pra cobrança do escanteio. 1-1, resultado que leva o Flamengo às semifinais. Tinha tudo pra ser muito mais dramático. Quando toque de cabeça pra linha de fundo, quem subiu foi o Fulte. Meteu a testa nela com perigo, linha de fundo. Tiro de meta pra equipe do Flamengo, Mário Silva, essa hora o coração da galera do Flamengo. Deve estar indo ao delírio, hein, Mário?
4: A delírio, continue rezando, tá dando certo.
0: Agora
4: é verdade. Quanto tempo ele vai dar? apostar em 5 minutos. Ele está de Madalena. Olha só, ele está de Madalena arrependida. Espera só.
2: Mudou, hein? Góngora, não é isso?
5: Isso, Góngora com a 18 entrando no lugar do Pata com a 31.
0: Cada nome, Góngora no Pata, que cada nome, essa posição só tem nome esquisito. A bola vem dominada por aqui, pela equipe do Del Valle, sobe pro Ló. Ló tentou botar na frente, agora rasga de qualquer maneira. E a galera do Flamengo gosta, que meteu o pé nela, foi o Emerson Royal. Abraço, abrindo pra Sornosa. Sornosa vem pelo meio campo, vem fazendo o trabalho de bola por ali, vem trazendo, vem caminhando, vem trotando, vem buscando jogada, a entrada da grande área, botou na direita agora pro jogador, que é o Góngora. Ele para, olha pra ele, vai passar. Quem passa pelo lado dele não tem opção de jogada. O Flamengo se fecha todo no jogo. Ela fica para Romero. Romero domina por aqui. 44 no relógio do Brasil. 15 segundos para 45. Só confirma a alteração para mim aí, Maurício, do Góngora.
5: Saiu
0: favor.
5: Pata com a 31. Entrou o 18, Góngora.
0: Legal. Bola para o toque de bola. Se alguém me chamou, repete.
4: É porque o nosso, aquele nosso amigo.
0: Pata Vina. Aí. É verdade. Tinha uma música da Miriam Makeba que chamava Pata Pata, né, mamãe?
4: Mas no meu tempo.
0: Mas aquela que o pessoal brincava do tá com pulga na cueca. Miriam Makeba, Pata Pata é o nome da música. Diga aí, Maurício.
2: Mais 6 minutos, daqui a pouco me parece Varela no Mengão.
0: Legal. Varela vai pintar no Flamengo aí, ele vai tirar o Samaurino, né, filho? Então vai tirar o pulgar que tá pendurado. Só pode, não é possível, né? Se fizer isso, eles matam no coração, né? É o Lino mesmo.
5: É o Lino, né? Saindo Samuel Lino, portanto, com a camisa número 16, para a entrada do Varela com a camisa 2.
0: É, meus amigos do Brasil! Chamou, Mário!
4: O Flamengo joga domingo com o Bragantino, se eu não estou enganado, né? Bragantino, aqui no Maracanã. De hoje até domingo vai juntar todos os caquinhos, hoje esse susto valeu. Por enquanto não acabou ainda, né?
0: Esse susto é importante. Tomou cartão amarelo o técnico do Flamengo, agora o Leonardo Jardim ali, o Portuga, hein, ô Maurício?
5: Atrasou o jogo. Mas não precisa, né? O Flamengo vai se classificar, mas acabou tomando cartão pro técnico, não adianta muita coisa, não. Cartão amarelo pro Leonardo Jardim.
0: Bola na direita para Sornosa, vem cruzamento para a grande área. Chega aí, Tom Lucas, para tirar o perigo da boca do cofre. Ela sobe de novo para o lateral. Sornosa bate o lateral ali, tem pressa. Time do Independente Del Valle precisaria, essa altura do torneio, de fazer 2 gols para botar, inverter a parada. Se fizer um gol só, o Flamengo, mesmo assim, ainda sai no agregado com 3-2. Precisaria de 2 gols aí para levar para os pênaltis. Cruzamento para a grande área, vem Plata. Plata domina, prendeu a miniatura, soltou atrás agora. Vem rasgando de qualquer maneira. Zaga do Flamengo, plantão nacional de esportes, me chama.
2: Em Montevidéu, Centenário da Silva faz o terceiro do Montevidéu City Torque, 3-0 sobre o Cienciano. O time do Uruguai vai pegar o Atlético Mineiro.
0: Beleza pura, a bola fica dominada pelo Lolo, dominado de esquerda na grande área, deu uma travada, a bola belisca, jogada, bota pra Schunk, Schunk vira o jogo aqui do outro lado, ele encostou a bola de primeira pra Romero, torcedor do Flamengo, um olho na bola e o outro no relógio, torcedor do Brasil, é um olho lá e outro cá, 47 no relógio do Brasil, vamos a 51 minutos, meus amigos do Brasil, vamos a 51 minutos, bola na linha de fundo, Ló cruzou, bateu na zaga, vem Saúl pra tirar de qualquer maneira, rifa o perigo da boca do cofre, ela sai pra linha de lado, vem sair indo pra linha de lado, galera do Brasil, 51, vamos a 51, torcedor do Flamengo vai ficar de olho no relógio o tempo inteiro, é um no relógio, outro no campo, olha o Arrasca vinha dominando, perde a bola de medida, Sornosa dominou, vai queimar dali, Saúl chega junto nele, rolou, entregando pro Romero, cruzou pra dentro da grande, toque de cabeça, Rossi, mas ele não consegue pegar uma bola de primeira, Maurício?
2: É, e quase que ele dá, nessa dele não segurar, não agarrar, né, dá um mole desse, um jogador mais oportunista vai lá e faz o gol, né, teve que fazer a defesa em 2 tempos, o Rossi, a torcida rubro-negra aqui do meu lado ficou nervosíssima, 1-1 no placar
0: nacional. E olha o Plata barbarizando, esmerilhando pela canhota, dominou, soltou mais atrás para Arrascaeta, Arrasca domina, Flamengo gasta a bola, 48 e meio, vamos a 51, olha o Arrascaeta, opa! Passar a régua nele, juizão mandou seguir, tá sozinho o Plata lá, ele e a zaga, a bola saiu, favorece a equipe do Independente Del Valle, já foi cobrado, a bola ficou pra dentro da grande área, Arrascaeta aperta a zaga que tem que tirar de qualquer maneira. primeira. Ela vem pro toque de bola por aqui. Saúl beliscou na primeira. Vem a zaga, agora toca na direita. Ela fica com tranquilidade pro Vasquez. Vasquez domina aqui atrás. 48, 48, quase 49. Torcedor do Brasil. Estamos entrando na casa de quase das duas últimas voltas do ponteiro. 49, torcedor rubro-negro, 2 para acabar no Maracanã. A bola fica dominada. Toque de bola vem aqui pro Romero. Romero botou a cabeça da bola mais atrás. Agora entregando pro Vasquez. Vasquez domina, pisa no medão, recolhe de primeiro. Varela chega para rifar de qualquer maneira. A bola sobra aqui atrás pro goleiro Quintana. Quintana vai ter que sair, vai ter que bater. Prefere jogar curtinho agora no miúdo. Encosta de primeira. A bola ficou aqui atrás agora pro Romero. Romero vai ter que levantar. Quem vem com ela contra o Cadel é o Silva, melhor dizendo. Ele bota agora no meio campo pra Sornosa. Sornosa recolhe, vem trazendo a bola, um a um, resultado que vai fazendo a galera do Mengão cantar à vontade no Maracanã. Cruzamento veio direto pra dentro da grande área. Rossi subiu e pegou de primeira, Maurício.
5: Não, deu rebote o Rossi, né? Agora ele faz aquela defesa, cruzamento direto pra quem tava o Schunk ali, mas o Rossi fez a defesa com tranquilidade, ficou no chão, posou pra foto e tenta ligar o contra-ataque do Mengão.
0: Beleza pura. Atenção, torcedor rubro-negro. É a última volta do ponteiro do Maracanã, Mário.
3: O negócio do Rossi é bola no chão. Aí ele não encaixa. No alto ele pega. Eu não sei porquê. Ou é pra
0: complicado.
3: Outra coisa.
0: Sornosa de fora da área. Rossi segura. Também de primeira pra garantir, galera do Brasil. Quase 30 segundos separando o Flamengo de continuar mantendo o sonho do pentacampeonato da Copa Libertadores da América. A traiçoeira Libertadores, que hoje fez sofrer o coração rubro-negro em todo o território brasileiro. Em todo o território brasileiro. Para você ficar ligadinho no show de bola nacional, vai acabar o jogo, meus amigos do Brasil. Vai acabar o jogo. Olha a bola dominada pro Vasco, soltou pra Sornosa. Ele primeiro botou do lado esquerdo na grande área pra Nova levantar, levantou pra boca no gol, passou, espirrou. Veio de cabeça da primeira, vai na cobertura por aqui. O Varela vai dar uma segurada na bola, teve que parar. Cruzamento de novo, vem pro toque rasgando de cabeça a zaga do Flamengo. Vai terminar, fim de papo. O sonho do Penta está mantido. Termina o jogo no Maracanã.
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0: Flamengo Independente Del Valle, 1-1. O Flamengo está nas semifinais da Libertadores, Maurício.
1: Maurício Costa.
5: Empate com sabor de vitória para o Flamengo, né? Conseguiu manter a vantagem de 2-0 conquistada lá no Equador, lá na altitude, e com um a menos depois de ter saído atrás com o gol do Reasco no primeiro tempo, conseguiu. O Jorginho foi expulso na segunda etapa, sofrendo uma pressão danada, mas numa falha do goleiro Quintana e no oportunismo de Arrascaeta de cabeça, o Flamengo empatou e conseguiu a classificação contra o Estudiantes pela semifinal da Copa Libertadores da América. O Flamengo que já tem um compromisso neste domingo pelo Campeonato Brasileiro, tentando se manter na liderança. Flamengo e Bragantino no próprio Maracanã às 18h30 da noite, enquanto que o grande rival do Flamengo no Campeonato Brasileiro, Palmeiras, joga também no domingo, só que às 11h da manhã, na Arena do Grêmio, contra o Tricolor, o imortal Tricolor. Fim de papo, o Mengão segue vivo na luta pelo pentacampeonato da Libertadores da América. Não perdeu, empatou e conseguiu a classificação. E para comandar o fim deste show de bola nacional, eu vou voltar para ele. Ele que é o de todas as ondas.
0: Galera do Mengão, feliz da vida, e aqui eu tenho certeza que eu sou o primeiro no seu coração, galera, no coração da galera ligada na Rádio do Brasil, e a felicidade do torcedor rubro-negro, todos reunidos no centro do Garoto para agradecer a presença dos torcedores do Flamengo hoje, que mais uma vez lotaram o Maracanã. Mas como sofreu a nação rubro-negra, como foi castigado o coração do torcedor do Flamengo hoje. Que jogo foi esse? Ele vai vir aí para contar que jogo foi esse, galera do Brasil. Brasil. Um para o Flamengo, um para o Independente Del Valle, que tinha tudo para dar errado, deu certo. E o Flamengo está nas semifinais. O sonho do pentacampeonato está mantido no Maracanã. Eu volto domingo, direto de Itaquera com Corinthians e Fluminense. Agora vem aí, classe, categoria, charme, talento, conhecimento, um banho de comentários do seu rádio. Ele vai fechar o show de bola nacional. Eu anuncio o comentarista que não esconde o jogo. Aquele abraço, hein, Mário?
4: Um abraço. Ufa, ufa, ufa. Antes de eu falar, o Maurício tem uma informação.
5: Acabou lá em Montevidéu, né? Montevidéu City Torque 3, Cienciano 0, 2 gols de Salomão Rodrigues e o gol do Da Silva aos 46 minutos do segundo tempo, dando a classificação para o time uruguaio que vai enfrentar o Atlético Mineiro na semifinal da Sul-Americana, a outra semifinal, Vasco e Boca Juniors.
4: Perfeito, Maurício. O Atlético Mineiro agradece porque se livrou da altitude de Cusco. Muito bonito, mas depois vai para Machu Picchu, mas fica para a próxima vez. E aqui o Flamengo avança na competição, vai para a semifinal, vai pegar o Estudiantes de La Plata, o primeiro jogo lá, o segundo aqui, para tentar chegar à finalíssima, ou contra o Palmeiras, ou contra o Fluminense, na cidade, bela cidade de Montevidéu. As margens, a Plata, certo? Bom, foi um jogo sofrido, mas sofrido e sofrido mesmo. Há muito tempo a gente não vê um jogo sofrido, porque o Flamengo não fez uma boa partida, a verdade é essa. Tem dia que não dá, e não deu, certo? E o Flamengo não fez uma boa partida. No primeiro tempo, o time do Equador, o Del Valle, teve uma chance e teve o gol. O Flamengo teve uma chance que o Bruno Henrique não fez. No segundo tempo, o time do Independente Del Valle fez um gol, claramente impedido, e o Flamengo, com a colaboração irrestrita do goleiro Quintana, da equipe equatoriana, o Flamengo fez o gol e sai com um resultado importante, o empate. Curiosamente, o Estudiantes tinha empatado com o Corinthians na Argentina e aqui venceu por 1-0. Depois que o Mendes de Paz mudou a bola lá na lua. E o Flamengo, que venceu lá por 2-0, empatou aqui por 1-1. O gol caiu do céu. O gol caiu do céu, porque foi um gol, um chute do Rossi, que tem até uma boa reposição de bola, mas o goleiro colaborou, que ele saiu, ele não sabia se pegava, se tirava, aí ele foi encoberto pela bola e aí o Arrascaeta, sempre muito, acho que ele também tem uma sorte danada, hein? Vai e faz o gol. Não jogou bem o Flamengo, certo? A Conmebol sempre escolhe o melhor do jogo. Escolheu o Eric Pulgar. Isso sinaliza o quê? Sinaliza o seguinte: o que que faz o Pulgar no jogo? Defende, certo? Ele defendeu e depois teve que se desdobrar com a expulsão do Jorginho, porque o Jorginho é o carimbador, a bola passa pelos pés dele, é o carimbador, carimba a bola e manda para frente. Só que ele hoje não estava bem o Jorginho, e não vai jogar a primeira partida contra a equipe do Estudiantes, vai ter que dar o lugar provavelmente para o Everton. Agora, alguma coisa tem que ser extraída desse resultado. Eu acho que o Jardim está fazendo um bom trabalho. O Flamengo é o líder do Campeonato Brasileiro e vai para mais uma semifinal da Libertadores, certo? Então está fazendo um bom trabalho. Só que tem o seguinte: Carrascal não é ponta. Carrascal não é ponta. Então, ou bota ele no meio para ficar no lugar do Arrascaeta, onde ele cresce, ou não bota. O que houve com o Luiz Araújo? Não quer mais o Luiz Araújo? Negocia o Luiz Araújo e coloca alguém ali. Porque o Plata também oscila muito. O Plata é ir embora. Tem coisas no futebol que só tem no futebol. Meu amigo, doce figura que nos deixou recentemente, o Paulo Angione dizia o seguinte: futebol é uma grande mentira. A verdade de ontem é a mentira de hoje, ou vice-versa. O cara foi embora. Mandaram embora, venderam o Plata. Aí ele volta num 7-1 lá do Rússia, que aquilo foi 7-1, né? Ninguém tinha nada. Mandaram o cara de volta. Aí o cara volta, aí vira titular. Não dá pra entender. Se ele vai embora, ele não é preciso. Bom, mas aí são coisas do futebol. Foi 1-1 o jogo. E um jogo de muito sufoco. Realmente de muito sufoco. Porque você leva 1-0. Depois toma um susto no gol, muito bem anulado, quando você já estava com menos um, uma expulsão justa do Jorginho, não há o que reclamar, foi expulso de maneira justa, e aí, base de vaca vai pro brejo, gente rezando de um lado, gente soprando, secando do outro, e no meio a gente aqui comentando o Maurício reportando. Então vamos passar o primeiro gol, que botou todo mundo no sufoco. Esse gol saiu aos 30 minutos, um gol que houve um contra-ataque, que é como estava jogando o Independente Del Valle no primeiro tempo, contra-ataque, e o Ayrton Lucas deu passe para o jogador que vai cruzar a bola. Ele deu passe, ele chuta a bola fica à mercê do equatoriano, ele acaba se embolando, cai, ainda é pisado na cabeça, quer dizer, completa azarada total. É, houve o cruzamento. E aí, o Maurício lembrou bem. O nosso querido Rossi foi meio mão de alface. Deu um tapa, a bola sobrou e o Riasco colocou para dentro. Eram 30 minutos do primeiro tempo e ele, o de todas as ondas, contou assim.
0: Quintana tentou a tabela de bola, a bola levou com o Pereio, recebeu de novo o comando do ataque, invadiu a grande área, perigo, chegou o Ayrton Lucas junto com ele, caiu, vai sair o gol, bateu, vem a bola entrando, gol do Del Valle, Riasco, JF Riasco, numa falha incrível no sistema defensivo do Flamengo, e tome bola nas costas do Ayrton Lucas, na velocidade, Pereio cruzou, e ele simplesmente deu um tapa escorando pro fundo do barbante, galera, no meu trintão do Mineirão, tem ele balançando no maraca, que falha do Ayrton Lucas, e a bola cruzada, livre, sozinho, o Riasco botou pro fundo do barbante, galera, ele mesmo bota a bola no barbante, tira o zero do placar, e assina a mais querida no Brasil.
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0: Independente Del Valle 1, Flamengo 0.
4: Esse foi o placar do primeiro tempo. E depois do gol, o Flamengo sentiu profundamente o golpe. Foram 15 minutos sem nada a fazer. Apesar que no primeiro tempo o Flamengo teve mais posse de bola, de 60 a 40. E aí, os times foram pro vestiário e voltaram com a mesma formação. Eu não sou técnico, senão eu estaria bem, muito dinheirinho, eu teria mexido já no intervalo, mas o treinador tem essa mania, não sei porquê, ele só mexe 10, 15 minutos. Mas no segundo tempo o drama aumentou, porque o Jorginho foi expulso, e na expulsão do Jorginho o time do Independente Del Valle mudou a questão, passou a sufocar o Flamengo, estava sufocando. O gol que foi anulado foi uma imprensa na defesa do Flamengo, só que o jogador se precipitou, não foi o que fez o gol, foi o que passou a bola. Ele estava totalmente impedido, não precisava nem de o quase automático, semi-automático, automático, ou com embreagem, que estava totalmente impedido, mas espera para cá, espera para lá, uma demora danada, e aí acabou o impedimento sendo confirmado e estava realmente impedido. Então tocou o sinal de alerta dobrado. E quando já não se esperava mais, o goleiro, é Quintana o nome do homem, né? Deu uma colaborada do. Baixou nele o espírito do Muralha. Ele sai do gol, ele não sabia se tirava de cabeça, como ele tirou depois, inclusive, no lance com o, se não me engano, com o Plata, certo? E a bola passou, aí ele virou as costas, saiu correndo agora a bola, ficou até meio estranho. Ele é o Arrascaeta, e o Arrasca, com a sua tremenda categoria, o Arrascaeta é o seguinte: você não pode abrir mão do Arrascaeta, sabia? De repente ele tira um da cartola, ele tirou esse. Ele estava atento, chegou na frente, cabeçou pro gol e fez o gol que deu o empate ao Flamengo, que deu a classificação tranquila ao Flamengo, um empate classificava o Flamengo. E todo mundo que estava rezando, as velas acesas, ficou tudo resolvido. O gol saiu aos 38 minutos. A vaquinha estava prestes a ir pro brejo, porque o time do Equador estava apertando bastante, mas estava lá seu Arrascaeta / Quintana. A lambança do Quintana e a situação e a vivacidade do Arrascaeta, que realmente é um jogador que entra, assim como o Bruno Henrique, como disse o Maurício, entra na história do Flamengo. 38 minutos, Arrascaeta. O Bruno pulou mais do que pipoca aqui, empatou 1-1. E ele, em cima do lance, como sempre, o de todas as ondas.
0: Olha o Arrascaeta, saiu o goleiro, passou por

0: ligado, tinha que vir um camisa 10 da Gávea, ele mesmo, galera, Arrascaeta, cutucou de cabeça, a bola foi feijão barbante, beleza, Mengão, é um gol do Ufa pra nação rubro-negra do meu 38, 38 minutos cravados, Arrascaeta, 10, 10, 10, 10 é a camisa dele, corre, e a cidade mais querida do Brasil.
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0: Tá tudo igual, Flamengo Independente 1-1.
2: Tudo igual. Quer dizer, o resultado, que o jogo, o Flamengo não fez uma boa partida. E depois disso, o Rossi fez duas boas defesas. Eu até comentei aqui, a frase não é minha, vou dizer o autor. Trabalhei com ele, já nos deixou há algum tempo, grande comentarista, o Luiz Mendes, que era do Palavra Fácil. Ele dizia o seguinte: o grande goleiro é aquele que pega todas as fáceis e algumas difíceis. E ele hoje, ele não tem muita culpa, porque ele chegou a espalmar a bola, só que ele botou o pé do cara, aconteceu. Mas ele fez duas defesas, teve um chute de fora da área perigoso, tinha um monte de gente na frente dele, e dessa vez ele encaixou com segurança. Estou me referindo ao Rossi, e acabou sendo uma peça importante, e até no gol do empate, que foi ele que mandou a bola para frente, e não é a primeira que ele vê que ele faz isso. Ele tem uma visão muito boa em mandar a bola para frente, e foi o que ele fez. E aí o Flamengo está classificado para a semifinal. Nós todos, eu, Maurício, todos nós estamos torcendo por uma semifinal envolvendo clubes brasileiros, quatro times. Acontece que o nosso querido Corinthians furou o bolo e foi embora. Já pela Sul-Americana, não podemos deixar de dizer, o Vasco vai pegar o Boca, e o Senciano, ó, cantaram o ponto dele hoje, vai ser o, como é o nome, time Montevidéu, né? Você é apresentado a ele. Vai pegar o Atlético Mineiro, que também agradece. Bom, aqui a Conmebol deu destaque para o Eric Pulgar, certo? Mas eu não posso deixar de falar na zaga do Flamengo, porque o Léo Ortiz e o Léo Pereira devem estar com dor de cabeça, porque tiraram quase todas, ou todas. Mas é futebol. Futebol é assim, a coisa complica. Bom, agora fechamos as portas da Libertadores e vamos abrir no domingo as portas do Campeonato Brasileiro. Eu estarei aqui com o Rafael, certo? O Rafael está aqui, à minha direita, e também com o nosso querido André Luiz Mendes para a transmissão de Fluminense e Corinthians. O jogo será lá, em São Paulo. Aqui nós tivemos a assistência técnica do Jorge Brum. Mandar um abraço para os companheiros de Brasília. E o André Luiz Mendes, certo? Transmitiu para todo o Brasil o empate do Flamengo 1-1 com o Independente Del Valle, que deu o Flamengo a classificação para a semifinal da Libertadores. A reportagem do Maurício Costa, e em nome de todos, Mário Silva lhe deseja uma boa noite. Você do Rio, você de Brasília e você de todo o Brasil. Fui!
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1: Olha a hora, pontualmente 2 da manhã.
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1: A gente segue juntos na madrugada, no melhor som do seu rádio, na estação do seu coração. Confira a hora certa, 2h32.
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História linda, hein, Lu? História, arranjo, música, letra, sua voz, tudo maravilhoso.

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1: Confira a hora, 3 da manhã em 1 minuto.
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1: 3:34.
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1: Olha a hora certa, 4:02.
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grande satisfação e convidamos agora para cantar esse modão o famoso violeiro da cidade do sertão, o grande Divino dos Santos, amigo do coração.

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1: Olá, muito bom dia, uma ótima madrugada, 4:31.
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1: A gente segue juntos, curtindo o finzinho da madrugada. Hora do café, hein? Agora 5:02.
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8: E aí, tudo bem? Hoje é sexta-feira, 18 de setembro. Vamos ouvir o texto da mensagem do dia. Castelos de areia. São pequenas as coisas que nos ensinam muito. Num dia de verão, eu estava na praia, espiando duas crianças na areia. Trabalhavam muito, construindo um castelo de areia molhada com torres, passarelas e passagens internas. Quando estavam perto do final do projeto, veio uma onda e destruiu tudo, reduzindo o castelo a um monte de areia e espuma. Achei que as crianças iriam cair no choro depois de tanto esforço e cuidado, mas tive uma surpresa. Em vez de chorar, elas correram para a praia, fugindo da água, rindo, de mãos dadas, e começaram a construir outro castelo. Compreendi que havia recebido ali uma importante lição. Tudo em nossas vidas, todas as coisas que gastam tanto de nosso tempo e de nossa energia para construir, tudo é passageiro, tudo é feito de areia. O que permanece é só o relacionamento que temos com as outras pessoas. Mais cedo ou mais tarde, uma onda virá e destruirá ou apagará o que levamos tanto tempo para construir. E quando isso acontecer, somente aquele que tiver as mãos de outro alguém para segurar será capaz de rir e recomeçar. Sou Júnior Bodanese e esta foi a mensagem do dia.
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meu Brasil, bom dia. Oi, meu povão, oi, meu povão. Vamos acordar, Brasil. Vamos acordar, Brasil. Hoje é sexta-feira. Hoje é sexta-feira, 18 de setembro de 2026. Alô, alô, meu povo. É dia de São José de Cupertino. São José de Cupertino é o santo do dia. É o santo do dia, São José de Cupertino. É dia dos símbolos nacionais. 18 de setembro é dia dos símbolos nacionais. Alô, Brasil. Bom dia. Nós já estamos por cá. Eu já estou por cá. E você, onde é que você tá? Ô Bebeto, você manda áudio, Bebeto.

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0: Eita, meu Brasil, vamos acordar o Brasil, hein? Vamos acordar o Brasil. Bom dia, minha amiga Francisca. Bom dia, Francisca. É lá na 18. Olha a hora, Brasil. 5:16. 5:16. É a Francisca lá ligada com a gente, lá na Agrovila 18. Ela e o Eto. O Eto tá ouvindo. O Eto tá ligado. O Pedão, o Pedro também tá ligado. O Jackson, Leia, Vitório Galeguinho. Bom dia. Bom dia, Fabiano. Bom dia, Fabiano, lá na beira do rio. Ah, o Fabiano vai ligado. Fabiano vai ligado mais nós. Carol. Bom dia, Carol. Bom dia, Carol. Bom dia também, seu Everaldo. Seu Everaldo e Dona Delfina. Dona Delfina e Everaldo. É, o seu Everaldo e Dona Delfina. Ouvindo a sucesso. Bom dia. Bom dia, Pedro Rini. Bom dia, Pedro Rini. Tá na sucesso, tá na boa. Tá na sucesso, tá na boa. Eita, Luciano. Bora, Luciano. Luciano da Kombi. Luciano da Kombi. E é o Luciano da Kombi, Luciano do Gol Branco. Tá aí ligado na sucesso. E também o meu amigo Luciano Turismo. Luciano Turismo é Luciano Davan. Luciano Turismo é Luciano Davan. O Fabiano, manda áudio, Fabiano. Manda áudio, Fabiano. Alô, alô, Brasil. Bom dia, meu Brasil. Bom dia, meu Brasil. Adeilton, negão. Adeilton, bom dia, Adeilton. Tá na sucesso, tá na boa. Eita, meu Brasil. Bom dia, Adeilton é o negão. Bom dia, negão.
1: Fala, Cardoso, bom dia, Cardoso. Aqui é negão, Cardoso, mandar um alô aí para meus colegas, parceiro de guerra aí, os motoristas aí dos amarelos. A todos, oferecer uma música aí pra eles, Cela Vaqueira aí, qualquer um da Cela Vaqueira, roda pra nós aí, pra todos eles, todos os meus amigos, e vamos pro batidão. Tô indo agora pra Grovila 19:20, carregar os meninos pra brincar bola aí na quadra daqui a pouco. Já tô indo, Carlos, tô perto de chegar aqui na 6. Valeu?
0: Valeu, meu irmão.
1: Tô subindo a rampa. Vamos que vamos, né, Cardozão?
0: É isso aí.
1: Valeu, meu brother.
0: Valeu.
1: Manda essa música aí pra nós aí, meu brother.
0: Valeu, negão.
1: Um abraço, meu amigo.
0: Valeu, negão. Um abraço, meu brother. Tudo de bom, negão. É o Adeilton Silva. Deixa com nós. A música eu lhe mando a próxima. Tá bom, negão? Tudo de bom. Olha, eu vou atender Creuza lá do Taquari. Creuza do Taquari, tá ligada. Olha a hora, o relógio marcando 5:19. Aqui o tempo é pouco, né? O tempo é curto. O tempo é curto, mas vamos seguindo em frente. Vamos em frente, Brasil.
2: Bom dia, Cardoso. Bom dia, Cardoso. Manda um alô aí pra nós, Cardoso. De sexta-feira abençoada. Já acordei, vamos tomar café, Cardoso. Fica com Deus, Cardoso. Um bom trabalho. Que Deus te dá muitos anos de vida, saúde pra tua família, todos nós.
0: Amém.
2: Pra Cebolinha, Manuel da Matas, ali pro Baqueiro, seu Manuel. Bora, seu Manuel, bora. Meus filhos de Goiânia, Madiana, Santa Rosa, Marinaí. E a mãe de Zé, a sogra de Zé lá na Paratinga, Malsuco, e Zé, com os filhos, Adriana, todo mundo, viu? Jair, Marlene no tabuleiro, que Deus abençoe. Mário mais Júnior no tabuleiro, viu? Haga Menor Marlica no tabuleiro. Fica com Deus, viu? Deus dá muitos anos de vida e saúde. Tá na festa, tá na boa. Mandado que eu não sei ler, cadê você de lá de cá? Mandado escutar. Chama que é nóis. Para Deus e manda. Desculpa aí, família. Zelito Vaqueiro.
0: Abraço, bom dia Zelitão Vaqueiro. Bom dia Zelitão Vaqueiro. Bom dia Zelitão Vaqueiro. Bom dia Genivaldo e Genivaldo e o Tinha. Bom dia Genivaldo, bom dia Tinha. Bom dia Genivaldo, o Tinha. E bom dia Alfredo do Pambu. Alfredo do Pambu e Netão. Netão tá lá acompanhando a Rádio Sucesso. Lá, já Neto Servente e Netão de Brasília. Bom dia, dona Solange. Bom dia, dona Solange. Manda áudio, dona Solange. Bom dia, dona Solange. Bom dia, Val. Bom dia, Val. Bom dia, Manuel da Mata. Bom dia, Manuel da Mata. Bom dia, Manuel da Mata.
3: Bom dia, tá na sucesso, tá na boa. Bom dia, meu amigo Cardoso. Bom dia, amigo serramalhense, compadre Antônio da Água, o Cebola, dona Creuza, o Alfredo Homem Sem Medo, o Pê, o Boca, muita gente boa, né? Aquele abraço a todos vocês. Cadê o Aguinaldo aí em Itapevi, São Paulo? Aquele abraço,
0: Aguinaldo, garoto, bom pra vocês. Aguinaldo nunca mais
3: tá
0: falou.
3: Tá na sucesso? Tá na boa.
0: É isso, Aguinaldo nunca mais falou nada aqui. Aguinaldo de Itapevi, bom dia, Aguinaldo. Bom dia também, meu amigo Manuel da Mata, Moral da Bahia, o homem da rapadura. É o Manuel da Mata, o homem da rapadura, o homem do mel. Do mel. O Manuel da Mata é o homem da rapadura lá de Goiânia. Tá lá ligado. Bom dia, dona Solange. Bom dia, dona Solange. Bora tomar um café, dona Solange. Bora tomar um cafezinho, dona Solange. Bora acordar. Uma cuinha de café faz bem. Uma cuinha de café. Alô, Brasil. Alô, Brasil. Bom dia.
4: Estamos aqui uma homenagem ao saudoso Tião Carreiro. O maior violeiro que este país já teve. Partiu sem realizar o sonho de gravar esta música que ele tanto gostava. Ingrata Maria, de Raul Torres.

0: Agora. Oi, Brasil. Aí, uma música bonita aqui na sua Rádio Sucesso. É isso aí, uma página bonita, uma página que marca uma época, né, que marcou a sua vida, certamente. Lourenço e Lourival, Pedido de um Pai. Aqui na sua Sucesso, de Serra do Ramalho, na minha Bahia. Bom dia. Bom dia, minha amiga Célia, lá da 18. Célia, manda o seu áudio, Célia. Manda o seu áudio, Célia. Manda o seu áudio, minha amiga Célia. Bom dia, bom dia. Tá na Sucesso, tá na boa. Olha a hora, o relógio marcando agora 5:32.
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0: oi Brasil, agora são 5h44, manda o seu áudio, manda pra cá Brasil, manda o seu áudio Brasil, bom dia Valmizinho, bom dia Valmizinho locutor, bom dia Valmizinho locutor, bom dia moral.
1: Bom dia, meu nobre amigo Cardoso, da Rádio Sucesso de Serra do Ramalho. Tô passando por aí mais uma vez que eu quero dar um bom dia para todos de Serra do Ramalho. Bom dia pro meu amigo Dezão na Água Vila 10, para todos os moradores da Água Vila 10. E um bom dia, rapaz. Bom dia com alegria. Ô, Cardoso, um bom dia pra Tânia aqui na Agrovila 1 e por Roberinho, o esposo da Tânia. E quero falar pra você, viu, Cardoso, a Tânia gosta de você demais, rapaz. Quando ontem eu tava na rua e ela falou, Valmir, manda meu alô, mas numa alegria, cara.
0: Foi mesmo?
1: Gosta, viu, Cardoso? Então ela pediu pra eu mandar um alô pra ela.
0: Tânia e o Roberinho.
1: Quero, se for possível, joga aí a música de Daniel, Poeira na Estrada, que eu vou oferecer pra minha amiga Tânia,
0: Tânia
1: Roberinho,
0: pra todos. Roberinho,
1: um abraço, vocês aí. Aí, viu?
0: Valeu.
1: Todos funcionários, meu amigão. Bom dia.
0: Tô bom cá, dia,
1: o Cocó
0: dia
1: também, o Zé Cobrinha, pra todos.
0: Valeu, Valmizinho locutor, Tânia e Roberinho, um abraço.
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0: Alô, meu Brasil, bom dia. É hora de perguntar e é hora de responder. Alô, alô, meu Brasil. Alô, Brasil, é hora de perguntar e é hora de responder. E aí? Eita, meu Brasil. É, rapaz. Como é que tá você aí? Tudo jóia? Olha, são 5:50. Em um quarto escuro, a pergunta é a seguinte: em um quarto escuro, há uma vela, um fogão a lenha e um lampião a gás. Mas você só tem um fósforo. O que acende primeiro? O que acende primeiro? Em um quarto escuro, há uma vela, um fogão a lenha e um lampião a gás. Mas você só tem um fósforo. O que acende primeiro? Me fala, Brasil. Me fala, Brasil. Bom dia. Solidão é uma ressaca. Bora, Bebeto. Amor bandido e solidão é uma ressaca. É hora de acordar, hein? Vamos cuidar, Brasil. Vamos cuidar, Brasil, que tá ficando meio-dia. Tá ficando meio-dia. Tá na sucesso? Tá na boa?
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0: Oi, Brasil!
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0: bom dia, Bebeto. Lembra de mim pra eu lembrar de você. Lembra de mim pra eu não esquecer de você. Fala comigo pra eu falar contigo. Fala comigo pra eu falar contigo. Fala comigo pra eu falar contigo.
1: Bom dia, meu amigo Cardoso. Bom dia, ouvintes da Sucesso FM. Tá na Sucesso, tá na boa. Vamos acordar, vamos fazer caminhada. Hoje é sexta-feira, sextou Cardoso. Vou gravar áudio que eu não sei ler. Amigo Bebeto, indo agora pra caminhada diária. Tenha todos um dia abençoado aí. Tá na Sucesso, tá na boa.
2: Sejam bem-vindos.
0: Abraço, meu amigo. Abraço, meu amigo. Eita, Brasil. Que coisa. Delmi. Bom dia, Delmi. E tem o zóio do gavião. É o Delmi. Bom dia, Delmi. Acorda, Delmi. Ah, menino. O trem tá é bom hoje aqui, viu? Alô, Brasil. Alô, Jackson. Jackson, Vitor, Vitória, Dona Francisca, Pedro, Leia e o Galeguinho. Bom dia.
3: Bom dia, Cardoso. Um alusão aí pra Vitor, Vitória, o Galeguinho, Leia, Francisca, Bruno, o vaqueirão de Eta aí, Pedão.
0: Tá na Sucesso, tá na boa. Manda áudio, Brasil. Bom dia, Chiquinho Vaqueiro. E Dona Ana, na Fazenda Primavera. E o filho do Chiquinho, o Francisco. É isso aí. É o Francisco, Chiquinho Vaqueiro e Dona Ana. E o Francisco. É lá na Fazenda Primavera. E também é o Francisco, que é o filho do Chiquinho.
4: Vamos trabalhar, Cardoso. Chiquinho Vaqueiro aqui, tá aqui na Sítio Primavera, Beira Rio. Meu bom dia pra você, Cardoso.
0: Bom dia, categoria.
4: Vamos trabalhar, Chiquinho.
0: Vamos trabalhar, Chiquinho, que ninguém dá nada a ninguém. Alô, Bodô. Bom dia, Bodô. Minha querida Bodô. Bodô, de onde é que você tá, Bodô? Eu tô por cá e eu sei, Bodô. De onde é que você tá? Hoje é sexta-feira, Bodô. Vamos acordar, Bodô, que chegou a sexta-feira. Bom dia. Alfredo, homem sem medo.
5: Bom dia, Cardoso. Acorda, Triozinho do Taquari, acorda. Você mais seu esposo. Acorda, Lucinado dos Farias, Mané da Mata, Compadre Tem da Água, Beta Nazaré, Reinaldo na Feirinha, acorda.
0: Alô, meu Brasil. Luciene Lucena. Bom dia, Lulucena. Você tá bem, Lulucena? Tudo bem contigo, Lulucena? Tudo jóia, minha filha? Lulucena, Jefferson Roseno, Liz, Gabi, José Henrique. Fala comigo pra eu falar contigo. Lembra de mim pra eu não esquecer de você. Lembra de mim pra eu lembrar de você. É isto aí. Dona Nena lá na 8. O meu amigo Atenido tá me falando que é Dona Nenza. Meu amigo Atenido tá me falando aqui que você não perde o programa, que é fã aqui da Rádio Sucesso e é fã do Cardoso. A Dona Nenza lá da 8. Bom dia, Dona Nenza. Receba aí o nosso carinho, Dona Nenza. Um abraço, bom dia. Tá na Sucesso, tá na boa, que maravilha. Para me Pois é, ô Bodô, vamos acordar, Bodô. Lembra de mim, Bodô, pra eu lembrar de você. Lembra de mim, Dona Nu, pra eu lembrar de você. Gilmar Mendes, bom dia, Gilmar Mendes. Bom dia, Gilmar Mendes. Bom dia, Milton Gama. Bom dia, Zé Sola. Bom dia, Zé Sola. Zé Sola, bom dia, Zé Sola. É, bom dia. Me responda se você souber. Me responda se você souber. É hora de perguntar e é hora de responder. Em um quarto escuro, há uma vela, um fogão a lenha e um lampião a gás. Mas você só tem o fósforo. O que acende primeiro? Alô, alô, meu Brasil. Bom dia, bom dia. Bom dia, meu Brasil. Presta atenção na pergunta. Presta atenção na pergunta. Em um quarto escuro, há uma vela, um fogão a lenha e um lampião a gás. Mas você só tem um fósforo. O que é que acende primeiro? Tá na sucesso, tá na boa. Alô, Brasil! Alô, Brasil! Vamos cuidar que tá ficando meio-dia. Fala comigo, Brasil! Brigue comigo, mas não vamos! Brigue comigo, mas não vai, amor!

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1: O relógio está marcando 6 horas, mais um minuto, Brasil. 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
2: 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Isso, meu Brasil. Olha a hora, 6:09.
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2: Vamos cuidar, Brasil, que tá ficando meio-dia. É verdade, rapaz. 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Oi, Brasil! Oi, Brasil! O relógio tá marcando agora, 6:12.
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2: Eita, meu Brasil. O relógio está marcando, hein? São 6:18, é sexta-feira. Alô, Bodô. Alô, Bodô, coração de Jesus. Alô, Bodô, coração de Jesus. Bom dia, Bodô. Fala comigo que eu falo contigo. Lembra de mim para eu lembrar de você. Bom dia, Leila. Leilíssima. Bom dia, Leilíssima. Você tá bem, Leila? Tá tudo jóia com você? Cadê o Vitinho? Ô, Sandra. Sandra Lucena. Bom dia, Sandra Lucena. Bom dia, Lulu Sena. Bom dia, meu amigo Adriano. É isto aí. Lembra de mim para eu lembrar de você. Fala comigo que eu falo contigo. Oi, Bodô. Bom dia, Bodô.
33: Bom dia, meu amigo Cardoso. Sextou, né?
2: Sextou.
33: Que Deus abençoe todos nós. Que tenha um bom dia, meu amigo.
2: Você também, coração de Jesus. Você também, coração de Jesus. Minha querida Bodô, um abraço. Bom dia, Alfredo, o homem sem medo. Ele já tá ligado na madrugada, ouvindo a Rádio Sucesso. Um estouro de audiência. Um estouro de audiência.
34: Bom dia, Cardoso. Acorda, Triozinho do Taquari, acorda. Você mais seu esposo. Acorda, Lucinado Farias. Mané da Mata, compadre Tonho da Água, Beta Nazaré.
2: Compadre Tonho da Água.
34: Na feirinha, acorda.
2: Acorda. Ô, minha amiga Francisca e Eto. Alô, Eto. Alô, Francisca. Alô, Francisca. Alô, Eto. Alô, Nega na 18. Alô, Nega na 18. Alô, Célia na 18. Alô, tia Maria. Alô, tia Sônia. Bom dia, Francisca.
0: Bom dia, Carlos. Tudo bom?
2: Tudo jóia. Bem,
0: graças a Deus. Passando para oferecer a Passa Mundo para todos os ouvintes. Tá? Sucesso, principalmente a Eto, Bruno, Jackson, Edson, Pedro, Regina da 6, Neguinho, de, filho de 27, todos os ouvintes também de, da CSB. E desejar para todos uma boa sexta-feira, né? Que essa sexta-feira venha trazer muita paz, saúde e felicidade para todos. E para Catúcia e Credinha também, né?
2: Catúcia, Credinha.
0: E desejar a todos uma ótima sexta-feira.
2: Catúcia, Credinha e Antônio. Alô, Brasil. Bora, bora, bora, bora, meu povão. Bom dia. Bom dia, Julie. Bom dia, Julie. Bom dia, Maria Júlia. Bom dia, Ednilson. Bom dia.
1: Bom dia, Cardoso. Bom dia.
2: Bom dia, Nilson.
1: Bom dia com Jesus pra nós, Cardoso. Bom dia, bom dia.
2: Bom dia.
1: Levanta o filho. Dá um bom dia pra minha esposa Alvina.
2: Alvina.
1: Tia, Aniele.
2: É isso aí.
1: Um alô lá pro menino lá do assentamento Nova Volta Cariacá.
2: Nova Volta Cariacá.
1: Bom dia, bom dia. Um alô pra Bebeto. Na caminhada. Um
2: Bebeto.
1: Bom dia.
2: Alô, meu Brasil. Manda áudio, Brasil. Roseni. Roseni. Na 5. Roseni. Na 5 e Iris. Alô, Iris. Bom dia, Iris. Bom dia, Roseni. Bom dia, Roseni. E Iris lá na 5, ouvindo a sucesso. Bom dia, Marinês. Manda áudio, Marinês. Manda áudio, Marinês. Bom dia, Ed. Bom dia, Ed. Tá na sucesso, tá na boa. O primeiro tempo já tá acabando. Mas vem aí o segundo tempo. Isso. Vem aí o segundo tempo do programa. Quero você na sintonia. Pode mandar o seu recado. Pode mandar o seu recado que eu estou por cá. E você, onde é que você tá? Isso. Vem aí o segundo tempo do programa daqui a pouco.
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15: O pé de mangas. Aquela mãe sofria todos os dias com seu filho. O garoto era de um gênero muito, muito forte. Contudo, fazia manhas, birras. Tinha que ser tudo ao seu jeito, ou ele já começava a ficar rebelde. Havia no quintal onde moravam um enorme, lindo pé de mangas. E sempre que aquele garoto estava irritado, ele começava então a atirar pedras contra o pé de mangas. Aquele ato de vandalismo dentro mesmo do próprio quintal era de muita preocupação para aquela mãe. Afinal, havia de crescer com uma educação jamais vista na família. Eis que então, em meio a tanta preocupação, aquela mãe resolveu então procurar ajuda junto a um grande mestre. E assim foi feito. Ao se aproximar então do grande mestre, a mãe explicou então que aquele garoto todos os dias estava apedrejando seu pé de mangas e que estava acabando com ele com um ato de vandalismo todos os dias. Aquela mãe recebeu daquele mestre apenas a seguinte orientação: volte aqui em 2 semanas. A mulher estranhou aquela reação do velho mestre, mas contudo aceitou e foi para casa. 2 semanas depois, sem nenhuma melhora daquele garoto, que agora atirava pedras no pé de mangas com muito mais frequência, a mãe voltou então até o grande sábio. Então, senhor, disse aquela mãe, nada melhorou nessas 2 semanas. Por que nos mandou voltar? Peça para este garoto parar de atirar pedras no pé de mangas. E aquele velho e bom mestre, então olhando para aquele garoto, apenas disse: filho, pare de atirar pedras no pé de mangas. Agora vão para casa. A mãe, indignada, sem entender o porquê esperar 2 semanas para receber como lição apenas o pedido daquele mestre para que o garoto parasse com aquilo, então perguntou: mas mestre, por que o senhor nos pediu para voltar com 2 semanas apenas para pedir para ele parar? Então, por que o senhor não pediu naquele mesmo dia? Aquele velho e bom homem, olhando então para aquela mãe aflita, sorrindo então respondeu: é muito simples, filha. É porque há 2 semanas atrás, eu também tacava pedras em meu pé de mangas. Corrija os seus erros antes de julgar o do seu semelhante. É fácil julgar as pessoas que estão sendo expostas pelas circunstâncias. Difícil mesmo é encontrar e refletir sobre os seus erros, ou tentar fazer diferente algo que também fazemos de errado.
16: 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Ouça atentamente o que diz a carta. A carta de hoje é da senhora Francisca Erlânia de Oliveira Pinto. Manhã de quinta-feira, uma grande corrente foi formada para uma oração forte a ser proferida pelo Imperador dos Orixás. O consultório espiritual do médium vidente já estava lotado de pessoas que procuravam ali, naquele templo sagrado de curas espirituais, uma orientação, uma ajuda, um socorro espiritual. Pessoas de diversas localidades e com os mais diversos tipos de problemas, de saúde, financeiro, amoroso, No meio daquelas pessoas encontrava-se a senhora Erlânia de Oliveira. Dona Erlânia encontrava-se triste, de cabeça baixa, chorando, envolvida em seus próprios pensamentos. Aquela cena chamou a atenção do orientador espiritual e imperador dos orixás, o médium dos médiuns. Ao chegar perto da dona Erlânia e ao tocar na cabeça dela, dona Erlânia deu um grito alucinante. Um grito desesperador que chamou a atenção de todos que estavam naquele momento de oração, porque a partir dali seria dado início aos trabalhos espirituais. Era como se ela tivesse saído de um transe. Era como se dona Erlânia estivesse dormindo e acordasse repentinamente. E imediatamente o imperador dos orixás determinou aos seus assistentes que levassem dona Erlânia ao seu consultório espiritual. Rapidamente, porque ela estava possuída, trêmula e balbuciando palavras que não davam para entender, dona Erlânia foi literalmente carregada pelos assistentes, já que ela não conseguia ficar em pé. Após ser ungida com o óleo da purificação, o imperador dos orixás pediu que ela se sentasse, que ficasse tranquila, calma, calma. Pediu calma, mas dona Erlânia não conseguia se controlar. Ela demonstrava um medo muito grande, chorava copiosamente. Ao abrir os trabalhos e analisar a situação da dona Erlânia, o imperador dos orixás foi claro, foi transparente, foi enfático, foi incisivo. Disse que ela estava com encosto, o encosto da morte. O imperador dos orixás explicou direitinho o problema para a senhora Erlânia. Disse que quando a pessoa está com um encosto espiritual, sua vida pode ser devastada por ele. Ele suga a energia da pessoa, traz desequilíbrio emocional e gera conflitos com a sua personalidade e com as pessoas ao seu redor. Após esclarecer tudo aquilo que se passava com a dona Erlânia, o imperador dos orixás deu sequência aos trabalhos espirituais para arrancar de vez aquilo que a senhora Erlânia sentia. 21 dias depois, dona Erlânia volta ao consultório espiritual do imperador dos orixás para agradecer pela cura, dizer que é outra pessoa, uma mulher revigorada, cheia de energia positiva. Enfim, ela é uma outra mulher. Se você está passando por algum problema, não perca tempo. Procure imediatamente uma ajuda com o imperador dos orixás.
17: Olá, meus irmãos. Olá, minhas irmãs. Bom dia. Vamos dar início a este programa, o programa O Imperador dos Orixás. Comigo, Padrinho José, o seu amigo de todo dia aqui por esta emissora. Se você, meu amigo, tem escutado o meu programa e Deus tem tocado no seu coração e você tem enxergado que as minhas palavras têm ido diretamente no seu coração e você tem visto que realmente o que eu tenho falado tem a ver com você, meu irmão, minha irmã, meu amigo, minha amiga, não deixe para amanhã. Venha falar comigo hoje, me procure, ligue para mim, agende sua consulta, fale com um dos meus secretários, uma das minhas secretárias, deixe uma consulta marcada para o dia que eu estiver na sua cidade, ou venha agora falar comigo. Você tá com um problema? Você sente que a sua vida está atrapalhada, que seus caminhos estão fechados, que nada que você está fazendo está dando certo, que tudo que é teu, meu amigo, está indo de águas abaixo, que você tem pegado por um lado e você tem perdido pelo outro, você tem trabalhado muito, mas você não tem sentido o resultado satisfatório na sua vida. Você percebe, meu irmão, minha irmã, que você é vítima do olho grande, que você é vítima do invejoso, que você é vítima da pessoa ruim de coração, mau de sentimento.
18: Porque dentro da sua casa, as suas coisas não vai pra frente. É briga com seus filhos, é briga com a sua esposa, é briga com seu esposo, é briga com os amigos, é briga com os parentes. As suas coisas só anda bagunçada, badalada. As suas coisas não dá certo. Você vai em busca de um emprego, meu irmão, minha irmã, você não consegue. As portas se fecham, as portas se trancam. Os teus caminhos desandou. Você dá 2, 3 passos para frente, mas ao mesmo tempo, você dá 20, 30 passos para trás. As coisas não encaixam, não entram no eixo da maneira expressiva que você gostaria que entrasse. Você percebe que os teus caminhos realmente estão trancados e você não sabe como fazer. Ou seja, você já procurou um, já procurou o outro, já bateu na porta de fulano, já foi à igreja, já foi à missa, já foi à igreja católica, já foi ao macumbeiro, ao feiticeiro, você já foi em tudo quanto é lugar. Você já fez campanhas, mas você não viu o resultado. Você não sabe o motivo. Amigo, eu, Padrinho José, o imperador dos orixás, estou aqui dentro dessa cidade. Eu estou aqui agora. Aqui você vai vir e eu vou te revelar o que está acontecendo na sua vida. O porquê que esse mal está destruindo, está acabando com o teu lar, com a tua capacidade, com o teu comércio, com as tuas coisas. Aqui você vai saber o que você tem que fazer de verdade para que teus caminhos possam abrir, para que tuas portas possam ser abertas e você vê o resultado da sua vida, vê as coisas crescer, vê prosperança na sua vida, a prosperidade entrar dentro da sua casa, dentro do seu lar, para a sua família, quebrar todos os encantos negativos que existem dentro da sua casa, dentro da sua família, dentro do seu comércio, dentro do seu ambiente, dentro do que é teu, dentro da sua própria vida. Aqui eu vou te revelar, aqui eu vou lhe mostrar, aqui eu vou lhe dizer, eu sou imperador dos orixás. Agora não me compare com outros que você vê, que você escuta, que você já foi, que você já falou, que disseram pra você, meu irmão, minha irmã, meu amigo, minha amiga, que ia resolver. E do meio pro fim, não resolveu nada, só te enrolou, pegou o que é teu e não resolveu nada pra ti. Eu sou o imperador dos orixás, conhecido em todo o Brasil, em todo o território nacional. É, meu irmão, aonde eu passo, eu resolvo. Sabe por que que eu digo assim pra você, ouvinte? Porque aqui você vem com o seu coração aberto. Aqui você chega aqui e aqui você me conta o seu problema. Aqui você diz pra mim, olha, imperador dos orixás, a minha vida, ela tá de cabeça pra baixo. A minha vida tá desandada. A minha vida de primeiro, tudo dava certo. Hoje, imperador, meus caminhos tá tudo fechado. Hoje na minha casa eu não tenho paz, eu não tenho sossego. Hoje é briga com meus filhos, com as minhas filhas, com meu esposo, com a minha esposa. Na minha casa o meu filho tá no mundo das drogas. A minha filha tá no mundo da prostituição, tá namorando quem não presta. O meu filho se envolveu com mulher que não presta. A minha casa tá uma verdadeira porcaria, tá um verdadeiro lar só de briga, só de intriga. É, aqui você vai me revelar, eu vou te dizer. Porque se você, meu irmão, tá sendo vítima desse tipo de gente, desse tipo de pessoa ruim, que tá te prejudicando, te fazendo mal, amigo, venha com fé, venha falar comigo, não deixe pra amanhã, me procure hoje, venha aqui, venha pra resolver o seu problema. Você pode estar sendo vítima do olho grande, do invejoso, do falso amigo. E contra esse tipo de pessoa, aqui você vai pegar um banho de descarrego, é, meu irmão, vai pegar um banho de descarrego, uma limpeza de corpo, uma limpeza de áurea, assim por em diante, é verdade. Vai pegar uma limpeza espiritual aqui para que você possa sair com o seu quadro aberto, o teu corpo fechado e a tua vida desembaraçada. Aqui eu vou revelar para você da onde tá vindo e para onde pode ir, o que foi feito para você. Você tem um parente doente, ou até mesmo você se encontra uma pessoa doente, um homem acabado, uma mulher acabada, já não tem mais vontade de fazer nada. Venha falar comigo. Você já passou na mão dos médicos? Já passou na mão da medicina, já gastou o que tem ou o que não tem, já vendeu casa, já vendeu carro, já vendeu boi, boiada, fazenda, chácara, não interessa, vendeu o que tinha, não interessa se é muito ou pouco, gastou com a sua saúde e não viu o resultado, continua doente, aqui eu faço cirurgia espiritual, aqui eu resolvo o seu problema. Você tem um filho, esse filho, mãe, pai, esse filho vive na bebedeira, é aquele bêbado enjoado, que quando fica bêbado, fica nervoso, fica brabo, fica valente,
19: Muitas das vezes você tá vendo, só chegar a notícia: olha, teu filho foi assassinado, teu filho foi morto no carro de briga, em porta de boteco, em porta de festa. Amigo, irmão, traga só uma roupa dessa pessoa que aqui eu resolvo. Você pode estar sendo vítima da inveja. A inveja, como eu digo, ela existe. Tem pessoas que às vezes ela não acredita na inveja. A inveja é uma praga tão ruim, e o invejoso é uma praga tão miserável, que ela olha pra você, muitas das vezes, ela olha um calçado no seu pé, ouvinte. É verdade, eu vou dar um exemplo simples. Ela olha você calçado com sapato, um sapato no seu pé, ela olha e fala: nossa, que sapato bonito, eu queria um sapato desse. É verdade. Você fala: meu sapato é de maroca, eu nem vendo e nem troco. Ele fala: onde você comprou? Você fala: comprei em tal loja. Ele corre lá pra comprar um igual. Chega lá, meu irmão, não tem um igual. Ele volta, sabe o que ele diz? Compadre, lá na loja não tinha um sapato igual. Gostei tanto desse sapato, se eu podia me vender esse sapato seu. Você fala: de maneira alguma, só tem esse. Você vira as costas e vai embora. Ele também, mas desejando o seu sapato. Quando você chega em casa, que você tira seu sapato, amigo, sabe o que acontece? No outro dia, o ladrão vem, entra dentro da sua casa e rouba o seu sapato. Ou então você bota pra lavar, o ladrão rouba no varal. Ou então você tem uma briga, nessa briga vai um pé pra um lado, outro pro outro. É assim que funciona, conterrâneo. É verdade. Então, se você tá passando por um problema na sua vida, venha me procurar hoje, venha falar comigo, saia de dentro da sua casa, fala: eu vou lá no Imperador no dia que eu estiver atendendo, ou venha aqui agora falar comigo, eu tô aqui agora, venha me procurar, eu vou te dar meu telefone para que você possa ligar e agendar uma consulta. 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Que aqui eu vou te revelar onde é que tá o mal, onde é que tá o nó, o que é que tá atrapalhando a sua vida, certo? 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Bem explicado. 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Venha falar comigo, eu tô preparado para resolver o seu problema, por mais difícil e complexo que ele seja. E tá chegando o momento final do meu programa, certo, meu irmão? Todos os dias eu coloco uma oração, tá bom, minha irmã? Essa oração é uma oração de cura, uma oração contra a doença, contra a enfermidade, contra a inveja, diversas orações eu coloco. Então você que tem uma enfermidade, uma doença, você que tem um filho doente, um filho nos caças privados, um parente, você que tem um reumatismo, um problema na coluna, na junta, uma hérnia, um problema na próstata, um problema no fígado, no estômago, no coração, um problema de tumor, um câncer. Amigo, pegue agora um copo com água na sua geladeira, na sua moringa, no seu balde, no seu filtro e coloca ao lado deste rádio. E vamos orar comigo. E quando terminar esta oração, em nome de Deus, meu irmão, minha irmã, aleluia, aleluia, glória a Deus, Quando eu terminar esta oração, pegue esta água, beba esta água, ou dê para aquela pessoa que está enferma beber, ou faça uma comida, ou lave aquela localidade, pegue esta roupa, leve para aquele enfermo, leve para aquela pessoa que está no cárcere privado, que você vai ver a graça, o milagre acontecer dentro da sua família. E venha falar comigo, eu estou aqui te aguardando. Me procure, não deixe para amanhã. Vamos orar comigo, o imperador dos orixás.
20: Eu creio, Senhor, que sois Deus Todo-Poderoso, Criador do céu e da terra. Eu creio em Jesus Cristo, Salvador de todo o gênero humano. Eu creio no Divino Espírito Santo, Santificador. Senhor, hoje pedimos a graça da libertação da depressão, por nós e por aqueles cujos nomes neste momento lembramos. Em nome de Jesus, liberta-me, Senhor, da depressão. Em nome de Jesus, liberta-me da angústia. Em nome de Jesus, liberta-me da ansiedade. Senhor, que o teu poder libertador livre e liberte o meu espírito da depressão. Retire todas as amarras e todas as formas de manifestação da angústia. Cure, Senhor, onde esse mal se instalou. Arranque pela raiz esse problema. Cure as lembranças dolorosas, os traumas, ressentimentos, marcas negativas. Senhor Deus, que a alegria transborde profundamente em todo o meu ser. Com teu poder e em nome de Jesus, refaça toda a minha história, meu passado, meu presente. Livra-me de todo o mal e que nos momentos de solidão, de descaso, de rejeição, eu seja curado e libertado na tua presença. Eu renuncio no poder libertador do nosso Senhor Jesus Cristo ao medo, à incerteza, à desesperança e me apego em teu poder, Senhor, em tua graça e em tua bênção. Dai-me, Senhor, a graça da libertação da depressão. Dai-me, Senhor, a graça da libertação da angústia. Dai-me, Senhor, a graça da libertação da ansiedade.
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12: Olha a hora, Brasil. Agora, 7:26. Bom dia.
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2: Oi Brasil, bom dia. Olha, são 7h30, o relógio tá marcando. 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Olha a hora, meu Brasil, agora são 7h30.
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2: Oi, Brasil. Oi, Brasil. Bom dia. Olha a hora. Olha, são 7:32. Dona Nezinha. Bom dia, Dona Nezinha. Lembra de mim pra eu lembrar de você, Dona Nezinha. Bom dia. Bom dia, Queiroz. Bom dia, Queiroz. Bom dia, Queiroz. Bom dia, seu Jairo. Bom dia, seu Jairo. Reginaldo, bom dia. Bom dia, Gilberto. Bom dia, Gilberto. Bom dia, Vânia. Bom dia, Lelega. Bom dia, Lelega. Bom dia, Milton. Milton, Milton. Maravilha, meu Brasil. O povo tá ligado mais nós, hein? É show de bola. Alô, Bodô, bom dia, Bodô. Um abraço, Bodô. Paulinho da Reciclagem. Paulinho da Reciclagem tá ligado. Bom dia, Paulinho. Bom dia, Paulinho. E Perlita.
8: Bom dia, Cardoso. Bom dia, Cardoso. Aqui é o Paulinho. Cardoso, tá dando louco aí pra todas as pessoas aí. É, bom dia, sextou, todos aí do grupo. Boa pessoa, Cardoso. Né? Agradeço a todos vocês aí da, do grupo. Quero dar um alô aqui pra minha amiga, todos, Língua de Fogo, minha esposa Perlita, todos que estiver curtindo, né? Essa rádio é portensa, né? E leva aonde, onde chega a alegria, viu?
2: Eu?
8: E quero dar um alô aqui pra minha amiga Céia, todos que estiver curtindo, Sonha, todos que estiver ouvindo.
2: Na 18, né? Tá bom, Paulinho da Rescrash. Minha amiga Célia da 18, um abraço. O vaqueiro da Fazenda Brejinho, bom dia. Bom dia, Jackson. Bom dia, Jackson. Bom dia, Gilmar, e bom dia. Gilmar, o Gilmar da Saúde é o Frei. O Frei. O Gilmar, o Barba. Luciene Lucena. Bom dia, Luciene Lucena. Bom dia, Lu Lucena. Bom dia, Jefferson Roseno. Bom dia, Liz, Gabi e José Henrique. E também um abraço para Sandra, Sandra Lucena. Bom dia, Sandra Lucena. E a Leila, Leila Lucena e o Vitinho. Um abraço. Aqui na sua sucesso. Bom dia, Nilson. Bom dia, José da Hora. José do Nascimento. José da Hora, bom dia.
9: Bom dia, Cardoso. Bom dia, Cardoso. Quem está falando é José da Hora. Estou por aqui em São Paulo. Um abraço para todos aí. Inclusive minha família em Vila Boa Esperança, minha esposa com meu neto. E toda a minha família, todos aí de Serra do Ramalho. Um abraço para todos. Deus abençoe cada um e cada uma.
2: Valeu, valeu. Um abraço, bom dia. Bom dia. A Nina. Josefa Araújo, Josefa Barbosa na Agrovila 21. E também um abração pra Selma, lá na 21. Alô, Selma na 21, bom dia. Bom dia, Vanessa. Bom dia, Raíza. Bom dia, Edmundo.
10: Bom dia, Cardoso. Bom dia, bom dia. Cardoso, essa pergunta, ela é muito fácil.
2: É?
10: O que é que você vai acender o fogão a gás e... E o negócio lá é o fósforo. Primeira coisa que você acende é o fósforo, Cardoso.
2: E yeah.
10: Pra acender as coisas, Cardoso. Bom dia, manda um alô aí pra 21.
2: Abraço, Zé. Será que é? Eu tô falando o seguinte, o que é que eu tô dizendo aqui? O que eu tô dizendo aqui é o seguinte: em um quarto escuro há uma vela, um fogão a lenha e um lampião a gás. Mas você só tem um fósforo. O que acende primeiro? Me responda se você souber. Me responda se você souber. Eita, meu Brasil. Eita, meu Brasil. São 7:36. É, rapaz, eu vou te contar. Cocó da brasileira. Cocó. Cocó da brasileira. Dona Solange, bom dia, Cocó. Bom dia, Dona Solange.
11: Bom dia, Cardoso. Tô por cá, Cardoso. Você onde é que tá?
2: Eu tô por cá.
11: Eu não sei ler. Lembra de mim pra não lembrar de você. Tá na sucesso, tá na boa. Manda um alô aí pra Valmida 1, Cimar da Boca da Vereda, Nina do Ejo Cinto.
2: Cimazão da Boca da Vereda.
11: E Mauro. Beleza. Um alô pra todos aí. Um bom dia para todos, Serra Malhense e todos os ouvintes da sucesso. E um bom dia pra você, Cardoso. Bom dia.
2: Bom dia.
11: Deus abençoe nosso dia.
2: Bom dia, categoria. Bom dia, categoria. Ave Maria. Que é isso, Wilson? Que é isso, Wilson? Mandar uma alusão aí pra Valdirene. Valdirene pra Missim. É, um abraço aí pra Valdirene pra Missim. Ouvindo a sucesso. Bom dia. Bom dia, Tonho da Gata. Bom dia, Tonho da Gata.
12: Bom dia, Cardoso. Tô com o carro, tô na escuta. Tô com o carro. Tô aqui. Tô na roça no segundo tempo. Passou no segundo tempo que tá na roça. Bom dia a todos ouvindo da sucesso. Bom dia a todos. Boa sexta-feira. Muita paz e saúde pra nós, Cardoso. Mandar um alôzinho pra galera da ambulância. Tony Rufião, Palmina Lavaré.
2: Ah.
12: É. Seu Belmiro, Zé Carlos Peixe, seu Dui.
2: Seu Belmirim da Rapadura.
12: E. Cício Bandinha mais Gu.
2: O Gu e Cício Bandinha.
12: Tirador de leite que tá tirando leite. É o Andir da Presa. Nerinho. Todo tirador de leite. Ele tá fazendo um pau da cancela. Um pau da cabeça da estaca.
2: Aham.
12: Uhum. E a todos. Deus proteja e dá um saúde. Valeu pra todos. É nóis.
2: Abraço.
12: Aí no segundo tempo. Valeu, é nóis. Tchau. E a pergunta, Cardoso. É a questão de primeiro é o Fosco. O palito de Fosco. Valeu?
2: Será que é? Eu não sei, não. Eu vou ver no final. Alô, alô, Brasil. Bom dia, bom dia, bom dia.
13: Oi, Cardoso. Bom dia, tudo bom? Como é que tá? É, quero mandar um alô aí pra dona Cleusa, da Pop, seu Danta, e toda a Grovila 10. Cardoso, aquela charada lá que você falou, que atende primeiro é o Fósforo, viu?
2: É, será que é, rapaz? Eu não sei, não. Vou saber daqui a pouquinho. Olha, meu Brasil, Cimazão da Boca da Vereda. Ah, Cimazão da Boca da Vereda.
14: Bom dia, Cardoso, bom dia, sucesso. Cardoso, mandar um alô aí pra toda a Vaquirão, pro César Mário, todos meus amigos fazendo, né? Estamos na estrada aí, dia a dia. Bom dia pra todos, né? Nossos amigos, Duda Vaqueiro, Grupo de Manteiro, de Léo Vaqueiro, lá na Grovila 10, né? Rogério Vaqueiro, Moza Bucão, essa galera massa aí. E pra todos os amigos, galera do Grupo Portal da Serra, mandar um alô aí pra todos, nome de Calinca, né? Quer saudar a todos, um bom dia pra você também, toda minha família, sextou, né, Cardoso? Manda a próxima aí, tamo na escuta.
2: Alô, Cimazão da Boca da Vereda. Alô, Cimazão da Boca da Vereda. Alô, meu povo. Alô, alô, dona Solange. Bom dia, Sol. Bom dia, dona Solange. Cadê Val? Alô, Val, bom dia, Val.
15: Oi, Cardoso, bom dia. Bom dia, família Sucesso. Um abraço a todos. Bom final de semana. Aqui tá tudo bem. Cardoso, a resposta da pergunta aí, o fósforo.
2: Será que é o fósforo?
15: Um abraço a todos. Oi, dona Nô, bom dia.
2: Dona Nô, lembra de mim, dona Nô?
15: Leopoldo, Nazaré, Célia, na 18, tia Maria, dona Nezinha. Que Deus abençoe cada um de vocês. Um abraço, Cardoso. Fica com Deus.
2: Eita! Alô, Brasil. Alô, Brasil. Bom dia, dona Solange. É sol. Tá ouvindo a sucesso, bom dia. Alô, alô, meu povo. Bom dia, Wilson Francisco. Alô, Wilson.
16: Bom dia, meu amigo Cardozão. Lembra de mim pra eu lembrar de você, meu amigo. É o Wilson falando aqui de Brasília. Mandar um alô aí pra toda a minha família em Serra do Ramalho. Meu paizinho Dalva, minha mãezinha Maria. Pra minha irmã Mira. A todos meus irmãos aí na Agrovilha 11 e na Agrovilha 22. Mandar um abraço aí pra todos meus colegas também da Agrovilha 11. Tá na sucesso, tá na boa.
2: É isso aí, meu Brasil. Aqui não para um minuto sequer. Aqui tem, o negócio do outro mundo aqui, rapaz. É um corre-corre danado aqui, não para um minuto. Oi, Brasil!
17: Bom dia, Cardoso. Aqui é Fátima da 10, eu tô mandando alô pra Jordana na
2: 8. Oi, Fátima.
17: Pra Nilza na 8. Pra Delita na 8. Pra Daniela na 8. Pra Zizão do Taquari. Pra Piozão do Taquari. Eu quero ouvir uma música de Samu Nisso.
2: Alô, Brasil. Fátima na 10. Fátima na 10. É isso aí, Nazaré, língua de fogo.

0: Obrigado, Lolo.
1: Lolo.
0: Projeto, pra eu comprar a Serapinhão.
1: Lolo, rapaz.
0: E pra todos, irmão dela, pra todos da família dela.
1: Lozinha sumiu, rapaz.
0: Mandar um abração para o João, para o Zé, a Lena. E pra todos, Geni, pra todo mundo aí que estiver na família dela.

0: curta e não vou botar não.
1: Eu quero saber o que é que você quer com alguma coisa. Eu quero saber o que é que você quer com alguma coisa. O programa tá curto, mas eu quero saber o que é que você tá querendo mesmo, viu? O programa tá curto, tem que ser áudio curto. O programa tá curto, tem que ser áudio curto. Mas eu vou mandar um alô pra Janete. Janete tá lá na 10, ouvindo a Rádio Sucesso. Ô Janete, Janete lá na 10, escutando o programa. Tudo bem, Janete? Tudo bem com você, minha filha? Tudo jóia, né? Tudo tranquilo. Mandar um abraço também pra Janete lá em Brasília. Janete lá em Brasília e Dona Vina. Dona Vina aqui na Baixada. Dona Vina e Janete lá em Brasília. E também seu Pedro, né? O Erlange e também que tá ouvindo aí nós, o Mazinho. Bom dia, Ney. Bom dia também aqui para meu amigo Cowboy. Cowboy tá ligado. Bom dia, Cowboy. Cowboy tá lá no posto, no Alto Posto Fernandes. Cowboy, bom dia, Cowboy. E o outro amigo nosso lá que agora, cadê o nome dele aí? O Daniel, né? O Daniel. Não é o Vorcaro não, moço. Não é o Daniel Vorcaro não. Não. É o Daniel lá do Alto Posto Fernandes. Ele e o Cowboy que estão lá escutando o programa. Aqui o programa não para, aqui é uma loucura total. É uma loucura total aqui, que eu nunca vi desse jeito o trem desse, viu?
2: Bom dia, Cardozinho. Como é que você tá, meu lindo? Cardozinho, gostaria de ouvir Zezé de Camargo, Pedras, né? Ofereço pra Tom e Fredinha, Tonha, Arthur, Márcio do Rio, João da Medalha, Nazaré, Laura 18, Dona Maria na 18, Célia, enfim, todos os ouvintes, tá no sucesso, tá na boa. Creuzinho no Taquari, Neto, Cardoso aí, oi, quem tiver perdido na norma, pode aparecer na frente do carro de Cardoso, Cardoso enquanto povo.
1: Catúcia, ô Catúcia, ontem eu vi Credinha aqui, ontem eu vi Credinha e vi também o Antônio. Eu vi o Antônio e vi a Credinha aqui ontem. Tá na sucesso, tá na boa, olha a pergunta como é que é. Em um quarto escuro há uma vela, um fogão a lenha e um lampião a gás, mas você só tem um fósforo. O que acende primeiro? Você pode me responder, meu Brasil. Tá na sucesso? Tá na boa? Oi, meu Brasil. Oi, Julie. Bom dia, Julie. Julie Oliveira e Dona Lourdes. Julie Oliveira e Dona Lourdes lá no na portaria do H. Na portaria do H.
3: Bom dia.
1: Bom dia.
3: Estou com S de o Senhor é meu pastor e nada me faltará.
1: O Senhor é meu pastor e nada me faltará. O Senhor é meu pastor e nada me faltará. Amém. Alô, Brasil. Manda áudio, mas manda áudio curto.
4: Vou falar só uma vez.
1: É.
4: Até quando você vai nessa?
1: Aí. Suzane! Alô, Suzane! Alô, Suzane!
5: Ei, Carlos, agora o Flamengo tá na semifinal, né? Eu acho que ele vai jogar contra o Estudiantes agora.
1: É.
5: E ele quase me matou o coração ontem, o Flamengo.
1: Foi mesmo?
5: Achei que nós ia perder, né? Mas nós ganhou.
1: Ganhou?
5: Aí nós estamos em busca do nosso pentacampeão. É. E boa sorte, eu vou sair o seu Vascão, viu?
1: Valeu, eu quero saber, como é que foi o jogo do Flamengo ontem? Como é que foi o jogo do Flamengo aí, Suzane? Suzane já saiu. Ô, Suzane, como é que foi o jogo do Flamengo, Suzane? Ontem, como é que foi? Como é que foi? Qual foi o resultado? Qual foi o resultado do jogo do Flamengo? Qual foi o resultado do jogo do Flamengo ontem? Ah, rapaz, ficou no empate, foi no empate de 1-1? Ah, rapaz, ficou no empate de 1-1, tá certo. Tá na sucesso, tá na boa. Ave Maria, Ave Maria.
5: Ah, Cardoso, o jogo ficou 1-1, mas no agregado ficou 3-1.
1: Então no agregado ficou 3-1 pro Flamengo, né? Ganhou, ontem foi 1-1. É, e aí lá o Flamengo tinha ganhado o primeiro jogo de 2-0 e 1-1 ficou 3-1 pro Flamengo. Então o Flamengo passou, você tá sossegada. Alô Brasil. Alô Zezé.
6: Oi Cardoso, bom dia. E aí, como é que você tá, tudo bem? Que Deus abençoe nosso dia, um abraço, fica com Deus.
1: Abraço, dona Zezé, abraço.
6: Oi Cardoso, bom dia. E aí, como é que você tá, tudo bem?
1: Tudo jóia.
6: Deus abençoe nosso dia, um abraço.
1: Abraço. Cláudio Mecânico. Alô, meu brother, o Cláudio Mecânico tá ligado. Cláudio Mecânico, bom dia, Cláudio Mecânico.
7: Bom dia, Cardoso. E aí, meu irmão, como é que você tá? Você tá bem?
1: Tudo jóia.
7: É isso aí, meu irmão. Que Deus prepara mais uma sexta-feira abençoada aí pra todos nós aí, né?
1: Isto!
7: Um abraço aí pra você e pra toda a galera da Sucesso aí, pra todos os ouvintes, os participantes aí. Tá na Sucesso, tá na boa. Valeu, meu irmão. Fica com Deus.
1: Valeu, Cláudio. Cláudio Mecânico, um abraço pra você. Tá na Sucesso, tá na boa, chama o Rufião. O maior namorador do Brasil é o Rufião. Bom dia, Rufião.
8: Bom dia, Cardoso. Uma ótima sexta-feira pra você e pra todos. Bora, cuide. Manda áudio que eu não sei ler. Tá na Sucesso, tá na boa. Mandar um alô aí pra compadre Tonho da Água, Tonho da Gata.
1: Compadre Tonho da Água.
8: Tá na Água Fria, Cartúcia, Lia Couto e Belinha na 14, Vanilza. Pra Neto de Brasília, o Homem dos Papel, Candiba na 23, Mazim, Timar, Zé do Mel, Louro, pra Enhão.
1: É não,
8: mano. Na 14 e pra todos que estiver ouvindo a Sucesso. Um abraço, meu brother, uma ótima sexta-feira.
1: Abraço, cadê o Enão? O Enão tá sumido. O Enão, bom dia, Enão. Alô, Zenaide, bom dia, Zenaide.
9: Bom dia, Cardoso. Passando para deixar o meu bom dia para meu esposo e meus filhos, a Ilma, a Aline, a Ila, o Benaide e meu filho Adevaldo, e para todos meus genros, Kai, e meu filho Adevaldo, e para meus irmãos Edjaimo, Zeli e minha sobrinha. E para, enfim, para todos, meus netos, tá? E principalmente para você também e para todos da rádio.
1: Um abraço.
9: De mim, para mim, lembrar de você.
1: Lembra de...
9: Aí acaba... É o fósforo.
1: É o fósforo, será? É o fósforo, será que é? É, rapaz. Eita, meu Brasil. Bom dia. Acordando o Brasil. Oi, Catúcia, credinha.
5: Cardoso, a resposta da pergunta é aceita o fósforo primeiro. Por quê? O fósforo é quem aceita primeiro.
1: Tá certo. Muito bem. Tá na sucesso, tá na boa. Bora.
10: Aê, Cardoso, esqueci aqui, manda uma alusão aí. O velhinho de Goiânia. É o nosso pedreiro, tá aqui na roça fazendo uma obra pra mim. Manda um alô pra ele aí, é o Antônio.
1: Antônio, Didi, de Goiânia. Manda um abraço pra Gilmar. Gilmar é o sogro do Tan, do velho Tan. O Gilmar tá lá na fazenda do velho Tan. O Gilmar é o sogro do velho Tan. Tá lá escutando o som da sucesso. Bom dia, Gilmazão, meu brother. Eita! Dona Branca Inal, Dona Carlota e também a Elzinha, bom dia. aqui não para, o programa não para.
11: Bom dia, meu amigo Cardoso, uma ótima sexta-feira abençoada para todos os ouvintes, pra nega, pra toda a minha família aqui da Agrovisão.
1: Alô, nega!
11: Que Deus abençoe a cada um com muita saúde e paz. Vamos cuidar, que ninguém dá nada a ninguém, não. Vamos cheiro pra dona Solange, pra Suzano, pra todos que tiver na escuta, que Deus abençoe a todos.
1: Vamos trabalhar, que ninguém dá nada a ninguém, graças a Deus, Cid do Mato.
12: Cardoso, bom dia. Bom dia, meu amigo Cardoso.
1: Bom dia.
12: Como o senhor passou de ontem, eu espero que tá tudo bem com
1: tudo
12: o senhor.
1: Joia.
12: Tudo jóia. Olha, Cardoso, eu vou dizer você a pequena e a verdade.
1: Fala.
12: Se o povo bem souber, não vota.
1: Peraí. Peraí. Não vamos falar de política. Não vamos falar de política, não. O candidato não sou eu. Não pode falar de política, não, Graça. Não pode falar de política, não, Graça. Eu nem sei o que é que você vai falar aí, que eu não escutei o seu áudio antes, mas não pode falar de política. Nosso horário aqui é para falar de pergunta, pergunta, resposta, para falar de amor, para falar de amar, para falar de querer bem, para falar de meu xodó, para falar de meu bem. Mas de política não, que não convém, não convém. Deixa essa política de lado, política é de lado. Eu aqui não posso estar falando de política. Eu não posso estar falando de política. Não posso, não, de forma alguma. Aqui eu não posso falar de política porque, se não, Ave Maria, a direção não permite, não posso, que a direção não permite. Não é, não? O tempo não espera ninguém, não. Eita, meu Brasil!

0: Me beija agora.
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0: Olha, só você que não se toca. Em um quarto escuro há uma vela, um fogão a lenha e um lampião a gás. Mas você só tem um fósforo. O que acende primeiro? Tá na sucesso, tá na boa. Ô, graça. Não me aperta não, graça. Você não pode me apertar não, graça. Tá na sucesso, tá na boa.
2: Ricardo, que Deus abençoe nossa sexta-feira com muita paz e saúde. Nossa Senhora Aparecida, cubra tudo de bênção. Manda um beijo pra meu filho Neném, pra minha princesa Célia, pra minha irmã Navite, pra família de assim todo. Que Deus abençoe todos, viu, Cardoso? Fica com Deus.
0: Abraço. Tia Maria. Um abraço, Tia Maria.
3: Moço, por favor, esqueça do Flamengo, que você não é Flamengo, não. Lave-se a boca pra poder falar no Flamengo. Você não é Flamengo, você é vira-lata. Você é vira-lata.
0: E quem é que falou que eu sou Flamengo, rapaz? Eu sou vascaíno, rapaz. Quem falou pra você que eu sou Flamengo, rapaz?
4: Meu Cardoso, tá certo. Bom dia pra você, viu? Política é política, não confunda a rádio com a política. Quem tem sua boca, vai parar no meio da rua, não quer complicar os outros, hein? Tá certo, Cardoso, tá certíssimo. Você é comigo, quer fazer sua política, tá fazendo fora.
0: Tá certo. Não pode tocar em política, não, Gracinha. Aí, ô, meu povo, vamos lá. A pergunta é, e já, mas hoje, e já acabou o horário, foi? Já acabou o horário, meu Deus do céu. Nazaré, Língua de Fogo, manda um abraço aqui pra Zé Sola, Nova Posse, alô Zé Sola e Nova Posse, Pedro Arruda que tá ligado, bom dia Pedro Arruda, tá ligado, bom dia Zé Sola, bom dia Bebeto, bom dia meu povão. Manda um abraço aqui para meu amigo Teinha. Alô, Teinha, comprador de gado. Meu amigo Teinha, comprador de gado. Bom dia, Teinha. É o comprador de gado que tá aí, o Teinha ligado na sucesso. Bom dia. Tá na sucesso, tá na boa. Manda um abraço aqui para meu amigo Vivi. Alô, Vivi. Bom dia, Vivi. Bom dia, minha amiga Gildete. Alô, Gildete, bom dia, Lucas, bom dia, Gisele, bom dia, Juraci, é, do Doce, e meu amigo Tô em Santana e Dona Creunice, manda um abraço também pra Severino, lá na 17, alô, Severino, alô, Leide, alô também pra Raquelzinha do Requeijão.
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0: E é como eu digo sempre: segure firme na mão de Deus e meta o pé na estrada, porque quem anda com Deus não pode ter medo de nada. E esse meu Deus que eu acredito piamente, ele que me guia, que me orienta, que me ilumina, que me segura, que me sustenta e que me trouxe até aqui, ele nunca vai me deixar cair. Um abraço, meu Brasil, um abraço, Graça em Sítio do Mato, um beijo no seu coração, Graça, um abraço, Laerte em Gameleira, todo mundo ligado na mais gostosa de todo o interior da Bahia. Um abraço. Amanhã não, que amanhã é feriado. Feriado assim, pra mim. Eu volto só na segunda-feira, meu Brasil. Um beijo, meu povo. Um beijo grande pra você e até segunda, acreditando em Deus, o construtor do universo. Ótimo sábado a todos, feliz domingo, ótimo final de semana. Beijo, gente, e até segunda, acreditando em Deus, o construtor do universo. Beijo, gente, e até segunda, se Deus quiser.
5: Amém.
6: Parabéns, mais uma vez.
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agradecendo a Deus. Ai, que coisa maravilhosa, gente. Mais uma sexta-feira chegou e olha quanta coisa já ficou pra trás durante essa semana, né? Teve luta, teve batalha, teve peleja, labuta.

coração diferente, coração totalmente agradecido. Não espere ter tudo para agradecer. Agradeça pelo que você já tem, pelo que Deus já fez e principalmente pelo presente mais precioso que você tem nas mãos, o hoje, a vida, né? Olha que coisa maravilhosa. Aumenta o volume do seu rádio, deixa a tristeza de lado. Vem comigo que o Bom Dia Sucesso está começando. Eu sou a Lorena Ramos.

0: Bom dia, minha Serra do Ramalho, bom dia, minha Bahia, bom dia, meu Brasil, né? Que essa sexta-feira seja leve, abençoada, cheinha de motivos pra gente agradecer. Porque quando a gente começa o dia agradecendo, até aquilo que parecia pouco, ganha um significado enorme.
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0: Olha, tem pessoas que aparecem na vida da gente justamente quando a gente mais precisa. E não aparece necessariamente para resolver os nossos problemas, mas para dar uma forcinha, sabe? Segurar a nossa mão enquanto a gente atravessa uma tempestade. Talvez você esteja tão preocupado com quem ainda não chegou, ou com quem foi embora, com quem te deixou, que você esteja esquecendo de olhar para quem permaneceu aí do seu lado. Valorize quem caminha com você. Valorize sua família, valorize aquele amigo que te pergunta: e aí, como é que tá? Você tá bem? Valorize quem te aconselha, quem te empresta o ombro para chorar, quem te estende a mão quando você tem forças, quem acredita em você quando nem você mesmo está acreditando. A Bíblia, ela diz em Eclesiastes, no capítulo 4, verso 9 e 10, melhor é serem dois do que um, porque se um cair, o outro levanta o seu companheiro. Olha que lindo! É bíblico, gente. Se um cair, o outro levanta. E é disso que a gente está falando nessa manhã. Porque tem dias em que somos nós que ajudamos. Mas também existem dias em que nós somos ajudados, né? E isso não nos torna fracos, né? Isso nos torna humanos. E Jesus, ele nos ensinou muito sobre amor, sobre cuidado, sobre compaixão, quando ele contou a parábola do bom samaritano, você lembra? Lá em Lucas 10, ele mostrou que amar ao próximo não é apenas dizer: Deus te abençoe. A gente tem muito esse negócio, eu mesmo sou chefe, vou falar isso, tudo bem. Deus te abençoe, Deus te abençoe, Deus te abençoe. E amar ao próximo não é só isso, sabe? Não é só desejar que Deus abençoe o outro, desejar coisas boas ao outro, mas amar ao próximo é também você perceber a dor do outro e você não silenciar aquela dor do outro, você fazer alguma coisa, né? Você procurar fazer alguma coisa para amenizar aquela dor. O samaritano, ele encontrou um homem ferido no caminho e aí os outros passavam ali por ele e seguia a viagem. Mas aquele homem, ele parou, ele cuidou das feridas, ele colocou, né, o samaritano ali sobre o animal, foi lá, providenciou a ajuda, ele fez, ele agiu. Ele não apenas sentiu compaixão, porque compaixão quase todo mundo sente, não vou dizer todo mundo, tem gente que tem um coração geladinho, viu? Tem gente que tem um coração de pedra, você bate assim, ó, lá dentro tá oco, infelizmente, né? Mas amém, vamos falar de coisa boa. E aí, o que que ele fez? Ele ajudou, ele agiu, né? E quantos bons samaritanos Deus coloca em nossa caminhada? Às vezes é uma mãe que ora por você, às vezes é seu pai e nunca desiste. É um irmão, é uma amiga, é um vizinho, é um colega de trabalho, né? Alguém que facilita a sua vida. Alguém que aparece com a palavra justamente quando o seu coração estava ali precisando ouvir aquilo. Não espere perder para reconhecer o valor. Não espere sentir a falta. Tem gente que você deveria agradecer hoje mesmo. Puxa aí na sua memória alguém que fez algo por você que você nem esperava e passou assim tão despercebido. Você falou: poxa, eu não agradeci fulano. Fulano fez tal coisa assim pra mim e eu esqueci de agradecer. Porque acontece também. Acontece. Às vezes a gente tá tão assim no eucentrismo, né? Tão preocupado com a gente mesmo e a gente nem nota a gentileza do outro, né? E sei lá, aproveita que hoje é sexta. Chama pra tomar um café final de semana com você. Ou um suquinho gelado, tá tão calor. Cerveja, se você gosta, e daí? Um refrigerante, uma Coca-Cola. Sei lá, alguma coisa, faz alguma coisa. Manda uma mensagem. Ou se você tem mais proximidade, vai ver essa pessoa hoje, vai lá, dá um abraço, fala que ama, ou diga assim: obrigado por estar comigo, gratidão. Porque, gente, a vida passa depressa demais pra gente deixar o orgulho falar mais alto que o amor. Em João 15, 12, Jesus diz: o meu mandamento é este, que vos ameis uns aos outros, assim como eu vos amei. E talvez hoje Deus esteja colocando uma pessoa no seu coração. Se agora, enquanto eu tô trazendo essa mensagem para você. Você lembrou de alguém? Não ignore. Talvez seja alguém que te ajudou quando você estava no fundo do poço, alguém que acreditou em você, alguém que ficou quando muita gente foi embora. Valorize, porque olha, ninguém constrói uma história sozinho. Até quando você olha para trás e pensa, ah, eu consegui. Talvez seja importante você lembrar de quantas mãos Deus colocou no seu caminho para que você conseguisse. Gente, a gente não consegue fazer nada sozinho, nada, nada, nada. Então, nessa sexta-feira, dê uma olhada aí ao seu redor, agradeça a Deus por essas pessoas, cuide delas, demonstre, esteja presente também, porque um dia você pode precisar de uma mão para te levantar. E talvez essa mão seja justamente daquela pessoa que hoje você tem a oportunidade de valorizar. E que a nossa oração de hoje seja: Senhor, nos ensina a reconhecer as pessoas que o Senhor colocou em nossas caminhadas. Nossa, eu me incluo, né? Sempre. Que a gente nunca seja tão ocupado, tão orgulhoso, tão distraído, a ponto de não perceber quem ama a gente, quem ora pela gente, quem estende a mão pra gente. E que eu, você, também possamos ser resposta de oração na vida de alguém, tá? Valoriza quem caminha com você, porque algumas pessoas não aparecem por acaso na nossa história. Elas são presentes de Deus no caminho. Você, meu amado ouvinte, é um presente na minha vida, sabia? Obrigada, tá? Ó, meu abraço bem quentinho pra você nessa manhã.

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3: Sucesso FM, são 8 horas 33 minutos. 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

0: do nosso programa. Deixe o seu recadinho, sua mensagem de texto, sua mensagem de voz. Interage com a gente nesta terça-feira aqui no nosso Bom Dia Sucesso. Oi! Bom dia! Tá boa, Fátima?
1: Boa, Catarina, nas 6. Pra Nazaré na 6. Pra Claudinha na 8. Pra Dizendo Taquari. Pra minha filha Cecília. Pra meu esposo Carmelito. Eu quero ouvir uma música de Guilherme Silva.
0: Muito
1: bom
0: bem.
1: Bom dia, Lorena.
0: Bom dia.
1: Aqui é Fátima da 10. Eu tô mandando um alô pra Catarina na 6. Pra Nazaré na 6. Pra Dizendo Taquari. Pra Creuzinha no Taquari. Pra minha filha Cecília. Pra meu esposo Carmelito. Eu quero ouvir uma música de Guilherme Silva.
0: Só se for agora.
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1: Sucesso, bom dia, 8h45, minha gente. Chegando as previsões astrológicas para você, meu amigo, minha amiga, do signo de Áries, Touro e Gêmeos, primeiro bloco das previsões astrais, aqui na Sucesso FM. Confira junto comigo, arianos e arianas, bom dia. Pode ser mais difícil se expressar logo cedo e tretas não estão descartadas. Depois, troca de ideias e acordos serão favorecidos, tá bom? Tem tudo para fazer o serviço bem feito, mas chabus tende a pintar no fim da tarde. Vontade de fazer mil coisas aumenta, mas faltou combinar o corpo, sobretudo o sistema nervoso. Brincadeiras à parte, dia de ter mais disciplina, descansar e se cuidar para não a saúde não cobrar a conta, tá bom? Números da sorte para hoje: 06, 15, 24. A cor do dia é a cor cinza. Bom dia para você, meu amigo, minha amiga do signo de Touro. Ligue o alerta de manhãzinha, pois atraso, lentidão, limitação pode bagunçar o correto, tá bom? A notícia boa é que seu jeito cuidadoso de fazer as coisas tende a pintar e te ajudar a garantir bons resultados no final. A sorte e até um pix pode aparecer quando você menos esperar, tá bom? Boas chances de fazer uma boa ideia virar renda extra, mas é melhor evitar o oba-oba no fim da tarde, pois a realidade tende a dar rasteira. Números da sorte para hoje: 45, 57 e 54. A cor para hoje é a cor amarela. Bom dia para você de Gêmeos. Troca de ideias, contatos e projetos feitos em conjunto estão estimulados hoje. Só tenha cuidado para que velhas manias, inclusive falar o que pensa sem parar, não acabe azedando parcerias no fim da tarde. Dia de cultivar mais a esportividade com os amigos, sobretudo de manhã, já que furdunços não estão descartados. Com a família, pode mostrar seu lado prestativo, mas tem risco de contratempos à tarde. Números da sorte para hoje: 16, 61 e 20. A cor para hoje é a cor lilás. Números da sorte já foi, né? Daqui a pouquinho tem Câncer, Leão, tem também Virgem, para você ligado na Sucesso. Acreditar.

0: 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Bom dia, minha gente. Faltam só 7 minutos
1: para
0: as 9 da manhã.
1: É virgem.
0: E agora a gente vem trazendo mais um bloco das previsões astrológicas aqui na Sucesso. Cancerianos e cancerianas, muito bom dia. Olha só, perrengues pessoais podem acabar afetando o seu desempenho de manhã. Ainda bem que a lua na casa 6 te ajuda a superar logo e o trabalho que segue. O fim do expediente pede atenção e cautela ao se expressar. Seu lado esportista pode vir à tona e te levar a mexer o corpinho, o que tende a ajudar com problemas no fígado ou sobrepeso, mas o ânimo corre o risco de vacilar mais tarde, sendo uma boa hora para mudar os hábitos, tá bom? Vamos aos números da sorte para hoje: 39, 30 e 03. A cor do dia é a cor magenta. Bom dia para você, meu amigo, minha amiga do signo de Leão. Leoninos e leoninas, uma ótima manhã. Vamos ver o que os astros reservam para o seu signo hoje, Leão. Você que nasceu de 22 de julho a 22 de agosto. A sua lábia tende a ser uma baita ferramenta, mas pode precisar andar de mãos dadas com a diplomacia e paciência, principalmente no início do dia. Bora deixar reuniões, contatos e entrevistas para mais tarde. Contato com good vibes, mas também a organização e prudência. Pode comemorar vitórias e graninha mais na conta, mas pé no chão e mão fechada mais tarde, tá? Para não sair lisa do happy hour, tá bom? Muito bem, números da sorte para hoje: 06, 15h44. A cor do dia é a cor violeta. Virginianos e virginianas, uma ótima manhã de sexta-feira, sextou, virgem. Para hoje, além de pensar em melhores maneiras de cuidar da bufunfa, você conta com mais tato para negociar valores e bons descontos. Mas atenção redobrada com decisões envolvendo grana compartilhada, sobretudo pela manhã. Vejo aqui que a vontade de deixar tudo nos trinques pode ficar off. E aí tende a lidar com questões domésticas e familiares com mais desapego e espontaneidade. Mas preocupações não estão descartadas no fim do dia, tá? Números da sorte para hoje, confira: 15, 33 e 51. A cor para hoje é a cor rosa. Daqui a pouquinho tem previsão para Libra, Escorpião, também tem previsão para Sagitário.
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1: Sucesso, bom dia. Agora 9 horas em ponto.
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1: Sucesso, chegando direto da redação, a edição das 9 da manhã. Confira agora, sexta-feira, 18 de setembro de 2026. Concurso 3.059 tem prêmio de mais de 101 milhões de reais. E Flamengo empata com Del Valle e avança a semifinal das Libertadores. MPT processa Avan e Luciano Hang pede 30 milhões de reais. Confira agora no Direto da Redação.
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1: A Mega Sena sorteou ontem o concurso 3.059. As dezenas foram 01, 02, 07, 18, 33 e 35. Uma aposta acertou as 6 dezenas. E levou o prêmio de 101.970.706 reais e 13 centavos. O bilhete premiado saiu para Presidente Venceslau, em São Paulo. Outras 98 apostas acertaram a quina e 6 mil apostas fizeram a quadra. O Flamengo está na semifinal da Libertadores. O rubro-negro empatou por 1-1 com o Independente Del Valle no Maracanã e confirmou a classificação. O time brasileiro já havia vencido o primeiro confronto por 2-0 no Equador. No jogo de volta, Riasco marcou para o Del Valle. Arrascaeta empatou para o Flamengo no placar agregado 3-1 para o time carioca. O Ministério Público do Trabalho em Goiás entrou com uma ação civil pública contra a Avan e o empresário Luciano Hang, por suposto assédio eleitoral. O Ministério

0: relacionaram escolhas eleitorais dos funcionários, a possíveis impactos sobre o emprego e também a renda. Direto da redação, de volta a qualquer momento. 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

0: programa. Deixe seu recadinho, sua mensagem de texto ou de voz. Oi, Joselita.
1: 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Amor, você esqueceu.
0: Daqui a pouquinho eu toco sem amo nisso pra você, tá bom? A Nayara tá na sintonia do programa. Lori, bora sextar com o Leonardo. Toca aí pra mim. Toca, meu amor. Agora mesmo, na Sucesso. 9:10.

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0: 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Intervalo e eu já volto.
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0: Tá na sucesso, tá na boa, 9:29.
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0: mensagem aqui? Ô, Jesus! E lá vai eu colocando o áudio errado aqui do Cardoso. Agora sim.
1: Bom dia, Lola.
0: Bom dia, meu bem. Dia, agora sim, meu amor.
1: Como é que... Tá tudo bem?
0: Tudo bem.
1: Ai, tô aqui deitado, que tá um vento aqui no brejo, que eu vou te falar. Tá no
0: tá deitado a hora dessa, Jesus.
1: Eu vou te falar, viu? Mas é vento que eu vou te falar, de arrancar pica-pau do oco.
0: É mesmo?
1: Ai, não. Mas tá tudo bem.
0: Graças a Deus.
1: Coisa, e no fim, a gente é desse jeito, né?
0: Com certeza.
1: Pois é, se você querer dar uma... mais uma alertada no meu número aí pra alguém. Aí você... vê se você consegue aí pra mim, faz esse favor aí pra mim, tá, Ló? E a música aí que você manda... com Zé Vaqueiro, me liga, me chama. Tá ok, Ló?
0: Tá ok, meu querido, bom dia. Edilson Dias, acompanhando a gente. Um abraço pra você lá no brejo. Bom dia todo especial. Oi, bom dia.
2: Ei, Lorena.
0: Oi.
2: Eu sou Rita da Gravilha 8, Rita Véia.
0: Tudo bom, dona Rita?
2: Mas eu sou Rita Véia.
0: Rita Véia.

0: Amém.
1: Deus completa esse exame de vida e saúde muito, muito, muito. Com a fé em Deus. Ô, Lorena, roda a música de Roberto Carlos, Nossa Senhora, pra ela. E Deus te proteja, ô, Lorena. Faz uma bem bonita aí pra mim, uma... Como é que fala?
0: Uma música.
1: Um parabéns bem bonito.
0: Pode deixar,
1: mim,
0: meu amor.
1: A minha filha.
0: Pode deixar.
1: Fica com Deus, minha filha.
0: Amém. A senhora também, dona Rita, seja bem-vinda para o

9h40 na Sucesso, Roberto Carlos, Nossa Senhora, pedido da Dona Rita da Agrovila 8, parabenizando a Rosa de Preto, lá na Agrovila 17, aniversariante de hoje, parabéns, Rosa, muitos anos de vida, saúde, paz, amor, alegria, união sempre em sua família, tudo de melhor que houver nessa terra, dedicamos a você nesse dia de hoje, viu, minha linda? Feliz aniversário.

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1: Para Libra, Escorpião e Sagitário.
0: Tudo bem, Libra? Muito bom dia. O expediente pode exigir mais da sua diplomacia e capacidade de negociação. Ainda bem que seu poder de comunicação no modo on te ajuda a expressar ideias com equilíbrio e resolver disputas e estabelecer boas conexões. Dia de cuidar da mente tanto quanto cuida da aparência. Como a cabeça pode ficar sobrecarregada, sobretudo de manhãzinha e fim do dia, bora descansar para recarregar as energias e criar hábitos mais saudáveis, tá bom? Vamos aos números da sorte para hoje: 07, 16 e 61. A cor do dia é a cor azul royal. Se você é do signo de Escorpião, muito bom dia, escorpianos e escorpianas. O dia pode ser um baita teste de paciência, sobretudo pela manhã, mas nada de perder tempo com bagatelas ou ficar carregando pesos à toa, hein? É hora do seu signo ser mais calculista, disciplinado e um bom lutador. A lua na casa da bufunfa pode trazer grandes ideias para turbinar a renda, mas também pode te fazer soltar as rédeas das contas e gastar mais. Cuidado com negócios arriscados demais e o happy hour com os amigos, hein? Olha só os números da sorte: 33, 50 e também 59. A cor para hoje, para você, do signo de Escorpião, é a cor creme. Mais previsões chegando, e agora as previsões astrais para quem é do signo de Sagitário. Pode colocar a sua carreira e objetivos como prioridades, mostrando mais foco e empenho. Aquela promoção tende a ficar mais perto, mas controle a vontade de mostrar serviço para não ganhar fama de afobado, tá bom? Alguém do seu círculo de amizades pode testar a sua paciência logo cedo, então keep calm, não surte. Depois, uma energia mais harmoniosa tem tudo para reinar e os amigos prometem mostrar que você vale ouro. Números da sorte para hoje: 25, 43 e 61. A cor para hoje é a cor azul clara. Já já previsões para Capricórnio, Aquário e também para Peixes. Henrique Juliano, Última Saudade.

0: Hoje não.
1: Confira as previsões para Capricórnio, Aquário e Peixes.
2: Oi, Capricórnio. Amanhã pode ser mais puxada com cobranças e responsabilidades demais caindo sobre você. A notícia boa é que você vai dar conta com equilíbrio e jogo de cintura para lidar com tudo, mostrar o seu valor e ter sucesso. O corpo pode até acompanhar os seus corres, mas a cabeça tende a pedir pausa, silêncio e também descanso. Números da sorte para hoje: 33, 24 e 60. A cor do dia para você de Capricórnio é a cor verde. Aquário, muito bom dia para hoje. Como tem risco de perrengue no serviço? Bora pensar antes de falar e conferir tudo antes de enviar. Já nas finanças, negociações e mudanças práticas estão favorecidas. Cautela com empréstimos com amigos, tá? Para o choque de zero pessoas, a vontade de encontrar os amigos vem com tudo. Sua agenda social promete bombar neste final de semana. Números da sorte para hoje: 27, 36 e 57. A cor para hoje é a cor roxa. Muito bem, e agora as previsões astrais para você do signo de Peixes. Piscianos e piscianas, muito bom dia para você do signo de Peixes. Para hoje, a lua na décima casa coloca os seus talentos em evidência e aumenta a vontade de crescer. Mas olha, pode ter que equilibrar os seus objetivos com o jogo em equipe, já que tem risco de treta com colegas, com chefes e também com parceiros. Sextou com dinheiro no bolso, pedindo atenção, cabeça fria, zero decisões no calor do momento. Negociações e mudanças tendem a melhorar seu saldo, mas podem pintar gastos imprevistos, cobranças ou também contas esquecidas, tá? Números da sorte para hoje, confira junto comigo: 45, 12 e 57. A cor para hoje é a cor azul.
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2: Sucesso FM, agora 9:59. Bom dia.
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2: Direto da redação, edição das 10 da manhã, confira agora, sexta-feira, 18 de setembro. Flivec 2026 começa em Bom Jesus da Lapa com literatura, música e cultura. Justiça bloqueia 12 milhões e 726 mil reais em bens de ex-prefeito de Correntina. Colisão entre carro e moto deixa dois feridos na BA-612 em Candiba. Confira agora no Direto da Redação.
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2: Bom Jesus da Lapa deu início nesta quinta-feira à Flivec 2026, a primeira feira internacional e segunda feira territorial do território de identidade Velho Chico. A programação começou às 8 da manhã com a abertura da Praça Literária. O evento reúne livros, exposições, pesquisas, artesanato e atividades culturais. A Flivec segue até sábado, dia 19, com escritores, pesquisadores, artistas, estudantes, educadores e comunidades tradicionais. E a Justiça da Bahia determinou a indisponibilidade de bens do ex-prefeito de Correntina, Nilson José Rodrigues, conhecido como Maguila. O bloqueio chega a R$ 12.726.741,16. A medida atende a uma ação civil pública do Ministério Público da Bahia. O processo apura possíveis irregularidades no recolhimento e repasse de contribuições previdenciárias ao Instituto Municipal de Previdência Social. E uma colisão entre um carro e uma motocicleta deixou duas pessoas feridas na BA-612 em Candiba. O acidente envolveu um Fiat Strada e uma motocicleta. O carro seguia sentido a Mutans, a Candiba, quando bateu na moto, quem trafegava no sentido contrário da rodovia. Direto da redação, de volta a qualquer momento. 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

0: Você, tá bom, Lani? Beijo pra você, Alane Morena, na sintonia com a gente. Oi!
1: Bom dia, minha
0: bom
1: amiga
0: dia, Sônia!
1: Como você tá? Que Deus proteja vocês e sua família. Aqui tá tudo bem, tudo na paz, Norena. Espero que você encontre vocês todos com saúde, paz.
0: Amém, minha linda.
1: Alegria, tudo na sua vida. Muita saudade, Norena, de você, gata.
0: Eu também, tá no... aparece.
1: E, Norena, gostaria que você mandasse uma música aí de Amado Batista, da Arboleta Azul, pra vocês todos da rádio, amigo, amiga, a todos que estiverem na escuta, Norena. Tchau, gata.
0: Tchau, fica meu com amor. Deus. Você também.
1: Um dia de sexta-feira abençoado por
0: pra
1: Deus.
0: Pra nós todos.
1: Tá na sucesso, tá na boa.
0: Um
1: tchau,
0: beijo,
1: um
0: Soninha. Tudo de bom pra
1: tchau,
0: você.
1: Gata. Fica com Deus.
0: Você também, 10h25. Pra Alane Morena tem Ana Castela.

0: Ana Castela, minha herança. 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
1: Bom dia,
0: tudo bem?
1: É, eu quero que você passe uma música de Amado Batista, Folha Seca. Ofereço pra mim mesma, principalmente. Sou aniversariante do dia. Eu quero que você passe a música de Amado Batista. Ofereço pra todos os ouvintes, todos que gostaram da rádio. E agradeço a Deus, né, em primeiro lugar, por ter me dado a minha vida, meus filhos, meu esposo, minhas irmãs, meus netos, que são bastante, minhas noras, meu genro. E eu agradeço a Deus por tudo. E hoje eu estou colhendo mais um jardim,
0: mais uma rosa no jardim da existência. Parabéns, Creuza. É a Creuza Felício. Parabéns pra você, minha linda. Deus abençoe muito a sua vida.
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0: Aproveita bastante o seu dia de hoje. Amado Batista cantando Folha Seca aqui na Sucesso. São 10:28 agora.

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2: Sucesso, 10h32.
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3: 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São 10 da manhã, 39 minutos. 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
3: Sucesso, 10h41. Bom dia, minha gente. 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
2: Bom dia! Acompanhando o nosso programa, Sônia, na Gruvila 18, pediu e ouve. Amado Batista, Borboleta Azul.

0: 65, um popchuk gostoso pra gente curtir nessa manhã de sexta-feira. Pagodinho dos bons. 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
0: Chegando um flashback maravilhoso pra você curtir juntinho comigo. Fixação, Kid Abelha. Beijo pra Célia, lá na Grovila de

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1: Sucesso, 11:05 agora. Bom dia, minha gente.
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1: Sucesso, bom dia, 11:05. Bolsa Família tem reajuste de 15% e custo do programa chegará a 178,5 bilhões de reais em 2027. Escola da Bahia vence Prêmio Nacional de Sustentabilidade. Trabalhadores da Caixa decidem na segunda-feira sobre o fim da greve. Confira agora no Direto da Redação.
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1: O Bolsa Família terá reajuste de 15%. A medida começa a valer na folha de pagamento de outubro. O valor mínimo do benefício passa de R$ 600 para R$ 691. O benefício médio sobe de R$ 675 para R$ 777. Com reajuste, o custo do programa deve chegar a R$ 178,5 bilhões de reais em 2027. Neste ano, o gasto previsto é de R$ 162,4 bilhões de reais. E uma escola de Salvador, na Bahia, venceu a quarta edição do Prêmio Escolas Sustentáveis. A Casa da Infância foi reconhecida pelo projeto Infância, Sustentabilidade e Cidades Educadoras. A iniciativa envolve estudantes, educadores e comunidades em ações como coleta de resíduos, compostagem, hortas escolares e reaproveitamento de materiais. O projeto também promove intercâmbio com escolas do Brasil e da Colômbia. E os trabalhadores da Caixa Econômica Federal vão decidir na próxima segunda-feira, dia 21, se encerram ou mantêm a greve. A categoria vai votar uma nova proposta apresentada pelo banco para o acordo coletivo de trabalho. Um dos principais pontos é o custeio da saúde caixa. A proposta aumenta 6,5% para 9% da folha de pagamento. O teto de participação da Caixa no custeio do plano a partir de 2027. Direto da redação, de volta a qualquer momento. 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
2: 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São 11 horas 13 minutos em Serra do Ramalho. 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
2: 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Muito bom dia para você. Tá na Sucesso, tá na boa. 3620-1680. Participa com a gente, já deixa o recadinho aqui que ainda dá tempo, viu? 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Sucesso 11:35. 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Sucesso 11:37. 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

0: Selma tá no Taquari acompanhando o nosso programa. Oi, Selminha. Bom dia, minha linda.
1: Bom dia a todos. Lô, por favor, passa uma música do Zezé de Camargo Luciano, uma bem bonita aí pra nós.
0: Bem bonita e chonada.
1: Deus, Deus abençoe a todos.
0: Amém, minha linda. Um beijo pra você. Ótimo final de semana. Oi, Lori. Bom dia. Quero ouvir uma música do Roupa Nova. Ótimo final de semana. Pra você também, Marina Alva. Na Sucesso 1144.
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0: Sucesso! 11h49, tá na Sucesso, tá na boa. Antes de finalizar o nosso programa, deixa eu mandar um beijo grande e carinhoso pra Cachuça.
1: Uma vez passando, né, pra você querer passar o áudio. Passando pra dizer que o texto é grande, mas eu quero deixar uma palavra também. Força, fé, coragem. Porque tem tanta gente, Lorena, nesse mundo sem coragem de lutar.
0: Verdade,
1: pelo que
0: Cachuça.
1: Quer, pelo que sonha, tem medo das tempestades. Não tenha medo. Vá com a força, a fé e a coragem.
0: Muito bem.
1: E a vontade. Diga, eu quero isso, isso é meu, é pra mim. Eu vou buscar, seja onde for. Que as pessoas tenham empatia, tenham mais consciência do que quer. Não é ser louco, não. É ser coragem, é ser de verdade. Porque tem pessoas que fingem ser o que não é, e na realidade são loucos. Esses são os verdadeiros loucos. Porque ninguém é louco. Todos nós temos uma mente sadia. Que Deus abençoe a todos, Lorena.
0: Amém, minha linda.
1: Que Deus abençoe seu final de semana. Que Deus abençoe suas filhas. Você é uma mulher empoderada, Lorena. Você é uma mulher exemplar. Você me dá força pra me levantar da cama,
0: gente.
1: Às vezes, quando tudo parece estar de cabeça baixa e eu vou. Eu lembro que tem uma mulher guerreira que se chama Lorena Ramos. Que Deus abençoe.
0: Ô, Cachuça, imagina. 11h51 na Rádio Sucesso, ela diz assim no texto, ó. Bom dia, Lorena Ramos, bom dia, ouvintes da Rádio Sucesso. Que Deus abençoe essa rádio, que Deus abençoe a sua voz, Lorena, a voz do Cardoso, do Fábio Silva, do Josemar Areda, de cada locutor desse espaço, cada voz que chega até nós. Que o Senhor cubra cada um de vocês com bênçãos. Hoje eu tomei uma decisão, vim falar sobre o que é o sentimento verdadeiro. Às vezes ele não é correspondido, mas ainda assim é puro. É amor que se doa sem esperar nada de volta. É sentir e ficar mesmo quando não recebemos o mesmo em troca. E como mulher com deficiência, nesse mês tão especial, quero dividir com vocês algo do fundo do coração. Eu me sinto capaz de dizer o quanto a vida é bela, o quanto é bom amar, mas também é verdade que às vezes a gente ama e não se sente amada da mesma forma. A gente se sente um pouco de lado, um pouco invisível, e isso é o capacitismo batendo a porta, como se o nosso sentimento valesse menos, como se a gente merecesse menos. Mas eu estou aqui viva para dizer: capacitismo não, preconceito não. Eu acolho todos, eu apoio todos, mas também exijo respeito. Que Deus abençoe cada pessoa com deficiência que está ouvindo neste momento. Essa marcha é nossa. Lutamos todos os dias por um Brasil onde sejamos vistos, incluídos, tratados com igualdade, não com pena, não com diferença, mas com respeito. Se a sociedade nos igualar, todos nós cresceremos juntos. Lorena, se puder, me faz esse presente, toca pra mim aquela música do Zezé de Camargo. É melhor não dizer nada enquanto pensa no que vai fazer da vida. Que ela lembre a cada um de nós: cuide bem dos seus caminhos, porque há estradas que não tem volta. Que Deus guarde cada passo de cada ouvinte aqui conosco hoje. Isabel Cachuça, e ela coloca aqui, né, sempre: futura assistente social, que Deus abençoe a todos.

Renato. Querendo Deus, na segunda-feira, às 8 da manhã, eu estarei aqui com vocês para mais uma semana de Bom Dia Sucesso, ó. Um beijo bem instalado e gratidão pela sua maravilhosa companhia. Como é bom ter você na sintonia da Sucesso. Tá vindo aí, José Marida. Tá vindo aí o nosso jornalista, âncora do Jornal da Sucesso. Nosso diretor também, Fábio Silva, com o Jornal da Sucesso, as informações desta sexta-feira. Eita, mas vai ter polêmica hoje no jornal, hein? Bolsa Família, aumento do Bolsa Família, 17 dias para eleição. Tem muita coisa para rolar no jornal hoje. Você fica ligado, que é daqui a pouquinho. Sai daí não. Ó, beijo carinhoso. A gente

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0: 12h40. Boa tarde, a família serramalense. Boa tarde, a família brasileira. Como é que vocês estão? Tudo bem? Já peço licença para adentrar no seu lar sagrado, no horário do seu almoço, nesta tarde. Ah, você já almoçou? Tá aí agora só descansando um pouco para voltar para a luta ou para tirar a tarde agora de um merecido descanso, porque você merece, sem sombra de dúvidas. Com a sua permissão, com o seu carinho, nós estamos chegando nesta tarde de hoje com mais um Jornal da Sucesso, depois do horário eleitoral gratuito e obrigatório até o dia 1º de outubro, onde nós estaremos encerrando esse primeiro ciclo, e vamos aguardar para ver um possível segundo turno, e teremos mais horário eleitoral, com tempo menor, mas teremos mais horário eleitoral. Até o dia 1º de outubro, nós teremos aí o Jornal da Sucesso com o horário totalmente reduzido, ou começando mais tarde, não reduzido, mas começando bem mais tarde do seu horário habitual, ao qual a senhora, o senhor, estão habituados e acostumados todos os dias. São 12h41. Josemar Areda, boa tarde, Josemar.
1: Boa tarde, Fábio, ouvintes da Sucesso FM, Sextou hoje, para que você fique, que sexta agora é meu dia. Tem pessoas que vai sextar aí um pouquinho mais tarde, ou sexta, 7h da noite, né? E tem aqueles que não vão sextar hoje, não.
0: Como está, amanhã. Como está o Josemar Areda, hoje as pessoas estão sextando.
1: É muita gente, Serra do Ramalho, bastante, Bastante pessoas ali. Que no sábado mesmo, acredito, só fica o mercado, essas questões abertas. O restante,
0: o pessoal tira pra descansar.
1: Isso, tira viajar. Pra descansar, viajar. Vai no rio tomar um banho.
0: Olha, esse aí. Tá aí, portanto, Josemar Areda fazendo aí um resumo, de como tá sexta-feira para o serramalense. Olha, são 12h42, 12h42 na Bahia. A bênção, vovó. A bênção, vovô, papai, mamãe, titio e titia. A sua bênção. Vamos aos destaques de hoje do Jornal da Sucesso.
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0: Pessoas com deficiência vivem piores condições de moradia, segundo o IBGE.
1: Análise de solo em Serra do Ramalho é gratuita e o coordenador técnico explica o trabalho.
0: A partir de amanhã, candidatos não poderão ser presos.
1: E kits para sala de parto chega no Hospital Gilvan Vanderlei de Farias.
0: Pix terá novas regras para fraudes, cobrança híbridas e conta salário. SUS vai ofertar canetas emagrecedoras para pacientes com obesidade. Aumenta o volume do rádio. Após semana em greve, empregados dos Correios têm dissídio na segunda. Bancários da Caixa Econômica Federal decidem na segunda se acabam com a greve ou não. E mais, a demanda da população serramalhense através do 3620-1680. 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
0: 12:45. 12:45. Nós tínhamos programado uma pauta diferente para o dia de hoje, mas surgiu um imprevisto. E aí, logicamente, nós mudamos a pauta. E aí fui fazer uma análise, né, desse momento, da conjuntura que estamos vivenciando a nível Brasil. E aí eu quero, nesse momento, com todo o respeito que eu tenho a cada um dos ouvintes que tiram sempre minutos do seu tempo precioso para nos acompanhar, e por mais que para alguns seja um momento, ah, Fábio, você fala isso todos os anos e a gente não vê mudança. Mas o meu papel como radialista, como jornalista, é justamente bater nessa tecla até que um dia, talvez eu não alcance, talvez o Josemar não alcance, mas um dia alguém ver as mudanças diante de tudo que vem se debatendo no dia a dia, não só aqui em Serra do Ramalho, mas a nível Brasil. E eu quero começar hoje chamando a atenção da senhora, mãe de família, do pai de família, de você que não é pai, não é mãe, mas é filho, você trabalhador, você estudante. A cabine de votação separa de você apenas 16 dias. Hoje faltam 16 dias para que aquele silêncio da cabine eleitoral engula o ruído ensurdecedor das ruas. Nos últimos meses, as calçadas e esquinas foram tomadas por sorrisos largos, tapinhas nas costas, mãos estendidas com anéis reluzentes que nunca antes haviam tocado a poeira da nossa realidade. E aí, logicamente, nós estamos em Serra do Ramalho, da beira do rio ao alto da serra, uma extensão territorial imensa, diversos quilômetros de estradas de poeira, buracos, algumas em melhor estado, outras não, mas que nunca, muitas vezes, receberam alguns dessas pessoas que hoje estão de porta em porta. São muitos deles, para parte da população, são rostos desconhecidos, nomes muitas vezes nunca antes pronunciados na Feira Livre, na porta da igreja, em uma das praças do município, e que surgem em caminhadas barulhentas, batendo de porta em porta, distribuindo santinhos, prometendo curar em 4 anos as dores de uma vida inteira. Sim, prometendo curar em 4 anos as dores de uma vida inteira. É o teatro periódico da conveniência, onde a urgência de um povo esquecido, ele acaba virando a escada para a vaidade e o projeto de poder alheio. Pior que a invasão de algumas pessoas nos quintais onde eles nunca imaginaram colocar os pés, ou só imaginam de 4 em 4 anos. Contudo, é engrenagem covarde que se articula muitas vezes nos bastidores da nossa própria terra. Em dezenas de cidades do Brasil, o coronelismo moderno, ele veste terno, ocupa gabinetes e monitora telas de celular. Isso. Prefeitos, secretários, insiste em tratar servidores públicos, sobretudo os contratados, os mais vulneráveis, cujas famílias dependem desesperadamente da renovação do contrato no próximo mês, como mera massa de manobra. Convocam-se reuniões obrigatórias, travestidas de expediente, cobram-se aplausos forçados, adesivos no peito, bandeiras e adesivos na janela e até a humilhação digital. A exigência velada de postar fotos e vídeos em status de WhatsApp apoiando o candidato do chefe, sob a pena de ser marcado como desleal. Há, nas cidades do nosso país, principalmente em cidades de menor porte, um sussurro desumano nos corredores: quem não postar, quem não aplaudir, não volta. Quem já sentiu o desespero de não saber se terá o sustento dos filhos garantido, conhece o peso paralisante do medo. A esse cerco soma-se outra figura degradante: as falsas lideranças locais, os chamados cabos eleitorais e corretores do voto alheio. Indivíduos que passam 4 anos distantes das aflições da comunidade, mas que às vésperas da eleição vendem o sofrimento dos próprios vizinhos por maços de dinheiro, abastecimento de combustível ou promessas partidárias. Em reuniões em cafeterias, restaurantes, padarias, num bate-papo de um lanche, de um café, a negociação do voto do vizinho, do voto alheio. Na verdade, o que nós chamamos a atenção é que muitos deles comercializam o povo honesto como se fosse mercadoria de balcão, garantindo fechar o voto da rua ou da comunidade para encher os próprios bolsos. Enquanto a vizinhança continua sem saneamento, sem asfalto, sem médico e sem perspectiva, vendem o futuro da própria gente por migalhas que acabam no domingo da apuração, dia 4. O que esses oportunistas nunca mostram ao cidadão é o tamanho colossal da estrutura que está em jogo. E aí eu quero chamar a atenção agora da senhora, do senhor, você jovem, que é o futuro da nossa nação, para esses números. Eu fui buscar a fundo o custo desse jogo. Na Bahia, o eleitorado decide o destino de 63 deputados estaduais na Assembleia Legislativa Alba e de 39 deputados federais que compõem a bancada baiana em Brasília. O custo real desse aparato para os cofres públicos, que é para o nosso bolso, é um choque de realidade. Vamos lá, vamos começar pela Bahia. A Assembleia Legislativa da Bahia, Alba, o subsídio mensal de cada deputado estadual é de R$34.774,64. Além disso, cada parlamentar dispõe de 100 mil mensais de verba de gabinete para nomear secretários e assessores, somados a uma verba indenizatória de cerca de R$32.000 por mês para custear combustíveis, locação de veículos e despesas de mandato. Um único deputado estadual mobiliza mais de 160 mil mensais em recursos públicos, sem contar diárias que podem chegar a milhares de reais por deslocamento e milhões em emendas. Vamos agora para Brasília? Câmara dos Deputados em Brasília. O salário bruto de um deputado federal é de R$46.366,19 mensais. Cada deputado conta com R$105.806,07 por mês, exclusivamente em verba de gabinete. Sabe para quê? Para contratar 25 secretários parlamentares. A isso soma-se a cota para o exercício da atividade parlamentar, o cotão, que para os parlamentares da Bahia gira em torno de 44 mil mensais, que é para passagens aéreas, telefonia, combustível, divulgação de mandato, além de auxílio moradia de mais de 4 mil reais ou apartamento funcional. No total, a manutenção de um único deputado federal consome mais de 250 mil reais por mês do suor do trabalhador. Orçamento do Congresso Nacional, somadas as câmaras dos deputados e o Senado Federal, o custo de funcionamento do Poder Legislativo Federal, aí não é estadual, federal, ultrapassa a marca de 13 bilhões de reais por ano. É para manter essa máquina blindada de qualquer aperto financeiro que muitos candidatos e partidos precisam comprar muitas vezes o seu silêncio, impor a sobrevivência e cobrar o seu engajamento forçado. Por isso, este é o momento de cobrar responsabilidade e exercer vigilância severa, ouvinte. Não entregue a sua procuração de olhos vendados. Quem bate à sua porta pedindo confiança precisa provar o que fez até hoje pela sua cidade e pelo seu estado. Investigue quem é a pessoa por trás do santinho colorido. Qual é a história dela? Que projeto já defendeu? De onde vem o dinheiro que banca a sua campanha? Quem colocou esse nome diante de você? O interesse público ou acerto político de cúpula? Vender o voto por 50 ou 100 reais ou trocá-lo por uma promessa vazia de emprego não é apenas ilegal. É condenar o próprio filho a mais 4 anos de posto de saúde sem remédio, de estrada esburacada, de desemprego crônico. Nenhum prefeito, secretário, chefe político ou liderança comprada tem o poder de entrar onde a sua dignidade se manifesta. Onde é? A urna eletrônica. A urna eletrônica não tem câmeras, não tem chefes, não tem patrões e não guarda retrovisores. A cabine de votação é o único lugar no Brasil onde o trabalhador contratado e o poderoso da cidade tem rigorosamente a mesma estatura. A mesma estatura. O trabalhador e o poderoso dentro da cabine de votação tem a mesma estatura. Diante da tela, você não deve favor a quem te constrange. Você deve fidelidade à sua própria família, à sua fé e ao futuro dos seus filhos. Esta eleição, que faltam 16 dias, decidirá a presidência da República, o governo do estado, o Senado e as casas legislativas. É ali que se decide o rumo dos preços no supermercado, a criação de empregos, a dignidade do serviço público. Responda à intimidação do dia a dia com a prudência da sobrevivência na rua. Mas no dia da eleição, use a força silenciosa e soberana do seu dedo na urna. Não venda a sua consciência. Sabe por quê? Porque o seu voto não tem preço. Porque a sua dignidade não está à venda. Volto a frisar. Responda à intimidação do dia a dia com a prudência da sobrevivência da rua. Seja prudente. Não bata de cara. Mas no dia da eleição, use a força silenciosa que você tem. Você só vai ouvir um som quando concluir, que é o sinal digital da urna eletrônica de que seu voto já foi computado. Josemar Areda.
1: E na urna tá só você. Tem ninguém lá te acompanhando. Você não precisa declarar o seu voto. Lembrando que no dia da eleição é crime a pessoa declarar o voto. Então pronto. Faça aí o seu protesto, faça aí o seu voto, né? Valer. Ninguém vai saber em quem você votou. né? Porque tem aqui em Serra do Ramalho, eu já vi, as pessoas pegam, porque o site do TSE, ele disponibiliza o link, né? Pra pessoa ver lá as urnas, os votos que tiveram, mas você não é obrigado. Você não é obrigado a revelar o seu voto em momento algum. É isso que Fábio trouxe aí hoje, esse editorial. Já fala tudo sobre as urnas. Já fala tudo sobre daqui 16 dias, né? Daqui 16 dias é o dia de você se manifestar. Um horror de dinheiro gasto aí, que já tem o fundo eleitoral, né? Que vem o fundo eleitoral, ainda vem mais investimento por fora. De onde veio esse restante desse dinheiro? De onde veio esse fundo eleitoral que poderia ser usado para muita coisa? Então, pense. Eu só tenho a falar isso, acrescentar isso.
0: São 13 horas, 1 minuto, Josemar Eder, eu vou ao show do intervalo. E já tenho aqui, já busca aí, porque eu já estou recebendo a informação Agrovila 2 sem água. Há um bom tempo que eu não ouço reclamação da Agrovila 2. Né? Já recebi da ouvinte aqui, sem água lá na Agrovila 2. Né? Nós temos o que mais, hein? Maria de Lourdes da Agrovila 5. Consertar o poço de água salgada lá da Agrovila 5. Manda pro A Maria, boa tarde.
3: Boa tarde, Fábio Silva. Aqui é a Lourdes da Agrovila 5. Ô, meu querido.
0: Fala, amigo.
3: Apela aí pro prefeito pra ele mandar endereitar o poço da água salgada. As plantinhas tá morrendo tudo, Fábio Silva. Faça aí esse favor pra mim. Que Deus te abençoe.
0: Amém. Vocês todos. Amém. Muito obrigado. Muito obrigado pelo carinho. Ouvinte aqui, boa tarde. Eu quero saber se esse povo não vem arrumar a rua do Bloquete. Diz que tá um horror de buracos. Um horror de buracos, né? Na rua do Bloquete, né? Rua do Bloquete. Boa tarde, Fábio. Que reflexão. Sou Aline, estou aqui em São Paulo. Aline, um abraço para a senhora, para toda a família aí. Boa tarde, Fábio. Parabéns. É desse jeito que você tá falando, a situação enfrentada. Se vamos conseguir mudar agora o sistema, não sabemos. Mas vocês conhecem o adágio popular, o velho ditado popular, antiguíssimo, milenar. Se cada um fizer o papel do beija-flor em um incêndio que nós vivenciamos da democracia e que é positiva, mas com muita corrupção, se colocarmos uma gotinha, cada um, os nossos filhos, netos, sobrinhos, poderá haver uma mudança. Mas isso se começarmos agora, imediato.
1: Sobre a água da 2, Fábio, esse é o primeiro áudio aí. A ouvinte respondeu aí, ó.
0: É sobre a água da 2?
1: Foi avisado aí.
0: Já foi avisado? Manda pro ar. Isso?
1: Pode colocar
0: aí. Vai, manda
4: tudo
0: pro ar.
4: Tudo bem?
0: Tudo bem.
4: E aí, Fábio, mas o pessoal da água avisou que ia faltar água, que ia estar trabalhando, consertando lá. Eu não sei o que foi, mas deu um probleminha. Eles avisaram.
0: Pronto, tá aí, teve o aviso. Vê aí com o pessoal, Francivaldo aí, por gentileza. O ouvinte tá colocando, tá na sucesso, tá na boa. Credibilidade não se compra, se conquista. Fábio, com muita revolta, com muita indignação, veja só. Estamos sem receber, segundo o gestor, foi falado que seria até o dia 20. No caso, não é porque dia 20 é no domingo, certo? A minha revolta é porque o gestor vai pagar gasolina pro pessoal que vai pro comitê, que vai pras agrovilas, vai pagar para aquelas pessoas que moram em outras agrovilas, comparecer no comitê. Agora eu te pergunto, Fábio, não é humilhante para nós, mãe, pai de família, que trabalha o mês inteiro para ficar sem salário, que é uma injustiça? Mas igual digo e repito, que política reina em Serra do Ramalho, de fato, é cada vez mais entristeço com essa situação. Juro pra você, Fábio, eu não saio daqui de

0: Fluminense. Queria saber por que agora a gente, os pais, somos obrigados a vacinar as crianças até beber a vacina do Covid. Porque senão vacina a caderneta fica desatualizada e pode perder o Bolsa Família. Eu mesmo não quero vacinar minha bebê com a vacina do Covid. Tá aí, ouvinte questionando, busca lá do setor da Bolsa Família.
1: Pronto. Fala. É da Águas de Serra aí.
0: Deu?
1: É Mariápolis, viu?
0: É Mariápolis.
1: Tá fazendo
0: manutenção. É a limpeza, né?
1: Isso.
0: É limpeza.
1: Isso,
0: então tá sem água geral, né?
1: É.
0: É, Mariápolis então é que...
1: É na zona, no eixo 1 e 2.
0: O eixo 1 e 2. O eixo 1 e 2.
1: 1 e 2.
0: Então tem que poupar aí, viu, gente? Poupa água. Boa tarde, Fábio, e a todos. Fábio, eu vou só preservar o nome do ouvinte. Fábio, eu queria fazer uma reivindicação. Meu filho foi pra escola e reclamou da merenda. Falou que só tinha bolacha e um pouco de suco. Chegou em casa tonto. Bolacha de água e sal. Buscar da nutrição, né? Pessoal nutricionista, né? Pra ver, porque deve ter um balanceamento, não sei.
1: Só tinha uma fruta, parece.
0: Né? Busca aí, por gentileza, Josemar. Vamos. Eu vou ao show do intervalo, né? Eu vou ao show do intervalo e eu volto já já com a sua participação, com a sua demanda. São 13:06 na Bahia.
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0: Olha, são 13 horas e 15 minutos, 13 e 15. Um abraço aí a Cleiton, né, que está acompanhando a gente. Muito obrigado aí, né, pela sintonia, pelo rádio ligado aí na Sucesso FM. Passaram informação aqui, pedi só para o ouvinte aí do final 77 dar o feedback aí para nossa produção, né? Dar o feedback para nossa produção. Deixa eu trazer aqui as informações. Eu vou até aonde agora, José Mareda? Né, deixa eu ver se eu consigo falar aqui, né, já que o pessoal, né, está cobrando aqui, até para saber, e já tem informação, né, de limpeza. Então, deixa eu trazer os detalhes. Deixa eu falar com o Francivaldo. Francivaldo é supervisor operacional. Abraçar o Jeyson, todo o pessoal. Francivaldo, hoje Agrovila 2, né, sem água. Tá tendo limpeza no Mariápolis? Em qual localidade? Boa tarde, Francivaldo.
1: Oi, Fábio, boa tarde a todos os ouvintes. Fábio, não, a gente teve um probleminha lá no motor que teve que fazer a substituição de um para o outro, aí onde ficou um período parado, mas já tava, voltou já o funcionamento todo o sistema e já tá normalizando, né? Não tá com nível ainda baixo, mas tá o sistema ligado.
0: O sistema já em funcionamento. Esse problema ele apresentou na tarde de ontem, à noite ou hoje pela manhã, Francivaldo?
1: Foi ontem,
0: né?
1: Fábio.
0: Isso. Já foi.
1: Mas aí como ficou um período, já foi substituído já.
0: Já foi substituído. Hoje, alguma alerta que você dá para a população? Vai ter alguma limpeza no final de semana? Né? Como é que está o sistema depois dessa conclusão do serviço, né? Ele vai estar operando em todos os setores para não ter nenhuma parada? O que é que você traz aí para a população?
1: Ô Fábio, não, ele tá operando normalmente, desde ontem, não teve parada. Final de semana sempre o consumo eleva, né? No sábado, devido a dona de casa tá fazendo a sua limpeza das residências, né?
0: Sim.
1: Lavando roupa, a maioria também, o consumo eleva, mas o sistema tá funcionando só, acho, o Barreiro Grande, que ainda está com limpeza, né? Lá na ilha, mas agora vira 21 e 22. O restante tá funcionando normal.
0: Funcionando normal. Um abraço para você, uma ótima tarde, bom final de semana.
1: Para vocês também, para todos os ouvintes aí. E o calor tá grande, né? O consumo eleva, o pessoal tem a reservação para essas eventuais paradas, que não é uma parada programada, é acontecimento mesmo.
0: Olha, só para você ter ideia, nós estamos agora, nesse momento, com 34 graus. A umidade
1: tá quente.
0: 34 graus, umidade relativa do ar tá 28%. Então 34 graus nesse momento, né? A gente chama a atenção para você que tem aí o seu reservatório, poupa água para passar o final de semana tranquilo, viu?
2: Quente.
0: Tá quente, muito quente, né? Inclusive, terça-feira vai chegar 38 graus.
2: Nossa.
0: Chegar ao mesmo nível de ontem.
2: A sensação térmica vai chegar a 40, né?
0: 40. Francivaldo.
1: Quente. Um abraço,
0: quente.
1: Fábio.
0: Um abraço,
1: depois meu
0: irmão. Ok, muito obrigado. Portanto, tá aí, já foi resolvido o problema, né, do conserto aí de um dos motores, e aí, no caso, já está sendo enviado aí a água, e mesmo assim, gente, poupa, viu? Lógico, você tem que ter
2: 48 horas aí, né? Nem tá no kart lá.
0: 48 horas, isso, aproximadamente.
2: Tem que encher todos os canos, vai encher tudo.
0: Mas demora 48 para chegar na 2, não, né?
2: É que eles colocam
0: O prazo. Por gentileza, nós vamos aonde agora, hein?
2: Nós vamos ligar para Danilo.
0: Danilo?
2: Isso,
0: Danilo. Vamos ver se a gente consegue falar com... É Danilo ou com o Padre Gustavo? Com quem?
2: Danilo, com Danilo.
0: Danilo. Deixa eu ver com quem eu falo aqui. O Danilo, olha, domingo é dia do Cairóis, né? Domingo é dia do Cairóis. E já está tudo preparado, né, para o Cairóis 2026. Tudo preparado para o Cairóis 2026, né? E, logicamente, eu quero saber se todas as camisas, as bandanas, né, já foram vendidas, né? Não consegui.
2: Não consigo contato
0: com ele. Não. Ah, agora sim. Deixa eu falar com Danilo. Os preparativos para o Cairóis 2026 é domingo, inclusive com transmissão da missa, que vai ter o Bispo Diocesano, Dom Rubival, né, com transmissão pela Sucesso FM. Boa tarde, Danilo, seja bem-vindo ao Jornal da Sucesso.
1: Boa tarde, Fábio. Boa tarde a todos.
0: É, logicamente, nós recebemos há poucos dias a comissão, a equipe, né, nos preparativos para a venda das camisas. Já ainda tem camisa, ainda tem espaço para quem quiser participar do Cairóis, né? Qual é o resumo que você faz desse Cairóis 2026, nesse antecedendo a realização que será no próximo domingo?
1: Fábio, infelizmente, esse ano não. Nossas camisas já foram todas vendidas. É, a demanda após as camisas serem vendidas foram muitas, só que a gente não consegue mais fazer inscrições. E aí as 400 camisas esgotou muito rápido. Talvez no próximo ano a gente até aumente esse valor, mas a expectativa está muito grande para
0: o
1: domingo.
0: Espera aí, aumente o valor ou aumente a quantidade de camisas?
1: Aumente a quantidade de camisas.
0: Ah, tá.
1: Para que a gente consiga ter mais pessoas, entendeu?
0: Inclusive, no dia que a equipe estava aqui, algo me chamou a atenção, porque eu me recordo, né, da crescente que vem o Cairóis. E que, inclusive, chegou um ano, eu me recordo, que vocês tiveram aqui, que a meta poderia chegar de 600 até 800. Vocês chegaram a botar uma meta de 800 participantes. Já foi até 1000. Uhum. E aí, de repente, vocês começaram a diminuir, né? Geralmente, quando algo está dando certo, um evento está dando certo, principalmente que é uma evangelização com os jovens, né? De repente se pensa em aumentar, vocês fizeram ao contrário, vocês diminuíram a quantidade. Vocês, diante dessa procura que houveram depois da comercialização de 400 camisas, vocês já pensam realmente em não colocar um limite, né, de 400 pessoas? O que é que vocês já conversaram entre a comissão, Danilo?
1: Fábio, talvez sim. Esse ano a limitação ocorreu por conta da idade mínima, que a gente colocou de 15 anos, e não limitou, né, a idade máxima, mas posso ser que no próximo ano a gente diminua essa idade mínima e consiga ter mais pessoas presentes, inclusive mais pessoas das cidades vizinhas participando, igual nos últimos anos a gente teve uma participação muito grande de Carinhanha, a gente teve de Santa Maria da Vitória, Sítio do Mato e Bom Jesus da Lapa também.
0: Esse ano ficou mais concentrado aos jovens de Serra do Ramalho?
1: Isso. Ainda assim, a gente tem um pessoal ali vindo de Sítio do Mato, tem um pessoal vindo de Bom Jesus da Lapa também. Tem uma galerinha vindo. Além do município geral de Serra do Ramalho, né? E todas as agrovilas também. Todas já marcaram presença já.
0: Ficou combinado, inclusive, vocês não puderam confirmar no dia da entrevista que seria ter veículos, né, para trazer as pessoas das comunidades. Já tem alguma definição? Vai ter veículos para trazer alguns jovens, alguns familiares? Ou não teve essa definição até o momento?
1: Fábio, a gente já até divulgou. Esse ano a gente não vai ter um transporte público gratuito, porque a dificuldade de montar a rota e conseguir atender a todos, de todas as comunidades, né, ficou muito complicada. E aí deixar um veículo só para uma comunidade e desfavorecer as outras ficaria complicado. Então a gente deixou que o próximo ano a gente tenta organizar melhor essa parte dos veículos, ali atendendo os três eixos possíveis.
0: Por gentileza, traga aí qual vai ser a programação do próximo domingo, a partir de qual horário, Danilo?
1: A partir das 7 horas da manhã já. A gente inicia com o café da manhã e 8 horas, pela Sucesso FM, a gente já vai ter a missa transmitida ali pelo bispo.
0: E logo depois da missa, qual é a programação que vocês prepararam aí?
1: Depois da missa tem a partilha com os palestrantes que a gente chamou, os pregadores. Logo depois, às 12 horas, tem um almoço e a gente retorna ali por volta de 1h30 da tarde com a programação geral. O evento está previsto para terminar geralmente 4h30, 5 horas da tarde do domingo.
0: No domingo. Então, Danilo, domingo. Um abraço e até o próximo domingo no Cairóis 2026.
1: Abraço, brigadão. A gente aguarda todo mundo lá no horário cedo, né? Porque a missa começa pontualmente às 8 horas.
0: Tá certo.
1: Obrigadão pelo apoio.
0: E aí eu que agradeço, vocês fazem parte aqui todo ano, Cairóis conosco aqui, esse é o Danilo. Nós vamos agora ao Padre Gustavo, é isso? Padre Gustavo, é isso?
2: Padre Gustavo.
0: Padre Gustavo, gentilmente atendendo a equipe da Rádio Sucesso, domingo são jovens, né? Domingo são jovens, né? Que vai movimentar, né, aquele espaço da Igreja Matriz. Padre Gustavo, satisfação ter o senhor participando do Jornal da Sucesso mais uma vez. Esse ano, eu disse, o Padre Raimundo está em viagem, né? Isso. Padre Gustavo está aqui juntamente com o Padre Francisco. Padre Francisco está fazendo o programa às segundas-feiras e agora então eu vou pegar no pé do Padre Gustavo, né, para que ele possa trazer a mensagem sempre. Domingo é dia de Cairóis, domingo é dia da visita do bispo diocesano Dom Rubival, celebrando a missa aqui, depois dos festejos da cidade, né, do padroeiro da cidade, o bispo diocesano vem para a abertura do Cairóis. Boa tarde, Padre Gustavo, seja bem-vindo.
3: Boa tarde, Fábio, boa tarde a todos aqueles que estão nos ouvindo, que alegria falar com você novamente.
0: Que satisfação, muito calor, hein, padre?
3: Bastante. O calor não tá faltando em lugar nenhum.
0: Em lugar nenhum. Padre Gustavo, é a responsabilidade, né, de organizar um evento como esse, que é um evento festivo, mas com uma responsabilidade muito grande, que é de evangelizar os jovens. O que o senhor poderia dizer neste momento, antecedendo ao Cairóis 2026?
3: Fábio, primeiramente é agradecer a Deus a iniciativa desses jovens que estão também atraindo outros jovens para a nossa igreja, né? Acho que isso é muito importante, jovens evangelizando jovens. Naquele dia que nós conversamos, né, eu dizia para os jovens vir com o coração aberto. É isso, continue vindo com o coração aberto, porque os jovens é o agora de Deus. Eu vejo que os jovens não são o futuro. Muitos pensam, os jovens é o futuro da igreja. Não, jovem é o agora de Deus, é o presente, e eles devem vir com o coração aberto, disponível, porque onde tem jovem, tem alegria, tem criatividade, tem coragem para sonhar. Sabemos também que jovem, eles trazem muito barulho, isso é bom, trazem música, e é isso, né? Nós precisamos desses jovens para deixar a nossa casa mais alegre, mais atrativa, para que eles também possam fazer a sua conexão com Deus.
0: Hoje eu quero tocar num assunto, lógico, com muito cuidado e muito respeito às famílias, mas estamos no Setembro Amarelo, Padre Gustavo. E a gente fala da igreja que acolhe, né, que é um local de acolhimento, um local de paz. Qual o conselho, ou qual a palavra? No conselho, eu não vou utilizar esse termo, né? Qual a palavra nesse momento para muitas pessoas, né, que estão passando um momento difícil e muitas vezes não tem com quem conversar, com quem dialogar, com quem expressar suas dores, e muitas das vezes tomam iniciativas erradas, né? E sem procurar, né, uma ajuda. Nesse Setembro Amarelo, onde infelizmente é uma palavra que tem que ter muito cuidado com o uso da palavra, mas a gente não podemos de maneira nenhuma deixar de falar sobre isso para que haja um acolhimento maior, seja das políticas públicas, seja da família, seja da igreja, né, que já faz esse acolhimento, mas que precisa ampliar, ouvir mais. Eu gostaria de ouvir o senhor nesse momento sobre esse assunto do Setembro Amarelo, um mês que é considerado de campanha, mas que o acolhimento tem que ser o ano inteiro.
3: Fábio, você toca no assunto essencial, né? É isso mesmo que você disse, né? Às vezes a gente reflete nesse mês de setembro, Setembro Amarelo, mas nós temos que olhar com cuidado o ano todo. Nós não podemos também fechar os nossos olhos a esta realidade. A gente precisa de estar sempre atentos, né? Quando você diz aí, muitos jovens também até mesmo se isolam, mas a gente precisa atrair esses jovens, né? Ver também nas famílias, algumas famílias precisam de conversar mais com seus filhos. Hoje a gente vê muitos jovens, né, viciados, vou falar viciados, sim, mesmo, sim. Em redes sociais. Uhum. E às vezes, né, muito ligado ao WhatsApp, esquece de conversar, né, com seus pais, com os amigos, e esse contato físico, ele é muito importante. Então, se a gente perceber que alguém está se isolando, né, se alguma família, alguns pais estão percebendo, é conversar e buscar uma ajuda. Todos nós precisamos, né, desse cuidado, de conversar, de dialogar, também saber com quem nós estamos dialogando, com quem nós estamos trocando as nossas experiências, né? Eu acho que a gente precisa justamente estarmos atentos, não fechar os olhos, e se a gente perceber alguns sinais de pessoas que estão se isolando, né, a gente precisa de olhar mais para essas pessoas, né? Então eu vejo que o diálogo, essa busca de uma ajuda, seja de uma ajuda de um profissional, um psicólogo, ou se necessário até mesmo um psiquiatra, o psicólogo vai dizer, né, se precisa de um psiquiatra. A gente vai vendo nessa importância, né, da gente procurar uma ajuda. Procure também o padre, procura também as irmãs que aqui se encontram, mas vamos conversar. Eu acredito que uma evangelização, o cuidado com a vida, ele vai passando nessa dimensão. A gente olhar com carinho para a vida do outro, cuidar, respeitar e trazer o outro para o nosso lado para conviver. Todos nós somos importantes, todos nós temos que cuidar da vida uns dos outros.
0: O acolhimento, ele, logicamente, num âmbito geral, né, ele deve ir além da porta da igreja. Como é que a igreja tem criado as pontes, né, para que pessoas que entram seja integrada de fato nas pastorais, nos movimentos, para que se sintam parte da família de fé, padre?
3: Ô, Fábio, acho que quando você fala aí desse acolhimento, acho que o grupo de jovens, principalmente, é um lugar essencial para que os jovens possam se sentir acolhidos. Muitas vezes, até a nossa igreja, às vezes, peca, né? Às vezes nós falamos assim, os jovens não têm responsabilidade. Eles têm responsabilidade, sim. Se a gente dá uma missão para eles, eles vão desempenhar da forma deles, e a gente precisa deixar que eles façam da forma deles, e depois a gente vai dando o nosso toque final. Mas eu acredito que a participação no grupo de jovens, né, como eu disse também na última vez que nós conversamos, o grupo de coroinhas, o grupo de acólitos, que são aqueles que estão a serviço do altar, é o meio da gente atrair e acolher esses jovens para que possam ter também um olhar de fé. Uma fé que foi plantada no coração deles no dia do batismo, uma fé que é transmissão, mas ao mesmo tempo uma fé que precisa ser cultivada no nosso dia a dia. Seja ela através, né, da nossa oração pessoal, da oração em família, da oração também em comunidade, dentro das nossas igrejas, mas é preciso dar oportunidade para que esses jovens possam se sentir acolhidos e dar a eles também alguma responsabilidade, alguma tarefa. Eu sempre brinco. Nós sabemos que jovens, eles têm muita força, muita energia, mas jovem não é só para carregar cadeiras na igreja. A gente precisa também de dar a eles algumas responsabilidades, como participar da missa, ajudá-los a fazer leitura, porque isso também vai ajudá-los para que quando eles estiverem na sua juventude, com seus 25 anos, essa arte de falar em público, isso vai ajudando a eles também nesse sentido. Sempre possível dar a eles, né, uma tarefa.
0: Me permita a última pergunta. Eu vou utilizar, se eu utilizar algum termo aqui que não seja adequado, pode corrigir. De que forma as famílias, eu venho de um tempo, eu já bati nessa tecla diversas vezes, mas onde a minha avó dizia: toma banho e vamos para a igreja, né? É, seja ela evangélica, seja ela católica. E aí eu quero usar um termo aqui: de que forma as famílias elas podem ser capacitadas para tornarem, eu vou utilizar, igrejas domésticas, né? Onde o primeiro anúncio do evangelho e acolhimento do amor de Deus realmente acontece. Como é que elas podem, as famílias podem ser capacitadas, padre?
3: Fábio, às vezes assim, eu não tenho uma receita pronta, né? Como as famílias, né, podem ser capacitadas, mas eu vejo que nós podemos construir juntos. Quando você fala dessa igreja doméstica, é um termo que nós utilizamos muito a partir da pandemia, porque era uma forma da gente fazer da nossa casa um lar. Mas eu vejo que as famílias, principalmente as famílias de Serra do Ramalho, eu vejo que são pessoas que têm muita fé. São pessoas de fé, pessoas que procuram a igreja, seja a igreja católica ou outra denominação religiosa. Mas às vezes eu vejo também nesse sentido, a gente incentivar também, né, para que os jovens possam ir à igreja e ali manifestar o seu pensamento, as suas ideias, aquilo que eles acreditam, porque isso vai ajudá-los no dia a dia. Eu vejo que as famílias hoje de Serra do Ramalho, né, elas são pessoas de fé, buscam cultivar esta fé no dia a dia, mas a gente precisa ver também, né, que os jovens precisam se sentir acolhidos, porque às vezes não adianta a família incentivar para que possam ir à igreja e depois na igreja eles não se sentem acolhidos, valorizados, às vezes vão perdendo, né, vão se sentindo assim excluídos mesmo e deixam de perder aquele elo, a esperança. Mas eu vejo que a gente precisa que construir juntos para que essas famílias possam continuar incentivando valores que são valores para a vida.
0: Muito obrigado. Qual a sua mensagem final, a sua bênção nesse momento para os ouvintes que nos acompanham, não só em Serra, mas fora também de Serra? Eu recebi mensagem aqui de São Paulo, interior de São Paulo, pessoal que nos acompanha agora o jornal.
3: Fábio, a minha mensagem é: não perder a esperança. Nos dias de hoje, nós não podemos perder a esperança. Nós temos que mover a esperança que sempre está dentro de nós. Então, a cada um, todos aqueles que estão nos ouvindo, a bênção de Deus, que é Pai, Filho e Espírito Santo. Amém. Um abraço, fique com Deus e nos encontraremos aí nesse final de semana, se Deus assim permitir.
0: Amém. Muito obrigado. Esse é o Padre Gustavo. Portanto, domingo é dia de Cairóis, né? 2026, o encontro dos jovens, e a Rádio Sucesso vai transmitir a missa dos bispos diocesano. Julinho Reis e Pastor Alvino, isso?
2: Isso, Julinho Reis, Pastor Alvino, lá da Agrovila 2.
0: Qual é o tema?
2: Ah, o tema deles são kits que o hospital, né, Gilvão Vanderlei de Farias, também o A2 lá vai receber alguns kits também para kit de sala de parto.
0: De parto. Isso. A reportagem é de Josemar Areda. Manda pro ar, Josemar.
4: Olá, ouvintes da Sucesso FM. Estou aqui diretamente da Câmara de Vereadores com o vereador Julinho Reis. E ele vai falar conosco sobre as recentes conquistas para a saúde aqui de Serra do Ramalho, né? Que aí é kit e sala de parto e mais outros kits também que ele recebeu. Bom dia, Julinho.
5: Bom dia, Josimar, tudo bem? Agradecer em primeiro lugar a Deus, a nossos amigos da Rádio Sucesso FM, é um prazer estar aqui falando um pouco do nosso trabalho. Josimar, pela honra e glória do Senhor, conseguimos agora um kit sala de parto para o Hospital Municipal Gilvan Vanderlei de Farias. O que vem nesse kit sala de parto? Vem uma cama para parto, um biombo hospitalar, um berço aquecido, um suporte para soro e um ar-condicionado. Fico feliz, Josimar, de sempre a gente estar trabalhando por Serra do Ramalho, levando melhorias para toda a população. E pela honra e glória do Senhor, conseguimos agora recentemente a doação através do governo do estado, através do nosso deputado, nosso amigo parceiro, que é uma doação de uma viatura da Polícia Militar que vai atender a Guarda Civil de Serra do Ramalho, que vai atender como patrulha rural para atender todas as localidades. Mais um avanço para a segurança de Serra do Ramalho. E vale lembrar, Josimar, que já conseguimos também atender os produtores de Serra do Ramalho com raquete de palma para atender vários produtores, foram atendidos mais de 70. E do ano de 2022 também a gente conseguiu montar um centro cirúrgico no município de Serra do Ramalho. Um centro cirúrgico, ele teve bisturi elétrico, carrinho de anestesia, suporte de soro, cadeira de roda, cadeira de banho, monitor multiparamétrico, e com isso a gente vem ajudar ainda mais a saúde do nosso município. Então a gente está nessa missão junto com o povo, lutando, e agradecer a Deus e a oportunidade de estar aqui na rádio Sucesso FM, essa rádio que é sucesso em todo o Brasil, inclusive em Serra do Ramalho. Um grande abraço a todo mundo aí e conte sempre com a gente, Josimar.
4: É certo, e também aqui conosco, né, Julinho, a gente tem o pastor Alvino, ele que é da CSB, vai falar também de alguns benefícios, né, que conseguiu ali para a comunidade, para aquela parte ali aqui do projeto Formoso ali. Bom dia, pastor.
6: Bom dia, Josimar. Bom dia a toda a Rádio Sucesso FM. Bom dia a toda Serra do Ramalho. Eu quero, em primeiro lugar, agradecer a Deus, né, por tudo que Deus tem feito por nós. E agradecer também a parceria com os deputados, né, onde a gente já recentemente entrado, né, ainda como suplente vereador. E a gente tem conseguido, graças a Deus, por meio de parceria, com o deputado, a gente tem conseguido ali para a Agrovila 2 um kit de UBS, né? Não vou falar todos os itens, né, que foi levado para ali, mas vai ser colocado também na UBS nova, que vai ser construída ali, que já está em andamento. E eu quero agradecer, né, a parceria também juntamente com o prefeito do município, prefeito Lico, nosso gestor.
0: Então, portanto, aí, né, chegaram esses kits que vai servir ao Hospital Gilvan Vanderlei de Farias e também ao posto da Agrovila 2.
2: É, o posto da kit Agrovila. UBS lá para dois, para dois, né? E o kit sala de parto aqui para o hospital.
0: Para o hospital. Nós vamos ao show do intervalo e eu volto já já. Aguarda aí. Eu quero agradecer, inclusive, deixa eu dar um abraço aí para os melhores ouvintes do mundo, né? Onde é que você está ouvindo a gente? Hoje é sexta-feira. Semana passou rápido, hein? Então, hoje é sexta-feira, eu quero abraçar cada um de vocês que estão ligados com a gente. Manda mensagem aqui no WhatsApp da Sucesso, porque eu vou voltar abraçando a cada um dos melhores ouvintes do mundo.
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0: vai, ô balanço.
1: Ah, são 13 horas e 50 minutos, 13 e 50, a gente balança, mas não cai, viu? Porque tem Deus, né, logicamente, né, segurando a gente, né, protegendo a todos nós. Deixa eu abraçar aqui os melhores ouvintes do mundo. São 13 horas e 50 minutos, 13 e 50 na Bahia. Atenção, deixa eu abraçar carinhosamente, sabe quem? O queridíssimo José Rodrigues. Você sabe quem é o Zé Rodrigues? Ah, né? Sabe quem é?
2: É o Zé Ribeiro, né?
1: Zé
3: Ribeiro. Um abraço do amigo Fábio Silva.
1: Zé, um abraço pra você, pra sua senhora, pra toda a sua família, né? Sua mamãe, suas irmãs, né? Toda a família. E muito obrigado pelo carinho, todo o pessoal aí na Boa Vista. Tem um carinho enorme, né, pelo Fábio Silva e por toda a equipe. Puxa de cá, José, pra eu ter um áudio perfeito seu. Né?
2: Inclusive, Fábio, quando a gente tava lá na pega de boi, né? Ele foi lá pra saber que se a gente tava precisando de alguma coisa, dar o suporte.
1: Tá, um abraço, né?
2: A gente pode estar próximo lá que ele vai, né? Pra ver se a gente tá precisando de alguma coisa.
1: Uma família aí, muito obrigado. A Nicláudia, a mãe Nelly, todos lá na Agrovila 5, estão sempre ligados na Sucesso.
3: Um abraço do amigo Fábio Silva.
1: Olha, quem tá ligada também, a Denalva de Taquari. A Denalva lá de Taquari tá ligada com a gente.
2: Jornal, viu?
1: Tá sempre ligada com a gente.
2: Tá, Selma e o Paulo, que eles ligam o rádio cedo, tá lá ouvindo também, viu?
1: Zé Pedreiro também diz que é ouvinte assíduo junto com a sua esposa todos os dias. Não perde um só programa, viu? Um só programa. Né? Deixa eu abraçar também, né, a todo o pessoal que tá. A mamãe do Wesley, né? A mamãe do Wesley ali. Né, que é ouvinte assídua do nosso programa também. Eu quero agradecer o carinho. Né, quem tá sempre acompanhando a gente também é o menino do Forró Sem Play. É, um abraço forte. Jorge do Jorge. Forró Sem Play. Muito obrigado pelo carinho.
3: Um abraço do amigo Fábio Silva.
2: Fábio, tem um senhor que ele mora entre a Mineira e Taquari, o Clóvis, ele tá lá todo dia ligado no jornal, um abraço pra ele também, né?
1: Um abraço forte, deixa eu abraçar o pessoal que tá ligado com a gente, o Pedro tá sintonizado com a gente lá na Agrovila 4. Alô, Pedro, muito obrigado pelo carinho. O Joaquim, né? Joaquim Paixão tá sempre ligado com a gente.
3: Um abraço do amigo Fábio Silva.
1: Seu Luiz também, a Sandra Lucena, juntamente com toda a família Lucena, são ouvintes, né?
2: João,
1: né? Todo o pessoal, né, da família Lucena aí, sempre ligado com a Sucesso FM, a gente só tem que agradecer. Deixa eu pedir a benção aqui, né? É a mãe do Josemar, mas eu peço a benção como eu faço todos os dias, as mamães e os papais, a senhora Jaez, né, Areda, né, a quem eu tenho um carinho enorme, ela também por mim, um abraço forte, hein? A senhora Jaésia Areda, todo
3: o
1: pessoal.
3: Abraço do amigo Fábio Silva.
1: A Adriana tá com a família lá na Agrovila 12, a senhora Adriana com toda a família, muito obrigado pelo carinho de vocês lá na Agrovila 12, muito obrigado pela audiência. A essa também tá sempre ligado, ela é a primeira a participar, né, lá da Agrovila 2, né? Um abraço à queridíssima Erisneide, toda a família, Erisneide Teixeira e toda a família lá na Agrovila 2. Muito obrigado pelo carinho, né? Quem tá sempre ligado com a gente também, a Catúcia, né? Catúcia, né, que inclusive mandou a mensagem aqui dizendo: Fábio, sou uma pessoa com deficiência, estamos no Setembro Verde, mês da nossa luta, mês de cobrança, e da mesma forma que um político corre atrás do voto do povo, nós pessoas com deficiência corremos atrás de inclusão, de respeito e de direitos. E até aqui, Fábio, eu não vi nenhum candidato mostrar um projeto que venha realmente beneficiar as pessoas com deficiência. Tem como a gente tentar reverter esse quadro? Tem, porque deficiente também é voto, né? Deficiente é gente. Deixa esse apelo na Rádio Sucesso, por favor, Fábio, porque não é todo dia que um deficiente tem coragem de cobrar, mas eu cobro, porque é meu direito, é meu papel como cidadã. Um abraço aí à queridíssima Catúcia, que tá sempre ligado com a gente. Tem futebol no final de semana?
2: Tem futebol, o Yuri Renan mandou aí pra gente.
1: Yuri Renan, seja bem-vindo. Como é que está a rodada do final de semana? Traz pra gente, Yuri.
4: Sucesso Esportes.
1: Boa tarde.
5: Boa tarde, toda a equipe da Rádio Sucesso. Boa tarde a todos os ouvintes.
4: passando aqui mais uma vez para convidar todos os amantes do esporte para acompanharem os jogos que irão acontecer esse final de semana, especialmente hoje à noite. Tem as semifinais da primeira Copa Arena Quaxiú de Futebol Society. Às 7h30 teremos Botafogo da Agrovila 2 versus Barcelona de Palmas. E logo em seguida teremos Bad Boys da Agrovila 7 versus Vila Formosa, lá do Projeto Formoso. Convidar a todos para acompanhar as semifinais de hoje. Hoje a promessa de casa cheia, casa lotada. E amanhã teremos a final da segunda Copa Yuri Esportes de Futsal Sub-20. Essa final entre Fiorentina, da Agrovila 22, e Base Amarelão Reportes. Um evento que contou com atletas e equipes, né, da região. E prevaleceu as equipes aqui de Serra do Romário. Parabenizar as duas equipes que chegaram até a final. Parabenizar esses jovens atletas do nosso município. São jovens atletas de qualidade que estão despontando no futsal serramalhense. E convidar toda a torcida. Vamos valorizar essa juventude, vamos presenciar amanhã essa grande final, escolha sua equipe, vamos torcer, vamos vibrar juntos e passar essa energia positiva para eles. Essa grande final amanhã, às 8 horas da noite, na quadra poliesportiva José Alves. Fiorentina da Agrovila 22 versus Base Amarelão Reportes. Convidar todos vocês. Quem não puder fazer presente, quem não puder estar na quadra, pode acompanhar através do YouTube, através do canal Yuri Esportes. As semifinais hoje e também a final amanhã. Tudo através do YouTube. Quem não puder estar presente, pode entrar no canal Yuri Esportes e assistir tudo através da sua casa. Agradeço mais uma vez a Rádio Sucesso por disponibilizar esse espaço para a gente estar noticiando os nossos eventos em nosso município.
1: Ok, obrigado, Yuri, pela participação, trazendo aí as informações. Sucesso Esportes! E final de semana tem futebol, você vai acompanhar no domingo, né? Aqui pela Sucesso FM em parceria, né? Com a EBC Nacional. Ontem foi empate, né? Ontem.
2: Quase aconteceu algo que a gente queria, mas tudo bem.
1: Peraí, que a gente queria, responda por você.
2: Não.
1: Sim, o que é que você queria,
2: 90% José Maria, da população brasileira ali queria o Flamengo desclassificado, só que aí o VAR ajudou, né? Como sempre. A gente não pode levantar muito polêmica aqui.
1: Por que não pode levar? O programa é de polêmica.
2: É de polêmica.
1: Pode falar,
2: né?
1: Vai.
2: Não, o VAR ajudou ali naquele golzinho assim que saiu lá antes. Lá, não precisava ter alunado aquele gol, não, mas tudo bem.
1: Mas, ô, José, você é o quê? É flamenguista,
2: não,
1: Josemar?
2: Não, a Maria, lá ele.
1: Você não é flamenguista?
2: Ele. Não, sou tricolor, graças a Deus.
1: Ah, você é pó de arroz. É,
2: Fluminense.
1: Ah, Fluminense. Né? É, Fluminense. Então, atenção, hein? No domingo. É domingo, dia 20. Né, tem Corinthians e Fluminense.
2: Olha.
1: Né, a partir das 15h30 você vai acompanhar.
2: Os transmissores da rádio vão pegar fogo de tanta audiência. Você vai
1: pelo
2: ver.
1: Amor de Deus, você sabe o prejuízo que é.
2: Não, vai ficar fogo. Quente assim, que eu tô falando. Vai esquentar, né? Não vai pegar um fogo, não. Vai esquentar ali, porque tanto rádio ligado e ele fazendo a transmissão ali, tantas ondas que eles vão estar mandando. Que...
1: Então, domingo, às 15h30, você acompanha Corinthians e Fluminense pelo aí. Brasileirão, direto do Itaquera. É. Né?
2: Melhor time, a melhor rádio transmitindo, então vai bater o recorde.
1: Domingo é dia de Queiroz também. É
2: dia de Queiroz também.
1: Você nem vai assistir o jogo.
2: É, mas aí depois eu
1: você acompanha.
2: Acompanha.
1: Tá bom. Um abraço, Josemar. Olha lá na 2, Maria Aparecida na Agrovila 2 e toda a família. Gente, final do programa.
2: É, um abraço. Eu esqueci aqui, manda um abraço pro meu padrinho e minha madrinha que tá lá me ouvindo. É, nós temos, tá lá ouvinte o tempo todo. Então, um abraço pra eles também, lá na Fazenda Quatro Irmãos.
1: Fazenda Quatro Irmãos. A família serramalhense e a família brasileira, muito obrigado. Que Deus abençoe a cada um de vocês. Um bom final de semana. Espero que seja um final de semana em paz, tranquilo. É, a você que está passando um momento difícil agora, que Deus possa confortar a sua vida e que na próxima segunda-feira possamos ter um encontro aqui no Jornal da Sucesso com boas notícias, é o que queremos, viu? Um abraço, fiquem todos com Deus e até segunda, se Deus permitir.

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4: Aqui na sua rádio, 14 horas e 3 minutos.
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3: Aqui na sua rádio são 14 horas e 6 minutos.
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1: Uma sexta-feira maravilhosa pra você que está nos acompanhando aqui na nossa rádio, ó. Vou te contar tudo que rola em Quem Ama, Cuida. Hoje, amigos, Ademir e Adriana trocam ameaças. Rosa fica arrasada por Helenice não querer denunciar Tom. Ademir fica tenso quando Adriana pergunta se foi ele quem matou Arthur. Rafael se nega a desfazer o contrato com a floricultura de Elsa a pedido de Pilar. Ademir avisa Ulisses que para reaver metade do dinheiro que Fábia retirou da conta conjunta, ele terá que se divorciar da mulher. Rosa fala com Adriana sobre o documento do pai de Brigitte que compromete Pilar e avisa que deve estar na antiga casa da família de Brandão. Nancy fica surpresa ao procurar Tiago em sua casa e encontrar Pilar com ele. Tom questiona Helenice ao encontrar Adriana em sua casa.
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1: Por mais que a gente queira que as coisas aconteçam do nosso jeito, o destino sempre bate de frente. E quem a gente ama muito.

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1: Olá, boa tarde você. Agora são 15 horas e a gente segue juntos aqui na sua tarde.
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1: Uma ótima sexta-feira para você que tá por aqui esperando para colocar mais uma receitinha aí no seu caderninho. Oi, gente, eu sou a Kelly Gomes e para hoje tem camarão na moranga. Olha que delícia. Então vem aprender. Você vai precisar de 1 quilo de camarão médio, 4 colheres de sopa de azeite, 2 dentes de alho, 1 cebola, 5 tomates sem as sementes, 1 lata de creme de leite sem soro, 300 gramas de requeijão cremoso, 1 moranga, 3 colheres de sopa de ketchup e, para fechar, sal, pimenta do reino e o cheiro verde, tudo a gosto. Bora fazer assim. Você vai começar retirando a tampa e as sementes da moranga. Aí você vai lavar e enrolá-la em um papel alumínio e vai levar ao forno médio, 180 graus, por 45 minutos. Numa panela, você vai aquecer o azeite e vai refogar o alho e a cebola. Aí junta o camarão e deixa cozinhar por 5 minutinhos. Adiciona então os tomates picados, a pimenta, o sal e também o ketchup. Desliga o fogo e vai acrescentar o creme de leite e o cheiro verde. Aí você mistura tudo bem e adiciona, por último, o requeijão. Aí vai passando um pouquinho de requeijão no interior dessa moranga e despeja então o creme de camarão. Gente, isso fica divino. Faz aí pra você ver que é sucesso garantido. Camarão na moranga pra essa sexta-feira e pra você aproveitar esse final de semana. A gente se encontra na segunda-feira e eu te espero aqui com muito aroma e sabor. Tchau, tchau.
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0: amiga, se você quer fugir do óbvio no look e transmitir uma elegância moderna e energética, então o match perfeito da temporada é a união da força do vermelho com a feminilidade do pink. Essa combinação vibrante traz otimismo, atitude e informação de moda instantânea. É a escolha ideal para quem ama produções marcantes e cheias de personalidade. Então aposte no bloco de cores e transforme o seu visual do dia a dia.
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0: Muito obrigada,
1: desculpa,
0: galera.
1: Interromper sua música.
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0: saúde da sua pele precisa ser redobrada. 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

0: passar espelho hoje aqui.
1: Eu quero o cheiro dela no meu travesseiro.
0: Carolina Herrera, bebê. Isso aí marca, viu?
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4: Pacata cidade de Damaris Cota, nos Estados Unidos, viveu dias de pura tensão e curiosidade após dezenas de moradores ligarem para a polícia relatando ter visto o lendário Pé Grande andando pelas ruas. A comoção tomou conta do município e fez muitos acreditarem que o monstro das lendas finalmente tinha decidido morar na região. Diante de tantas denúncias, a polícia local foi investigar o mistério e encontrou o suposto monstro caminhando tranquilamente pela rua principal. Era apenas um morador usando uma fantasia peluda gigante, tirando fotos e acenando para os pedestres. O chefe de polícia deu o caso por encerrado nas redes sociais com um comunicado bem-humorado, avisando que o Pé Grande não existe, mas elogiando a união da cidade para caçar a criatura.

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4: Olá, boa tarde a você. Agora são 16 horas e a gente segue juntos aqui na sua programação.
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5: Olá, tudo bem com vocês? Eu sou Priscila Pera e vai começar o Flash Star desta sexta-feira. Sextou! Gente, a Ana Castela abriu o coração e contou que passou por um momento bem difícil. A boiadeira disse que teve muitas dúvidas sobre a carreira, a música e até sobre algumas atitudes que tomou. Ela rezou muito e buscou conselho nos amigos e também nos pais para conseguir atravessar essa fase. No fim das contas, a cantora garantiu que aprendeu muito com tudo isso e que hoje enxerga as coisas de um jeito completamente diferente. Ela ainda falou sobre fé e disse que às vezes a gente não percebe que Deus está preparando a pessoa antes de dar a resposta. E olha que o desabafo veio justamente horas depois de uma ótima notícia. Ana Castela foi indicada ao Grammy Latino. O álbum Fire e Arena concorre na categoria de melhor álbum de música sertaneja. E ela merece, né? Esse foi o seu Flash Star, que volta já já. 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

0: Maravilha! Fabiano, vamos cantar uma canção romântica, porque eu sei que o povo do
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2: Boa tarde, 16h32.
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1: Olá, boa tarde pra você, 17 horas e 1 minuto agora.
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1: Agora são 17 horas e 32 minutos. E a gente vai juntos, curtindo a programação especial nesta tarde, na sua estação.

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0: Tem que respeitar a minha custódia. Também
1: obrigado pelo carinho, meu irmão. 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

0: 6.
1: Vamos ao destaque do dia.
0: Ação integrada para o enfrentamento ao crime organizado no Rio de Janeiro.
1: Estratégia apresentada aposta em inteligência e atuação coordenada para cortar a logística das organizações criminosas. Pablo Mundim.
2: Entre janeiro e setembro, 16 operações integradas no estado resultaram em mais de 3.300 prisões e na apreensão de quase 1.200 quilos de drogas.
0: Prova de vida é automática para quem comparecer às urnas.
1: Voto é uma das formas utilizadas pelo INSS para garantir a manutenção de pagamento. Thaís de Araújo.
3: A medida faz parte de uma mudança no procedimento que deixou de exigir que o aposentado se desloque a uma agência para a prova de vida.
0: A prova nacional docente será aplicada neste domingo em todo o país.
1: A avaliação pode ser usada em processos seletivos e concursos públicos para professores. Edinaldo Júnior.
4: A avaliação é destinada a concluintes de licenciaturas, graduados e profissionais da educação interessados em utilizar a nota em processos seletivos para a carreira docente.
0: Hoje, na apresentação da Voz do Brasil, Nazi Brum e Mariana Jungmann.
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0: Ações integradas para o enfrentamento ao crime organizado envolvem União, estados e municípios no Rio de Janeiro.
1: Hoje foram apresentadas ações que apostam em cooperação, inteligência e integração.
0: A ideia é trabalhar na proteção das rotas, retomar os territórios e retirar o poder econômico das organizações criminosas.
2: União, estado e município juntos no enfrentamento ao crime organizado no Rio de Janeiro. A estratégia apresentada nesta sexta-feira aposta em integração, inteligência e atuação coordenada para dificultar a circulação, o abastecimento e o financiamento das organizações criminosas. A atuação está organizada em três frentes. A primeira protege corredores logísticos estratégicos, com ações nas divisas do estado do Rio, com São Paulo, Minas Gerais e Espírito Santo, além de áreas da cidade fluminense, como Avenida Brasil, a Linha Vermelha e a Linha Amarela. A segunda apoia a recuperação de territórios e a terceira fortalece a segurança municipal. Uma estratégia de integração das forças nacionais e estaduais para combater o crime, disse o secretário nacional de segurança pública do Ministério da Justiça e Segurança Pública, Chico Lucas Veloso.
5: Integração entre forças federais, forças estaduais e forças municipais, integradas pela inteligência, tratando com firmeza o crime e respeitando o cidadão.
2: Os acordos de cooperação entre o Ministério da Justiça e o Estado do Rio têm vigência de 5 anos. Com o município, a parceria prevê a formação da Força Municipal, disse o ministro da Justiça e Segurança Pública, Wellington César Lima e Silva.
6: Se o crime se pretende organizado, o Estado tem que ser muito mais organizado. A mensagem tem que ser forte. E a mensagem forte é usar a integração junto com a inteligência e junto com todos os mecanismos modernos e tecnológicos que temos para combater o crime.
2: Entre janeiro e setembro, 16 operações integradas coordenadas pela Secretaria Nacional de Segurança Pública no Estado resultaram em mais de 3.300 prisões e na apreensão de quase 1.200 quilos de drogas. Reportagem Pablo Mundim.
1: Esclarecer fake news envolvendo a reforma tributária.
0: E promover a capacitação de profissionais, gestores e da sociedade sobre o tema.
1: Esse é o objetivo de uma força-tarefa da Receita Federal junto a outros órgãos.
7: Em uma ação conjunta com o Conselho Federal de Contabilidade, o SEBRAE e a Federação Nacional das Empresas de Serviços Contábeis, a Receita Federal anunciou uma força-tarefa para esclarecer sobre a reforma tributária e o eventual surgimento de notícias falsas, as fake news, no processo de implementação das novas regras. Entre as ações está um treinamento gratuito sobre as mudanças da reforma. O curso é voltado principalmente para profissionais da área e gestores, mas pode ser acessado por qualquer cidadão que deseje entender as novas regras. O secretário da Receita Federal, Robson Barreirinhas, falou da importância dessa capacitação.
8: A gente sabe que tem muita desinformação nas redes sociais. Muita gente promovendo desinformação. Olha, vai ser um desastre a reforma. Olha o problema que você vai ter. A nossa orientação é que busque o profissional de contabilidade, acompanhe os nossos cursos, as nossas orientações. É um curso sistematizado, desde a orientação mais geral, mas até aquela mais aprofundada em relação aos lançamentos contábeis.
7: Durante todo o ano de 2026, está sendo realizada a fase de testes e adaptação operacional da reforma tributária. Bahia. Entre 2027 e 2032, a reforma passará a ser implementada de forma gradual. A previsão é que em 2033 o modelo já esteja completamente ativo. A reforma tributária substitui 5 impostos sobre o consumo por um modelo unificado, o IVA, Imposto sobre Valor Agregado. O presidente do Conselho Federal de Contabilidade, Joaquim Bezerra, comentou os impactos da reforma.
9: Os empresários vão poder ter a oportunidade de entender mais qual é o funcionamento de seus negócios, de seus empreendimentos, a dinâmica fiscal de sua empresa.
7: O curso de capacitação sobre a reforma tributária, oferecido pela Receita Federal e parceiros, conta com 18 módulos. É gratuito e fornece certificado de conclusão. O treinamento está disponível em gov.br/Receita Federal na aba Reforma Tributária do Consumo. A página conta também com orientações, manuais e um painel com informações que desmontam fake news. Reportagem Luana Karen.
0: Quem recebe aposentadoria, pensão ou benefício assistencial do Instituto Nacional do Seguro Social e votar nas eleições deste ano, poderá ter a prova de vida registrada automaticamente.
1: Isso porque o comparecimento às urnas é uma das formas reconhecidas pelo INSS para confirmar que o beneficiário está vivo.
3: Aposentados e pensionistas podem contar com mais uma forma de realizar a prova de vida, o comparecimento às urnas. O INSS recebe os dados da Justiça Eleitoral e faz o registro automaticamente. A medida faz parte de uma mudança no procedimento, que deixou de exigir que o aposentado se desloque a uma agência para a prova de vida. O próprio INSS cruza informações de diferentes bases do governo para verificar se a pessoa continua viva. Nas eleições municipais de 2024, a Justiça Eleitoral registrou dados de mais de 20 milhões de beneficiários. Desse total, cerca de 5 milhões tiveram a prova de vida atualizada. É o que explica o ministro da Previdência Social, Volney Queiroz.
10: É uma portaria de 2022 e que foi validada na eleição de 2024. Então, todas aquelas pessoas que compareceram às eleições de 2024 tiveram um comparecimento eleitoral com prova de vida. Então, agora em 2026, novamente, as pessoas que precisarem fazer a prova de vida, comparecendo às urnas em outubro, elas validam a sua vida com o comparecimento eleitoral.
3: Mas votar não é a única forma de fazer a prova de vida. O procedimento automático do INSS também passa por outros registros utilizados pelo governo, como por exemplo a renovação da Carteira Nacional de Habilitação. Quando necessário, também podem ser utilizados meios digitais ou presenciais. Entre as opções estão o reconhecimento facial pelo aplicativo GovBR e o atendimento nos balcões ou nos terminais de autoatendimento do Banco Pagador, quando esses serviços estiverem disponíveis. A orientação é acompanhar a situação pelos canais oficiais do INSS. Quem estiver com a prova de vida pendente poderá receber uma comunicação.

0: Inteiro. Pode acontecer quando alguém usa a aposentadoria do idoso, fica com o cartão ou a senha, vende um bem sem autorização ou até faz empréstimos no nome da pessoa.
1: E é importante ficar de olho nesses sinais e saber onde denunciar.
2: De acordo com o Ministério dos Direitos Humanos e da Cidadania, a violência patrimonial e financeira contra a pessoa idosa ocorre quando o dinheiro, benefícios, bens ou documentos são apropriados, retidos ou utilizados sem autorização. Entre as situações estão o uso indevido de aposentadorias, a retenção de cartões e senhas, a venda de bens sem consentimento e a contratação forçada de empréstimos. Também são considerados abusos a oferta de empréstimos sem solicitação clara, a emissão de informações sobre taxas e contratos e golpes como boletos falsos, falso parente e extorsões por aplicativos de mensagens. Suspeitas ou casos de violência podem ser denunciados pelo Disque 100 gratuitamente, 24 horas por dia. O canal recebe denúncias de vítimas e testemunhas, inclusive de forma anônima. Também é possível pelo WhatsApp no número 61 99611 0100 ou pelo Telegram, procurando por Direitos Humanos Brasil. Também é possível procurar delegacias de polícia, o Ministério Público, as defensorias públicas e serviços de assistência social e saúde em situação de risco imediato. A orientação é ligar para o 190. Dilson Santa Fé, para a Voz do Brasil.
0: O Disque 100 é um canal que acolhe e encaminha denúncias de violações dos direitos humanos no Brasil.
3: Entre 1º de janeiro e o início de setembro deste ano, foram recebidas mais de 508 mil denúncias, segundo o painel de dados da Ouvidoria Nacional de Direitos Humanos.
0: E para que ninguém deixe de recorrer a esse canal por falta de informação, conheça agora os principais mitos e verdades sobre o serviço.
4: O Disque Direitos Humanos, conhecido como Disque 100, nunca desliga. Está disponível 24 horas, todos os dias, inclusive aos sábados, domingos e feriados. A equipe acolhe as denúncias de grupos vulneráveis, como idosos, indígenas, crianças e adolescentes e pessoas com deficiência, e direciona às instituições competentes. Mas a desinformação pode dificultar o acesso da população brasileira ao serviço. Por isso, vamos conhecer agora alguns mitos e verdades relacionados ao Disque 100.
5: A pessoa denunciante deve ser identificada?
4: Mito. O denunciante não é obrigado a se identificar, mas para isso, o anonimato deve ser solicitado durante o atendimento.
6: O Disque 100 substitui serviços de emergência?
4: Isso também é um mito. Um serviço não substitui os outros. Em cenários de perigo iminente, não hesite em procurar a Polícia Militar pelo 190, o Corpo de Bombeiros ligando 193 ou o SAMU no 192.
7: Se comprovada a violação, o agressor poderá ser responsabilizado?
4: Verdade, mas sempre respeitando o devido processo legal e observando o direito ao contraditório, ampla defesa e a presunção da inocência. Lembrando que os profissionais da ouvidoria não entram em contato com o denunciante ou com a vítima para comunicar o desfecho da denúncia. Caso o denunciante queira receber atualizações, é necessário entrar em contato com o Disque 100 e informar o número de protocolo recebido no momento da denúncia.
8: E se a denúncia for feita de má fé, o denunciante poderá responder judicialmente?
4: Também é verdade. No Brasil, existem mecanismos legais que permitem a responsabilização de quem aciona serviços públicos com má fé. Por isso, o serviço Disque 100 e outros canais de denúncias devem ser utilizados com responsabilidade.
9: É preciso apresentar provas materiais para a abertura de um protocolo de denúncia?
4: Mito. As provas ajudam na apuração, mas não são obrigatórias, porque nem sempre é possível reunir materiais que comprovem uma violação. Mas algumas informações são essenciais para o prosseguimento da denúncia, como o nome da vítima e do autor, local, data e a descrição do episódio. Vale lembrar que a ligação para o Disque 100 é gratuita e, além do atendimento telefônico, o serviço recebe denúncias pelo WhatsApp, Telegram, videochamadas em língua brasileira de sinais e presencialmente na sede do Ministério dos Direitos Direitos Humanos e da Cidadania em Brasília. Reportagem Graziele Bezerra.
1: E quem precisar recorrer ao Disque 100 pelo WhatsApp, anote aí, o número é 6199611. 01

0: 00.
1: A prova nacional docente, a PND, será realizada neste domingo, dia 20, em 806 cidades de todo o país.
0: A avaliação pode ser usada em processos seletivos e concursos públicos para a carreira de professor da educação básica.
2: Neste domingo acontece a prova nacional docente. A avaliação é destinada a concluintes de licenciaturas, graduados e profissionais da educação interessados em utilizar a nota em processos seletivos para a carreira docente. Nesta edição, a PND tem uma função a mais. A mesma avaliação teórica será utilizada como Exame Nacional de Desempenho dos Estudantes, o ENAD das licenciaturas. A prova avalia a formação dos estudantes que pretendem atuar na educação. O diretor de graduação do Instituto Federal do Tocantins, Daniel Marra da Silva, destaca que a avaliação é fundamental para certificar o conhecimento dos futuros educadores e dos cursos de licenciaturas.
3: Além de avaliar o desempenho do estudante no curso e nos dar um retrato de como que o curso está sendo desenvolvido mesmo, da qualidade, ou nos oferece subsídios para melhorias, né? Também oferece essa oportunidade ao estudante de, a partir do desempenho, assumir um concurso público por instituições que adotem esse sistema.
2: A prova tem duas partes, são 30 questões objetivas e uma discursiva de formação geral docente, além de outras 50 questões específicas da área de licenciatura. Ao todo, são 21 áreas avaliadas, entre elas pedagogia, matemática, história, geografia e educação física. Elisiane Marim Galeazzi, estudante de Farroupilha, no Rio Grande do Sul, vai participar do exame e fala como se preparou.
4: É importante desenvolver uma boa capacidade de interpretação, relacionando os conteúdos estudados com as situações concretas da prática docente.
2: João Antônio, estudante de física em Palmas, Tocantins, também vai participar. Para ele, a carreira já está definida e será dentro da sala de aula.
5: A gente vê uma grande tendência a pessoas desistirem da educação, da sala de aula. Eu me sinto transformado pela educação e eu quero levar isso para frente.
2: É preciso ficar atento aos horários. Os portões abrem ao meio-dia e fecham impreterivelmente a 1 da tarde pelo horário de Brasília. A prova começa a 1:30 e termina às 7 da noite. O candidato deve levar documento oficial com foto e caneta esferográfica preta de material transparente. O celular e outros eletrônicos devem ser desligados e guardados no envelope porta-objetos. O local de prova está no cartão de confirmação da inscrição disponível no sistema PND. Colocução de Edinaldo Júnior, reportagem Pablo Mundim.
1: Hoje é Dia Nacional de Conscientização e Incentivo ao Diagnóstico Precoce do Retinoblastoma,
0: que é o câncer nos olhos mais comum em crianças.
1: A melhor estratégia de combate à doença é observar os olhinhos e fazer exames preventivos.
0: E o tratamento está disponível no Sistema Único de Saúde.
6: O retinoblastoma é um tipo raro de câncer ocular que se desenvolve na retina. Ele acomete principalmente crianças com menos de 5 anos de idade. É o tumor intraocular mais frequente na infância. A chefe do Serviço de Oncologia Pediátrica do Instituto Nacional do Câncer, o INCA, doutora Sima Ferman, fala dos sintomas da doença.
7: Os principais são a leucocolia, que é o reflexo branco na pupila quando a luz incide. Mas tem outros sinais e sintomas também importantes, como o estrabismo, ou mesmo o olho vermelho, né, que fica vermelho, ou dor, ou queda da visão. São sintomas importantes e que merecem uma investigação o mais rápido possível.
6: E hoje é o Dia Nacional de Conscientização e Incentivo ao Diagnóstico Precoce do Retinoblastoma. Descobrir a doença com antecedência é fundamental para um tratamento de sucesso, com até 98% de cura, diminuindo assim as chances de cegueira. O retinoblastoma ganhou maior visibilidade após a filha dos jornalistas Thiago Leifert e Dayana Garbim receber o diagnóstico da doença. Depois disso, o casal criou uma ONG e uma campanha De Olho nos Olhinhos, que incentiva pais e responsáveis a fazerem pelo menos um exame de vista a cada 6 meses para afastar o risco da doença. A campanha tem o apoio do Instituto Nacional do Câncer. Thiago Leifert fala da importância do diagnóstico precoce.
8: O retinoblastoma atinge crianças de 0 a 5 anos. Elas não vão falar que elas não estão enxergando, elas vão tentar se adaptar e cabe a nós, os adultos que estão ali em volta, a gente tem que ficar de olho nos olhinhos. Então a gente decidiu compartilhar com as famílias para que as pessoas pudessem chegar ao tratamento antes do que a gente conseguiu. Não só as famílias, também professores, a tia da creche, grupo do futebol, do seu condomínio, todo mundo tem que ficar de olho nos olhinhos.
6: O Sistema Único de Saúde oferece tratamento integral para o retinoblastoma. Os pacientes são encaminhados para unidades de assistência de alta complexidade em oncologia. O SUS cobre exames, cirurgias, quimioterapia e radioterapia quando são necessárias. As informações sobre o tratamento estão disponíveis em gov.br/inca. Com locução de Thaísa Vitória, reportagem Cleide Lopes.
1: A Anvisa, Agência Nacional de Vigilância Sanitária, proibiu a importação, o armazenamento, a distribuição, a comercialização e a propaganda e também o uso da caneta de GLP-1 denominada T36.
0: O medicamento não possui registro sanitário junto à Anvisa e não teve a sua segurança e eficácia avaliadas no Brasil.
1: A comercialização desse produto, popularmente conhecido como caneta emagrecedora, por meio do site golfarma.shop, também foi proibida.
0: O site vinha anunciando medicamentos sem registro no Brasil, à base de tirzepatida ou que alegavam supostamente ter como princípio a retatrutida, substância que ainda não possui registro em nenhum país do mundo.
1: É importante esclarecer que sites em geral não podem vender medicamentos para qualquer indicação, em nenhuma hipótese.
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0: Lanterna, capacete, calça e sapato fechado e vista-se com roupas confortáveis.
1: A nossa viagem hoje é no escuro, mas de uma beleza plena.
0: Vamos conhecer as cavernas da Chapada Diamantina na Bahia.
1: E você ainda tem a opção de visitar uma das mais de 30 mil grutas e cavernas espalhadas por todo o Brasil.
10: Imagina caminhar por um ambiente onde a luz do sol não chega. Em salões subterrâneos, rios, formações rochosas e estruturas que levaram milhares ou até milhões de anos para se formar. É o universo das cavernas e grutas, patrimônio natural brasileiro. E no país, são mais de 30 mil, de acordo com o ICMBio, Instituto Chico Mendes de Conservação da Biodiversidade. E que tal conhecer algumas delas com a gente? Estamos na Chapada Diamantina, no interior da Bahia. E vamos começar nosso roteiro em Iraquara, conhecida como capital das grutas e cavernas. O guia turístico Rael de Souza, que nasceu na cidade, conta o que você pode encontrar pela região.
11: O Iraquara é conhecida como a capital de grutas e cavernas do Brasil. Então, tem mais de 200 grutas catalogadas, somente tem 7 que é aberta à visitação. Eu vou citar aqui o nome de algumas dessas, das grutas, que tem Gruta da Fumaça, Lapa Doce, é Caverna Turbina, é Gruta da Pratinha, Gruta Azul, Maravilhoso, Bolo de Noiva.
10: Dessas grutas que o Rael acabou de citar, entre as mais famosas estão a Lapa Doce e a Gruta da Pratinha. Cada uma oferece uma experiência diferente. A Lapa Doce é uma caverna seca, com formações calcárias milenares e salões que chegam a 25 metros de altura. A única luz que entra é a da lanterna que acompanha os visitantes. Já a Gruta da Pratinha é chamada de Oásis do Sertão Baiano, pelas suas águas incríveis, incrivelmente azuis e transparentes. Quem não perde a oportunidade de ir a essa região é a baiana Eliseni Fernandes, que hoje mora em São Paulo.
12: Lá em Iraquara mesmo tem a gruta que fica na Fazenda Pratinha, né? Lá tem duas grutas, que é a Gruta Pratinha e a Gruta Azul. A Gruta Azul a gente não pode entrar, né, na água, mas para tirar foto. Geralmente o turista vai assim mais no período da tarde, né? Por volta das 2 horas, que é onde o sol bate na caverna e a água ali fica toda iluminada, né? Tem a Gruta Pratinha, que é mais para mergulho, né? Tem uns passeios ali que você faz o mergulho. É uma experiência, assim, incrível.
10: Visitar nossas cavernas cavernas é caminhar entre catedrais de pedras milenares, flutuar em rios subterrâneos de água azul cristalina e vivenciar o silêncio absoluto da natureza. Ficou curioso? Então se liga na dica do ICMBio. Quando for planejar o passeio, verificar a distância e o grau de esforço físico exigido e, sempre que possível, contratar um guia turístico credenciado pelo órgão. Eu sou a Raquel Mariano e até a próxima viagem.
0: Na próxima semana, com a chegada da primavera, vamos falar de flores, projetos e cidades que produzem e exportam esse bem tão delicado.
1: Vamos conhecer Olambra, em São Paulo, uma estância turística conhecida como a Cidade das Flores.
0: O local é responsável por 40% da produção nacional de flores e plantas ornamentais, além de dominar 80% das exportações do setor no país.
1: Então, até sexta-feira, na nossa próxima viagem pelo país.
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1: Fique agora com as notícias do Poder Judiciário e do Congresso Nacional. Boa noite, bom fim de semana.
0: A gente volta na segunda-feira, uma boa noite.

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1: Você vai ouvir agora notícias do Poder Judiciário.
2: Supremo confirma a validade da norma que proíbe delegados de chefiar policiamento extensivo no Rio.
3: Semana Nacional da Execução Trabalhista arrecada mais de 4 bilhões de reais.
2: STJ mantém condenação de ex-deputada Flor de Lis a 50 anos de prisão e anulação de júri que absolveu outros 3 réus.
3: Boa noite, eu sou Leandro Bezerra.
2: Eu sou Walter Lima.
3: Confirmada pelos ministros do Supremo Tribunal Federal a validade da norma que proíbe delegados de chefiar policiamento ostensivo no Rio de Janeiro.
2: A decisão foi tomada em sessão virtual. Os ministros julgaram uma ação direta de inconstitucionalidade contra uma lei estadual de 2025 que estabelece o exercício de funções de comando ou de chefia em forças de segurança.
3: STJ mantém condenação da ex-deputada federal Flor de Lis dos Santos de Souza a 50 anos de reclusão pela morte em 2019 do pastor Anderson do Carmo de Souza, o então marido dela.
2: Os ministros também mantiveram uma anulação de júri que absolveu outros 3 réus. Fátima Uchoa.
4: O assassinato a tiros do pastor Anderson ocorreu na casa da família em Niterói. Flor de Lis foi condenada por planejar o crime. O Tribunal de Justiça do Rio de Janeiro havia anulado a absolvição de uma neta biológica da ex-deputada e de 2 filhos adotivos, sob o fundamento de que a decisão dos jurados foi contrária às provas do processo. Por isso, os 3 devem ser submetidos a novo júri popular. Em relação a Flor de Lis, a relatora no STJ, desembargadora convocada Nilsoni de Freitas, observou que a decisão de pronúncia que levou a ex-deputada a julgamento apresentou fundamentação suficiente com base em provas periciais e testemunhais.
3: Mais de 4 bilhões de reais foram arrecadados nesta edição da Semana Nacional da Execução Trabalhista.
2: Durante 5 dias, a Justiça do Trabalho concentrou esforços para garantir o pagamento de dívidas já reconhecidas. Larissa Batista.
5: Os dados parciais desta edição revelam a dimensão da iniciativa. Cerca de 77 mil audiências foram realizadas em todo o país e mais de 20 mil acordos foram firmados entre trabalhadores e empresas. Ao todo, mais de 4 bilhões de reais foram arrecadados. Neste ano, a Força-Tarefa concentrou esforços nos grandes devedores e na localização de bens. A estratégia buscou encontrar recursos para quitar milhares de dívidas trabalhistas, de quem já tinha o direito reconhecido.
3: As eleições estão chegando e a Justiça Eleitoral tem alguns aplicativos que vão facilitar a vida do eleitor.
2: Essas ferramentas permitem consultar serviços, denunciar irregularidades e acompanhar informações da votação. Estevão Furtado.
6: O e-título permite consultar o local de votação, a situação eleitoral e outros serviços. Já o Pardal é o canal para denunciar irregularidades como propaganda ilegal e suspeita de compra de votos. O boletim na mão permite consultar os votos registrados nos boletins de urna a partir do QR Code impresso no documento. E o aplicativo Mesário reúne treinamentos e orientações para quem vai trabalhar nas sessões eleitorais. Todos eles estão disponíveis gratuitamente nas lojas Google Play e Apple Store.
3: O Ministério Público Federal divulga novo balanço sobre o uso de recursos ambientais do caso Brumadinho.
2: O relatório apresenta avanços em obras, compras de veículos, drones e regularização de terras nas unidades de conservação. Sabrine Menezes.
7: Fruto de uma decisão da Justiça Federal, com anuência do MPF, do Ministério do Meio Ambiente e do IBAMA, o projeto G7 Parques Nacionais converte multas ambientais da Vale em investimentos para a preservação de 7 parques nacionais de Minas Gerais. Segundo o relatório, no período mais recente foram solicitados 21 milhões de reais, usados principalmente em contratos de engenharia. Os recursos também financiam projetos de infraestrutura, compra de equipamentos e regularização fundiária. As novas solicitações de aporte financeiro, cerca de 37 milhões de reais, serão utilizados para proteger as unidades, melhorar as estruturas dos parques e incentivar o turismo sustentável.
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3: A você uma boa noite.
2: Um fim de semana excelente e até segunda-feira.

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1: Eu sou Humberto Pinheiro e estes são os destaques de hoje do Jornal do Senado, que começa agora. Plataformas digitais terão que divulgar relatórios sobre proteção de crianças e adolescentes. Há 80 anos, Constituição de 1946 marcava a redemocratização do Brasil. Projeto no Senado amplia direitos de trabalhadores domésticos no seguro-desemprego. Boa noite. As plataformas digitais com mais de 1 milhão de usuários menores de 18 anos precisam publicar o primeiro relatório semestral de transparência previsto no Estatuto Digital da Criança e do Adolescente. O documento deve detalhar as medidas adotadas para proteger crianças e adolescentes, além de informar como a plataforma identifica e enfrenta riscos e recebe e trata denúncias. A exigência vale para provedores e aplicações de internet destinados a menores de idade ou com acesso provável por esse público. Repórter Pedro Pincer.
2: Plataformas digitais acessadas por crianças e adolescentes com mais de 1 milhão de usuários menores de 18 anos precisam publicar o primeiro relatório semestral de transparência previsto no ECA Digital. O documento precisa detalhar como a plataforma protege crianças e adolescentes e como lida com riscos e denúncias. O autor da proposta do ECA Digital foi o senador Alessandro Vieira, do MDB de Sergipe. Ele destaca a importância e o ineditismo da legislação.
3: Nós estamos regulando parcialmente a atividade das empresas mais poderosas da história do capitalismo. Essa é a primeira lei das Américas nessa matéria. As empresas serão obrigadas a, por padrão, organizar seus aplicativos, seus produtos, seus serviços na forma mais protetiva para a criança e adolescente. Esse é um projeto, essa é uma legislação voltada para a proteção da criança e adolescente.
2: Mais informações sobre o ECA Digital e sobre as obrigações previstas podem ser consultadas em gov.br/ANPD.
1: Há 80 anos, em 18 de setembro de 1946, o Brasil promulgava uma nova Constituição, após o fim do Estado Novo. A Carta Constitucional reestabeleceu as eleições diretas, fortaleceu o Congresso Nacional e devolveu autonomia política e administrativa a estados e municípios. O texto também ampliou direitos e garantias individuais e marcou a redemocratização do país. Mais detalhes com repórter Rodrigo Rezende.
4: Depois de 15 anos de governo Getúlio Vargas, entre 1930 e 1945, e 8 anos da ditadura do Estado Novo, iniciada em 1937, o Brasil teria em 1946 uma nova Constituição. O consultor legislativo Gilberto Guerzoni ressalta que o fim da Segunda Guerra acelerou o processo de democratização no país e praticamente exigiu a elaboração de um novo conjunto de leis. O presidente da Assembleia Constituinte foi o senador Melo Viana. Em 18 de setembro de 1946, a nova carta foi promulgada e, segundo Guerzoni, era uma constituição liberal e a mais democrática até então.
5: Nós temos a volta da autonomia dos estados e municípios, das eleições diretas para governador e prefeito e para presidente da república, né, o restabelecimento das assembleias legislativas, das câmaras municipais e do próprio Congresso Nacional.
4: A Constituição de 1946 ficou em vigor até o golpe de 1964. Ela foi substituída formalmente pela Carta de 1967.
1: A busca pela igualdade de direitos para os trabalhadores domésticos deve ganhar mais um capítulo com o novo projeto apresentado no Senado. A proposta pretende alterar a lei que regulamenta o trabalho doméstico remunerado para equiparar as regras do seguro-desemprego da categoria às aplicadas aos demais trabalhadores. Repórter Douglas Castilho.
6: Atualmente, a trabalhadora doméstica demitida sem justa causa tem direito a ganhar um salário mínimo em até 3 parcelas, desde que tenha trabalhado por pelo menos 15 meses nos 2 anos que antecederam o fim do emprego. As demais categorias profissionais podem ganhar de 3 a 5 parcelas e o valor é calculado com base na média dos últimos salários. O consultor legislativo da casa, Bernardo Schettini, destacou que, apesar dos avanços alcançados nos últimos anos, a garantia plena na seguridade social das trabalhadoras domésticas ainda não foi atingida.
7: Hoje, essas trabalhadoras e esses trabalhadores também acessam o FGTS
0: FGTS, o próprio seguro-desemprego, tem direito a uma jornada e uma escala de trabalho dignas, recebem horas extras quando devidas. A principal divergência hoje em dia, no âmbito da Seguridade Social, está no seguro-desemprego.
6: Outro ponto do projeto indica o Fundo de Amparo ao Trabalhador, FAT, como fonte para custear os gastos com a implementação das novas regras. O texto agora aguarda envio às comissões pertinentes.
1: Uma proposta e análise na Comissão de Educação propõe a instalação de botão de pânico nas escolas. Além do dispositivo emergencial para acionar autoridades, o texto também prevê que estabelecimentos de ensino das redes pública e privada implementem medidas como câmeras de vigilância e treinamento de pessoal responsável pelos equipamentos de segurança. O objetivo do projeto é prevenir e combater a violência escolar. Por isso, estipula que todo ano ocorram simulações para testar os planos de segurança, que devem contar com a participação obrigatória de alunos e funcionários. O texto determina ainda que os estados mantenham áreas de inteligência voltadas à prevenção de agressões nas escolas, inclusive no ambiente virtual.
7: Eleições 2026.
1: Falta pouco para o dia das eleições de 4 de outubro. A Justiça Eleitoral já analisou mais de 99% dos pedidos de registro de candidatura em todo o país. Os tribunais eleitorais também já começaram a preparar as urnas eletrônicas. O processo inclui a instalação dos sistemas e a inserção dos dados que serão utilizados na votação. A reportagem é de Raíssa Abreu.
8: Segundo o presidente do TSE, ministro Cássio Nunes Marques, é só depois do julgamento de todos os pedidos de candidatura que os tribunais regionais podem lacrar o sistema das urnas eletrônicas. Os dados dos 13 candidatos à presidência da República já foram carregados. É o que conta o coordenador de processamento da Secretaria Judiciária do Tribunal, Daniel Vasconcelos.
9: Na sequência, os TREs irão fazer também essas cerimônias de encerramento do candidato, de modo que para cada unidade da federação seria dada carga de todos os cargos, não só os presidentes, mas os demais que estão em jogo esse ano.
8: O primeiro turno das eleições acontece no dia 4 de outubro.
1: Lembrando que neste ano o eleitor irá votar em dois senadores, mas atenção, são dois senadores diferentes, um voto para cada candidato ou candidata. Primeiro, o eleitor escolherá um candidato e confirmará a escolha. Em seguida, registrará o outro voto. Se o eleitor repetir o mesmo número nas duas oportunidades, apenas o primeiro voto será considerado válido. O segundo será anulado automaticamente pela urna eletrônica. Também é importante lembrar que na votação para senador não é possível votar na legenda, ou seja, o eleitor não poderá digitar apenas o número do partido. Caso isso aconteça, o voto para senador será considerado nulo. No dia da eleição, é permitido levar os números dos candidatos anotados no papel. O primeiro turno da eleição ocorre no dia 4 de outubro. E para ajudar o cidadão a se informar melhor, o Senado Federal criou uma página especial para a cobertura das eleições. O site pode ser acessado por meio do endereço senado.leg.br/eleições. Com trabalhos técnicos de Eliseu Caires, o Jornal do Senado fica por aqui. Acompanhe agora as notícias do Tribunal de Contas da União e da Câmara dos Deputados. Boa noite e um bom fim de semana.
7: Minuto do TCU.
10: O Tribunal de Contas da União avaliou as barreiras enfrentadas por pequenos provedores de internet no Brasil. Essas empresas têm papel importante na expansão da conectividade. Em municípios com até 30 mil habitantes, elas respondem por 91% das conexões de fibra ótica. A auditoria identificou problemas que aumentam custos e dificultam investimentos. Entre eles, estão dificuldades para compartilhar postes, acesso ao crédito e a concorrência com provedores ilegais. O TCU também apontou que o furto de cabos e a atuação de organizações criminosas prejudicam a prestação do serviço em alguns locais. O tribunal recomendou que a Agência Nacional de Telecomunicações e o Ministério das Comunicações revejam as regras de compartilhamento de infraestrutura e adotem medidas contra provedores ilegais. Saiba mais em tcu.gov.br.
7: 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Jornal Câmara dos Deputados.
11: Câmara cria regras especiais para controle sanitário da agricultura familiar.
12: Deputados estudam modernizar sistema de busca de pessoas desaparecidas.
13: Comissão inclui cálculo do fator amazônico nas políticas públicas da região.
14: Boa noite. A Comissão da Amazônia aprovou a inclusão do chamado fator amazônico no cálculo das políticas de desenvolvimento social para a região. A repórter Fabielle Pires tem os detalhes.
15: Avançou mais um passo na Câmara dos Deputados a proposta que insere o chamado fator amazônico em políticas públicas do governo federal. O projeto foi aprovado pela Comissão da Amazônia e dos Povos Originários e Tradicionais. A ideia é que sejam considerados custos e prazos adicionais ao planejar e executar políticas de desenvolvimento social na Amazônia Legal, incluindo processos de compras públicas. A proposta foi apresentada por vários deputados da bancada amazônica de partidos diferentes. Segundo a justificativa do projeto, os desafios logísticos da Amazônia acabam aumentando os custos de produtos, serviços e investimentos públicos na região. Esses custos estão relacionados às grandes distâncias, às dificuldades de transporte, ao acesso a comunidades isoladas e às condições climáticas da região. Em entrevista à Rádio Câmara, o relator da proposta da Comissão da Amazônia, deputado Dorinaldo Malafaia, do PDT do Amapá, explicou que a região passa por dificuldades logísticas na organização de diferentes políticas públicas, de distribuição de alimentos e a cobertura vacinal de áreas isoladas.
16: O fator amazônico e o custo amazônico, ele é uma realidade nossa. Nós precisamos avançar do ponto de vista das políticas públicas, das políticas de gestão, para que a gente possa realmente adaptar isso a uma realidade que é a desigualdade regional.
15: O texto foi aprovado pela Comissão da Amazônia na versão sugerida pelo relator. Entre as mudanças propostas por Dorinaldo Malafaia ao projeto original, estão alterações na nova lei de licitações para que o valor estimado das contratações públicas na região amazônica inclua gastos extras com deslocamento, comunicação e acesso limitado a recursos. A proposta, que inclui o fator amazônico em políticas de desenvolvimento social, já havia sido aprovado também pela Comissão de Previdência, Assistência Social, Infância, Adolescência e Família. O projeto agora segue para a Comissão de Constituição e Justiça. Para virar lei, a proposta precisa ser aprovada pela Câmara e pelo Senado. Da Rádio Câmara de Brasília, Fabielle Pires.
7: Desenvolvimento Regional.
17: Roberto Duarte, do Republicanos do Acre, propõe criar um programa nacional para ampliar o acesso à energia solar com linhas de crédito quitadas a partir da própria economia obtida na conta de luz. A iniciativa também prevê o uso do saldo do FGTS para custear a instalação dos sistemas fotovoltaicos.
18: Roberto Duarte acrescenta que a proposta engloba o incentivo a condomínios solares comunitários, condições facilitadas para famílias de baixa renda e uma verba específica para financiar projetos por meio de emendas parlamentares.
7: Consumidor.
17: Celso Russomano, do Republicanos de São Paulo, é autor de projeto que obriga aplicativos de transporte e entrega a detalhar a composição do preço cobrado do consumidor. A plataforma deverá informar quanto fica com a empresa e quanto do valor é repassado a prestadores de serviço e estabelecimentos.
18: Celso Russomano também determina que as informações sobre o preço apareçam antes da confirmação da compra, inclusive quando houver o chamado reajuste dinâmico. O texto ainda exige a disponibilidade do histórico de cada operação por pelo menos 12 meses.
7: Homenagem.
17: Luciano Vieira, do PSDB do Rio de Janeiro, apresentou o projeto que inclui o nome de Sérgio Vieira de Mello no livro dos heróis e heroínas da pátria. A homenagem visa reconhecer a atuação do brasileiro que foi alto comissário da ONU, morto em um atentado à bomba no Iraque em 2003.
18: Luciano Vieira lembra que Sérgio Vieira de Mello atuou durante 34 anos na Organização das Nações Unidas, em missões voltadas à paz e aos direitos humanos. Entre as missões, o parlamentar destaca a condução do processo de independência do Timor-Leste, de 1999 a 2002.
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0: passou em mais uma comissão da Câmara a proposta que prevê a criação de protocolo para atendimento de mulheres na menopausa pelo SUS. A repórter Maria Neves traz mais informações sobre o texto.
1: A Comissão de Finanças e Tributação da Câmara dos Deputados aprovou o projeto que obriga o Sistema Único de Saúde a elaborar protocolo clínico para o tratamento dos sintomas do climatério. Esse período, que começa por volta dos 40 anos e representa a transição da fase reprodutiva para a não reprodutiva da mulher, costuma ser marcado por sintomas físicos e emocionais. A autora do texto, deputada Ana Paula Lima, do PT de Santa Catarina, enumera algumas das dificuldades enfrentadas pelas mulheres nessa fase.
2: Aproximadamente 85% das mulheres experimentam fogachos durante a transição menopausal tardia e no pós-menopausa inicial. E cerca de 50% das mulheres no pós-menopausa eventualmente desenvolvem sintomas de atrofia vulvo-vaginal, incluindo secura vaginal e dispareunia.
1: O projeto original de Ana Paula Lima previa apenas a oferta de terapia hormonal pelo SUS. No entanto, a relatora na Comissão de Finanças e Tributação, deputada Ana Pimentel, do PT Mineiro, recomendou que se aprovasse a versão apresentada na Comissão de Defesa dos Direitos da Mulher. No entendimento da relatora, ao obrigar o Sistema Único de Saúde a oferecer terapia hormonal a mulheres no climatério, o projeto criava despesa obrigatória de caráter continuado para o Executivo Federal. Nesse caso, seria necessário apresentar a estimativa de custo da nova exigência e formas de compensar o gasto. De acordo com Ana Pimentel, o texto aprovado supera essa dificuldade por reformular a proposição em termos predominantemente normativos e programáticos. Em lugar de assegurar de forma direta a oferta obrigatória do tratamento hormonal, passa a prever que o sistema de saúde pode ofertar diferentes abordagens terapêuticas, inclusive hormonais. O projeto agora será analisado pela Comissão de Constituição e Justiça. Se aprovado, poderá seguir para a análise do Senado. Da Rádio Câmara de Brasília, Maria Neves.
3: Previdência.
4: Para Adolfo Viana, do PSDB da Bahia, a conquista de um emprego formal não deve significar a perda imediata do Bolsa Família. O projeto de autoria do deputado estabelece a permanência da família no programa por 24 meses com o pagamento integral do benefício.
0: A proposta estabelece que a regra valeria mesmo quando a nova renda ultrapassar os limites atualmente previstos. Adolfo Viana sustenta que a medida dá mais segurança ao trabalhador, estimula a formalização e amplia a base de contribuintes da Previdência Social.
3: Educação.
4: Projeto de Rafael Brito, do MDB de Alagoas, altera a fórmula do repasse do PNAE, o Programa Nacional de Alimentação Escolar, para aumentar os recursos da merenda escolar, especialmente para o Norte e Nordeste. O objetivo é melhor atender estudantes em situação de vulnerabilidade econômica.
5: Hoje, o recurso da merenda é calculado apenas pelo número de alunos matriculados, sem considerar que existem escolas, por exemplo, que a maioria dos estudantes vive em situação de pobreza, ou tem na alimentação escolar a principal refeição do seu dia. Essa minha proposta, ela não retira recurso nenhum do município, para ficar bem claro. Todos continuam recebendo o valor que já recebem. O que a gente está fazendo é criar um repasse adicional para os estudantes em situação de pobreza e extrema pobreza, garantindo mais recursos de alimentação justamente para as escolas que atendem quem mais precisa.
0: Rafael Brito esclarece ainda que o aumento será gradual até 2031. Segundo ele, a medida segue uma recomendação técnica do governo federal e usará dados existentes nos sistemas do CadÚnico e do Bolsa Família para evitar distorções e burocracia.
3: Cultura.
4: A coxinha pode ser reconhecida como patrimônio cultural e material do Brasil por causa de sua relevância histórica, cultural e gastronômica. O texto de Vitor Lippe, do PSD de São Paulo, destaca a presença do salgado em diferentes regiões e sua relação com a identidade alimentar do país.
0: O deputado também ressalta a importância econômica da coxinha, especialmente para pequenos negócios, como lanchonetes e vendedores ambulantes. Segundo Vitor Lippe, a produção e a comercialização do salgado movimentam uma cadeia que envolve empreendedores, indústria e geração de empregos.
3: Segurança Pública.
4: Comissão aprova projeto que busca modernizar o sistema de busca de pessoas desaparecidas. A repórter Silvia Munhato traz mais detalhes sobre as medidas a serem adotadas, inclusive o uso de câmeras de segurança.
6: A Comissão de Finanças e Tributação da Câmara dos Deputados aprovou proposta que busca modernizar a Política Nacional de Busca de Pessoas Desaparecidas. O texto reforça o uso de tecnologia nas investigações. Pela proposta, a política passa a tratar, além do desaparecimento, do combate ao tráfico de pessoas, inclusive quando o crime ocorrer no exterior contra a vítima brasileira. O texto prevê autorização do uso de câmeras e reconhecimento facial para apoiar as investigações e acelerar a localização de desaparecidos, com regras para proteger dados e preservar o sigilo das apurações. Outra medida é a integração de dados entre sistemas municipais, estaduais e federais para unificar as ações de busca. No Código Penal é criado artigo que tipifica o crime de desaparecimento ou tráfico de pessoas, englobando condutas como exploração sexual, trabalho escravo, adoção ilegal e remoção de órgãos, prevendo agravantes para situações envolvendo funcionários públicos, vulneráveis ou deslocamento da vítima para outra região. Também é incluído o crime de desaparecimento de pessoas na Lei de Crimes Hediondos, quando praticado contra crianças e adolescentes. E o texto ainda regulamenta o uso do alerta Amber, que teria o objetivo de emitir alertas nacionais para localização rápida de pessoas desaparecidas a menos de 24 horas. O relator da proposta na Comissão de Segurança Pública, deputado Sanderson, do PL do Rio Grande do Sul, destacou a necessidade de investimentos na área de inteligência.
7: Hoje nós temos algo em torno de 10% apenas dos crimes cometidos são levados a uma condenação. Até muito pouco. Nós precisamos elevar isso, mas para elevar, precisamos de tecnologia, de inteligência policial, para que o promotor tenha condições de oferecer a denúncia e que os magistrados tenham condições de, com base nas provas, condenarem os culpados, mas a tecnologia deve estar a favor da população brasileira e esse projeto, então, vem justamente nesse sentido.
6: Já a relatora na Comissão de Finanças e Tributação, deputada Camila Jara, do PT do Mato Grosso do Sul, fez alterações no sentido da implementação gradual das medidas previstas. O objetivo é adequar as mudanças à capacidade orçamentária da administração pública. A proposta que moderniza a Política Nacional de Busca de Pessoas Desaparecidas ainda será analisada pela Comissão de Constituição e Justiça. Depois seguirá para o plenário da Câmara. Da Rádio Câmara de Brasília, Silvia Minhato.
0: Frade Linhares, do Republicanos, apresentou projeto que inclui o Distrito Federal na regra que aumenta a pena para furto de veículo levado a outra unidade da federação. A mudança busca eliminar a omissão do Código Penal, que atualmente menciona apenas os estados e outros países.
4: Pela proposta de Fred Linhares, o transporte de veículo furtado para o Distrito Federal impõe ao responsável uma pena de 4 a 10 anos de prisão, além de multa. O parlamentar considera que a alteração dá mais segurança jurídica à aplicação da lei.
0: Jadiel Alencar, do Republicanos do Piauí, apresentou relatório favorável à aprovação de projeto que amplia a proteção da imagem, da voz e da privacidade de crianças e adolescentes no ambiente digital. Ele explica que o texto busca combater situações de exposição abusiva.
4: Jadiel Alencar defende que conteúdos considerados prejudiciais sejam retirados das plataformas, com medidas para impedir a republicação do mesmo material. O texto também prevê a exclusão desses conteúdos dos resultados dos serviços de busca na internet.
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0: Câmara aprovou regras especiais para o controle sanitário de produtos da agricultura familiar. A repórter Paula Bittar nos conta quais são.
10: A Comissão de Constituição e Justiça da Câmara aprovou uma proposta que prevê regras especiais para o controle sanitário e o comércio de produtos alimentícios da agricultura familiar, como doces, queijos e bebidas. O principal ponto da proposta é isentar de autorização governamental prévia a fabricação, a distribuição e a venda de produtos alimentícios coloniais ou artesanais da agricultura familiar, desde que cumpridas certas regras. Pelo texto, poderá haver fiscalização sanitária sobre os alimentos coloniais e artesanais produzidos pelos agricultores familiares, mas ela será prioritariamente orientadora. O projeto prevê que a dispensa de autorização governamental dependerá do cumprimento da lei e de normas relativas à produção, ao controle sanitário e às boas práticas de fabricação. De acordo com o texto aprovado, para comercializar os produtos alimentícios coloniais ou artesanais, os agricultores familiares deverão efetuar o registro eletrônico automático de cada produto previamente à primeira comercialização junto ao órgão competente definido em regulamento, com informações sobre o responsável pela produção, caracterização do produto, área geográfica de comercialização e outras informações. Também deverão capacitar em boas práticas de fabricação de alimentos o profissional responsável por registrar produtos que apresentem risco sanitário relevante, que são em geral alimentos mais suscetíveis à deterioração ou contaminação por micro-organismos. O projeto, que prevê regras especiais para o controle sanitário e o comércio de produtos alimentícios da agricultura familiar, segue agora para o Senado Federal. Da Rádio Câmara de Brasília, Paula Bittar.
4: Dr. Flávio do PL do Rio de Janeiro apresentou o projeto para reduzir barreiras a venda regional de produtos da agricultura familiar e artesanal. A proposta permite que produtos circulem fora da cidade de origem sem exigência de adesão ao sistema federal de inspeção.
11: O produtor, às vezes ele produz um queijo ou um salame ou um doce no seu município e ele tem um selo de inspeção municipal e ele só pode comercializar dentro do município dele, mas o profissional que dá o selo de inspeção municipal é o mesmo que dá o selo de inspeção estadual e o selo de inspeção federal, que é o CIF. E às vezes você tem um município de 1 quilômetro de divisa com outro, a pessoa faz o queijo aqui e é convidado para participar de uma feira de produtos da agricultura familiar ou artesanal, não pode ir porque ele não tem o CISB ou o CIF. O nosso projeto de lei pede que quem tenha o SIM possa comercializar o seu produto da agricultura familiar e artesanal nos municípios vizinhos também. Então a gente quer que, como se fosse, diga assim ao SIM, quem tem o SIM possa comercializar o seu produto em todos os municípios do seu estado.
0: Dr. Flávio afirma que regras sanitárias criadas para grandes empreendimentos dificultam a regularização de pequenos produtores, incentivam a informalidade e limitam o acesso a mercados. Ele explica que o projeto prevê regulamentação pelo Ministério da Agricultura em até 180 dias.
4: Diego Andrade, do PSD de Minas Gerais, defende a criação do programa Leite do Povo para oferecer até 30 litros por mês aos beneficiários do Bolsa Família. Pela proposta, o governo federal deve pagar parte do custo e o restante seria descontado diretamente do benefício.
0: Diego Andrade afirma que a iniciativa pretende ampliar o acesso à alimentação com prioridade para famílias com crianças pequenas, gestantes e idosos. Ele também defende que a compra do leite seja feita de produtores e cooperativas brasileiras para fortalecer a produção nacional.
4: Termina agora o Jornal Câmara dos Deputados, produzido pela Rádio Câmara, com trabalhos técnicos de Wellington Teles e apresentação de Val Monteiro e Luciana Vieira. Uma boa noite para você.
0: A Voz do Brasil está de volta na segunda-feira. Boa noite e bom fim de semana.
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15: Aí, Júnior, o que será que tinha naquele áudio, hein, meu irmão?
16: César, eu também quero saber, velho.

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